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1: Foi mais uma que nós ouvimos por aqui também. Nosso Sertanejo Classe A que volta em instantes.
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5: 21:24.
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1: Daqui a pouquinho, mais moda sertaneja pra você.
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5: 21:39.
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nossos irmãos César e Paulinho.

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1: Modão que nós ouvimos por aqui também em nossa programação. Daqui a pouquinho a gente volta, em vou lhe tomar um café, já já mais músicas pra você.
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4: 21:55.
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1: Forte abraço para você, do amigo Elbert Andrade. Voltaremos à nossa próxima edição com muito mais músicas. Um abraço e até.
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4: Existem momentos na vida da gente em que as palavras perdem o sentido ou parecem inúteis. E por mais que a gente pense numa forma de empregá-las, elas parecem não servir. Então a gente não diz, apenas sente. Sigmund Freud.
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6: 22:11.
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você do outro lado, sejam bem-vindos. Está entrando no ar o Cidade Love, pelas ondas do rádio. Muito romantismo, canções que tocaram em você de um jeito especial. Obrigado pela sua companhia. Vem comigo, que tá começando Cidade Love.

0: Que canção linda é essa, hein? Já já tem mais, depois do intervalo.
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3: 22:24.
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0: Estamos de volta com Cidade Love. 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
5: 22:37.
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0: Estamos de volta com Cidade Love, as canções que tocam seu coração.
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0: Muito boa essa sequência, uma melhor que a outra. Já já tem mais.
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2: 22:54.
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0: Estamos de volta com Cidade Love, o amor que contagia

0: Cidade Love, sempre com as canções que tocam o coração de toda a cidade. Já já tem mais, não saia daí.
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1: 23:24. 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

0: Já já tem mais Cidade Love. Não saia daí.
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2: 23 horas e 38 minutos.
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0: Cidade Love. Essas são as últimas de hoje do nosso Cidade Love. Obrigado pela tua audiência, pela tua companhia. Voltaremos na próxima edição.
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2: 23:51.
3: 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Encerra neste instante suas transmissões referente a este dia. A você que nos dá o carinho da audiência, mais uma vez, muito obrigado. Amanhã voltaremos a nos encontrar para mais um dia de trabalho, com muita informação, música e entretenimento. Boa noite.

0: 5 horas, 4 minutos, 5 e 4. Bom dia. Bom dia, bom dia, bom dia, meus amigos. Bom dia, minhas amigas. Bom dia, meu compadre, minha comadre. Bom dia para vocês aí do interior cidade se ligando já a partir de agora. Quarta-feira, minha gente, meio da semana, né? Meio de semana.
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0: E hoje, já é 19, meu povo.
1: Pinha não vem.
0: 19 de agosto, hein? 19 de agosto 2026, Brasil. Bom dia, bom dia, bom dia. Obrigado, nosso bom Deus, pelo acordar, pelo nosso trabalho, né? Aqui junto com vocês, aí também já tomando um chimarrão, um cafezinho, se organizando e organizando já os pensamentos para os afazeres do dia, do que vai fazer hoje e tal. Pessoal que acorda cedo, para quem gosta de acordar cedo, já trabalhou, já está aí aposentado, aí gosta de acordar cedo, o nosso bom dia, bom dia, bom dia. Obrigado. Obrigado, obrigado, obrigado pela sua audiência, pelo carinho aqui com o nosso programa, tá? Muita saúde, muita paz para todo mundo. Obrigado, né, nosso bom Deus, então, pelo dia de hoje, pela família, pelo trabalho. Saúde, saúde e paz aí para todo mundo.
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0: Hoje é dia. Hoje é dia 19, né? Marcando aí no calendário, nesta terça-feira, minha gente. Marcando aí no calendário da vida. Nesta quarta-feira, é o dia 231 do ano, né? E já tá aí, ó, preparando um mate. Bom dia, Cleine. Já mandou foto. Aí sim. Nosso amigo, o Rony. Ô, Rony, tudo bem? Bom dia. Tudo certo por aí? Daqui a pouco, pro Pega, como é que é? Tá de folga.

0: 5:06, 5:06. Então, meu compadre, minha comadre, bom dia, bom dia, bom dia. Aqui na nossa programação, né? Marcando aí mais um dia juntos com o melhor da programação. Você já pode ir mandando o seu alô, o seu recado aqui pra gente no nosso programa.
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0: Vamos lá, vamos começando. Daqui a pouquinho a gente atualiza a data hoje. Já começamos aí com o computador que não tá girando.
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0: Vamos lá. Bom dia, bom dia, bom dia.

0: 5:31, 5:31 aí na nossa madrugada. Bom dia.
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0: Mandando um abraço, meu amigo Rony, mais uma vez, né? Vamos pro Pega, agora folga só no sábado, à tarde e domingo. Diretão durante a semana, aquele abraço então. Obrigado aí, Rony, pela audiência aqui no nosso alvorecer de minha terra. Alô, bom dia.
2: Bom dia, Clani. Ontem eu tinha mandado uma mensagem, mas teu programa já estava acabando. Aí você não deu para ver as fotos, bichinhas, mensagem que eu mandei. Beleza. Tá com a música do Gini Geno, Águas do São Francisco, beleza?

0: Muito bem, obrigado aí, ô Nica, um abraço, bom dia, obrigado pela audiência aqui no nosso programa No Alvorecer de Minha Terra, hoje quarta-feira já, hein? Quarta-feira, meio de semana, já é dia 19.
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0: São 5 horas 32 minutos, 5h32.
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0: Algumas informações aí.
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0: Que coisa, né?
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0: é, morreu também aí a Glória Menezes.
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0: De causas naturais, diz assessoria. Tivemos então, hein? Que coisa. 2 dias aí perdemos, né? A viúva de Tarcísio Meira, que marcou a televisão brasileira em mais de 6 décadas de carreira e participou de mais 40 novelas da Globo. Glória Menezes, hein? Quem diria, né, gente? A vida é algo assim, a gente... E a gente muitas vezes acha que... O Tarcísio Meira já se foi também, né? Que coisa. E a gente acha, ou acredita que vai ter sempre beleza, vai durar pra sempre, vai ter sempre energia, né? Que coisa. Zique, cartaz como dessa atriz aí, do próprio Tarcísio Meira, né? De outros tantos antigos que já se foram também, né? Muitas pessoas lá no passado compravam aquelas revistas, lembra? Colavam no quarto os cartazes, não sei se era cartaz que a gente falava, né? Enchia as paredes do quarto, né? Que coisa séria, né, gente? E tem gente que acha que... Eu vi um vídeo. Uma pessoa, hoje na internet mostra muitas coisas pra gente, né? Eu vi um vídeo de um cara gritando, falando alto no cemitério. E daí, cadê os milhões de vocês? Trouxeram junto? E daí os carrão, as mansões, as terras, vocês trouxeram junto? Como é que tá aí? Tudo bem? Como é que tá a vida de vocês aí? É.

Mais do que certo, né? O presidente Lula decreta luta oficial pelas mortes das atrizes, né? Laura Cardoso e Glória Menezes, né? Tá. Que coisa, né, gente? 5 horas mais 36 minutos, 5:36. Você sabia que 8 Lulas, 20 Bolsonaros, sem parentesco com os originais, aparecerão nas urnas? É isso aí, gente. Pra ver como é bom, né? Pra ver como é bom ter uma tetinha aí, né? Na Câmara Federal, né, gente? Olha, qualquer cargo aí, né? Tá. Quase 80% dos deputados federais buscam a reeleição em 2026. Imagina, os caras têm tudo lá em Brasília, né, gente? Nós que pagamos, né? Assessores, verbas de gabinete, passagem aérea para voltar aí para suas bases na quinta-feira. Apartamentos e por aí, né? As benesses, né, dos deputados federais, hein? Enfim, senador. Pessoal lá de Brasília, né? Que aquilo lá é um consumo de recursos do trabalhador brasileiro, né?

Também é destaque. É, gente. Pai e filho são presos um ano após assassinatos de amigos que foram cobrar dívida no Paraná.

0: Mendonça manda Lula tirar do ar fala com pedido de voto na Bahia.
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0: Vai participar lá de um evento, né? De conferência do

0: destaque também, né? O destaque também aqui na nossa programação. Navio da Marinha dos Estados Unidos fica 4 dias sem água potável, comida e banheiro após falha em energia.
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0: Ligue 180 registra mais de 1 milhão de atendimentos a mulheres em 2026. Novo ciclone traz temporais ao sul e queda de temperatura no sudeste. É, já estamos até sentindo a queda da temperatura, né, gente?

5 horas mais 40 minutos, 5:40 aqui na nossa manhã. Bom dia, meu Brasil!

Muito bem, gente. Agora 5 horas mais 56 minutos. Vamos acertando a hora. 5:56 aí, gente. Já já tem um momento espírita hoje com o programa Onde Começam as Guerras. É o tema de hoje aqui na programação Grande Lago, no momento espírita, Onde Começam as Guerras.

0: Vamos lá, minha gente. Bom dia, bom dia, bom dia aqui na nossa programação Grande Lago. É, para vocês em toda a região, comadre Celoni Bender, tudo bem? Aquele abraço, Celoni, ó. Bom dia, que seu dia seja especial, repleto de paz, saúde, alegrias e todas as bênçãos que Deus tem reservadas para você também, nossa querida ouvinte, a Celoni Bender. Pois é, Cleni, você estava... comentando das duas pessoas que trabalhavam na televisão. Infelizmente, a vida é como uma vela. Às vezes, do nada, se apaga. Ou se apaga. Não tem solução para ninguém quando chegar a hora, né? Seja pobre, seja riquinho, nada resolve. Chegou a hora, tchau. É a última moradia para sempre. E como tem pessoas que não valorizam a vida. É tão curta a vida. Mas é isso mesmo. O Gilmar, lá da Lagoa Seca. Ô, Gilmar, tudo bem? Bonito aí, né? Isso aí. Pois é.
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0: É a vida, né? Vamos nessa, gente. Bom dia, bom dia, bom dia, Clenice. Estou na luta. Só traiando as redes. Bom dia, meu amigo André. De vez em quando, entre uma cuia e outra, né? Valeu, gente. Eu volto daqui a pouco, então. Depois do momento espírita, não sai daí, 5h58.

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3: 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Onde começam as guerras? Olhamos para o mundo e frequentemente nos assustamos com as notícias de conflitos, bombardeios e nações que se levantam contra nações. A história humana parece ser um desfilar incessante de batalhas. Diante disso, é comum nos sentirmos impotentes, lamentando a crueldade alheia ou a frieza dos estrategistas políticos e militares. No entanto, cabe-nos erguer o véu das aparências e admitir que a guerra é a triste consequência da predominância da nossa natureza animal sobre a espiritual. Isso nos traz uma verdade profunda e inadiável. A guerra começa na intimidade de cada um de nós. Antes que o primeiro tiro seja disparado nos campos de batalha, a guerra foi declarada nos corações. Ela nasce no orgulho que rejeita a diferença, no egoísmo que exclui, na ambição de dominar o outro. Cada vez que alimentamos o ressentimento, que respondemos com violência no trânsito, ou criamos barreiras de incompreensão dentro do próprio lar, estamos plantando as sementes que, multiplicadas coletivamente, desaguam nas grandes tragédias da humanidade. Por isso, a eliminação da guerra da face da Terra compete exclusivamente a cada um de nós, seres humanos. Não adianta esperarmos por tratados políticos ou decretos governamentais. A paz não se assina com caneta. Escreve-se na alma, desde que os conflitos coletivos são reflexos diretos de nossas próprias escolhas morais. A Terra caminha para se tornar um mundo de regeneração, onde a guerra desaparecerá em definitivo. Mas esse momento só chegará quando compreendermos que somos espíritos imortais em evolução e que a mudança do mundo exige, inevitavelmente, a nossa própria renovação moral. Nesse cenário de transição, ecoa com impressionante atualidade a sublime proposta de paz de Jesus. Bem-aventurados os pacificadores, porque serão chamados filhos de Deus. Cristo não nos pediu para sermos apenas pacíficos, assistindo inertes à dor do mundo. Ele nos convocou a sermos pacificadores, agentes ativos da concórdia e da união. O verdadeiro pacificador é aquele que primeiro pacifica a si mesmo. É quem escolhe o perdão em vez da revanche, a escuta acolhedora no lugar do julgamento apressado e a caridade silenciosa que reconstrói pontes onde o orgulho cavou abismos. Ser pacificador é desarmar o próprio coração diante das ofensas cotidianas. A paz que tanto almejamos para o planeta está em nossas mãos. Ela se constrói nos gestos simples da vida cotidiana, na tolerância diante das diferenças, no respeito mútuo e na disposição constante para o diálogo. Sejamos nós a resposta ao clamor da Terra. Sejamos os pacificadores da nossa família, do nosso ambiente de trabalho, da nossa comunidade. paz é ação no bem. A verdadeira paz, a do Cristo, é a que propõe trabalho ativo e continuado para o bem. É a que ensina o cumprimento dos deveres como parte da autodisciplina. Quando a paz habitar o íntimo de cada criatura, as armas perderão o sentido e a guerra será apenas uma lembrança distante de uma humanidade que aprendeu finalmente a amar. Pensemos nisso.

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2: Jesus disse: felizes os que promovem a paz, porque serão chamados filhos de Deus. A paz não é somente a ausência de guerras e injustiças. A paz acontece quando existe união entre as pessoas, diálogo, respeito, solidariedade e confiança. Pratique a paz na sua própria família. Lembre-se, a paz começa em casa.

6:12, 6:12 aí, minha gente, na nossa programação Grande Lago. Será que ela não sabe? Bom dia, meu povo. A Maria Inês pedindo Rastros na Areia. Aqui no nosso programa. Bom dia, Maria Inês, tudo bem, comadre? Bom dia aí no bairro Cristo Rei, na nossa audiência aqui no nosso programa. 6:12 com Pedroso Despachante. Nós vamos trazendo também o destaque para a previsão do tempo. Atenção, atenção. Hoje na madrugada, 4:30, né? Nós acordamos, aí a gente vem pra rádio e tal. Tava um pouco molhado o asfalto, acho que choveu um pouco na noite, caiu uma garoa, não sei, né? O asfalto aí um pouco molhado, não sei se choveu e tal. Acredito que sim, né? Choveu por aí, gente? Garoou, você viu? Eu não vi nada. É a previsão do tempo hoje, tempo nublado, gente. Com o Pedroso Despachante, o emplacamento, a transferência. Nós deixamos aí a documentação em dia do seu veículo, no seu meio de transporte, enfim. Venha para Pedroso Despachante, ao ladinho da prefeitura, aqui em Santa Helena. Quinta-feira amanhã, 10 a 11 milímetros de chuva com 98% de probabilidade. Sexta-feira, tempo bom. Sábado, tempo bom. Domingo, tempo bom. E depois segue, viu, gente? Tempo bom durante toda aí a segunda até a semana que vem, viu? Claro que é uma mudança no tempo aí, viu? Há uma mudança no tempo. Inclusive caiu bem a temperatura. Tivemos aí umas tardes quentes. Tivemos algumas tardes quentes aí. E agora caiu novamente a temperatura, né? A sensação aí de tempo, uma brisa friazinha batendo aí na região. Deixa eu ver aqui.

0: O Rio Grande do Sul terá chuva e trovoadas ao longo do dia e essas áreas de instabilidade devem avançar também para Santa Catarina e pontos da região oeste do Paraná. A organização de uma frente fria e a formação de um novo ciclone extratropical na Costa Gaúcha prevista para a madrugada desta quinta-feira. Aumenta o risco de temporais, reforçam os ventos e abrem caminho para a entrada de uma massa de ar mais frio na região. Aí então o destaque da previsão do tempo com Pedroso Despachante. Fala, Jonathan.
1: Clima em Santos, toca o Fata Fuca e o Clima em Léo. É o Jonathan Glink de São Santinho que tá pedindo suas moras. Sim, Clini. Choveu um pouquinho.
0: Pouca coisa.
1: Uma pancadinha meio miúda, né? Não muito grossa.
0: Olha que uma chuvinha fina, só pra molhar as gramas, né? As pontinhas das gramas. Ah, Cumbale Marinês pediu raça na areia. Eu vou trazer aqui na sequência da manhã, 6h16.

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0: 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Alô, bom dia.
2: Bom dia, querido, tudo bem, tudo tranquilo?
0: Tudo?
2: Estou aqui observando o Marte.
0: Vamos remando
2: devagarzinho. E ouvindo a rádio. Gostaria de ouvir a música Quando Cai a Chuva, com John Carreiro e Pardinho, só para matar a saudade, tá bom? Um abraço, uma boa quarta-feira a todos.
0: Meu amigo Aris, de vez em quando é motorista, né? Ari Moreira. Vamos remando, né? Remando. Devagarinho, vamos indo, né? Alô, Joãozinho de Angola. Bom dia, Clenir, tudo bem? Tudo ótimo, e a todos os ouvintes da Rádio Grande Lago. Um grande abraço, Joãozinho de Angola. Manda a música Rick Herrera, Escolta de Vagalume.

Vamos lá então, gente. Eu vou trazendo aqui antes de trazer o programa da Emater do IDR Paraná. Tinha um carreiro, Padinho. Quando cai a chuva, 6h30, gente, já tem o Homem à Terra.

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2: Olá, amigo, minha amiga, estamos chegando aqui mais uma vez, hein, na sua casa, no seu trabalho, trazendo para você, para sua família, para todo mundo, né, que sempre tá por aí, mais uma nova edição do programa O Homem e a Terra. Nesta quarta-feira, em que a lua passa da fase nova para crescente, pertinho da meia-noite, 19 de agosto de 2026, Dia Mundial da Fotografia, Dia do Historiador, Dia Nacional do Ciclista, Dia do Artista de Teatro e Dia Nacional de Luta da população em situação de rua. E a gente começa aqui o nosso trabalho destacando, né, que na próxima sexta-feira da próxima semana, dia 28 de agosto, acontece em Maripá, ali na região de Toledo, acontece lá o 23º Seminário Estadual de Psicultura, evento que terá três palestras técnicas bem interessantes, viu? A primeira delas, apresentada pela oceanógrafa Fernanda Queiroz e Silva, que vai falar sobre o curso de produção da tilápia. Depois, as extensionistas Daiane Lenz e a Eloise Parchin explicam de que forma, né, você produtor pode usar o crédito rural para investir na criação de peixes. E a mestre em desenvolvimento regional, a Helda Elaine, conclui lá a programação da manhã falando sobre a importância da união para o sucesso, né, dos empreendimentos familiares no campo. Então, esse trabalho técnico acontece pela manhã, lá no Centro de Eventos da cidade de Maripá, e à tarde, no mesmo espaço, teremos também a Feira da Aquicultura e Negócios. Então, você que ficou interessado em participar desse 23º Seminário Estadual de Psicultura, pode saber mais, né, sobre o evento e até fazer a sua inscrição ligando para o telefone, também o WhatsApp da Daiane Lenz, extensionista, né? O telefone dela é 419-9289-4031. Repito o WhatsApp, o telefone da Daiane, 41, que é o DDD, e o número 99289-4031. Agora, né, a gente vai conhecer um trabalho que está sendo feito na região de Apucarana com a finalidade, aí, com o objetivo de promover a cultura da batata doce, né, como alternativa de geração de renda para agricultores familiares. A ação envolve principalmente a produção de mudas livres de vírus, né, produção e distribuição, iniciativa que vamos conhecer melhor agora, né, ouvindo as explicações do agrônomo Felipe Machado de Freitas, que está envolvido com esta ação.
3: Esse trabalho com a produção de mudas de batata doce, ela vem com o objetivo da gente poder melhorar um dos principais aspectos, né, na implantação, que a batata doce ela é muito acometida por vírus, tem um complexo de vírus muito grande e que isso deprecia bastante a cultura, né, diminui a produtividade, principalmente. E aí esse trabalho que está sendo desenvolvido em parceria com a Embrapa, a gente está com alguns materiais de mesa da Embrapa, né? E tem também do IDR, mas com um foco em batatas com aquela característica comercial, que é a casca roxa com a polpa clara. E aí a Embrapa fez a limpeza viral dessas mudas. O IDR aqui de Lunina também fez a limpeza viral de uma das batatas do IDR. E aí a gente cultiva elas em ambiente protegido, né, em sistema suspenso também, em ambiente protegido, para poder manter a sanidade desse material. Aí a partir dessas plantas matrizes que são cultivadas nesse ambiente protegido, a gente vai fazendo as mudas e essas mudas vão para o campo, vão para o agricultor e para as unidades que nós temos instalado aqui em Apucarana. É a primeira unidade que do estado, é a de Apucarana, aqui em parceria com o Colégio Agrícola. O Colégio Agrícola aqui de Apucarana é bem parceiro do IDR, temos desenvolvido várias atividades em conjunto. E além da gente conseguir fomentar a cultura para o agricultor, a gente consegue também capacitar os alunos, né, os técnicos que vão estar indo para o campo futuramente. E aí a gente faz essas matrizes em ambiente protegido e vai fazendo essa multiplicação para estar levando essas mudas de alta sanidade. Não temos ainda colheita, né? Nenhuma colheita ainda, porque o projeto se iniciou agora. Já tem outras unidades sendo instaladas pelo Estado. Mas o resultado que a gente aguarda e espera ter colher daqui a um tempo é um aumento de pelo menos 50% na produtividade da cultura.
2: E o Felipe também falou do potencial, né, que tem esta cultura, a cultura da batata doce, no norte do nosso estado, né, região onde ele trabalha.
3: É uma alternativa bem interessante, tanto é que aqui na nossa região, no norte, o Londrina, essa região de Londrina é o maior produtor de batata doce do estado. Então nós já temos uma cadeia produtiva desenvolvida, dizer assim, né, já tem canais de comercialização abertos, a região já é conhecida, mas conseguindo trazer essas mudas de alta sanidade para poder estar melhorando a produtividade, a gente consegue também estar distribuindo isso para outras regiões do estado, né? E aí posicionando o Paraná como um grande produtor. Requer alguma estrutura, né, para estar fazendo aquele enleiramento que o agricultor precisa fazer, então tem algum investimento que tem que ser feito, em solo principalmente, mas tem equipamentos que o agricultor já usa no dia a dia que pode ser adaptado para estar fazendo esse preparo de solo para a produção da batata doce. E aí acaba sendo uma alternativa interessante de renda também para o agricultor, na diversificação da cultura.
2: Pois é, produtores aqui do nosso estado em 2023, né, que é a última pesquisa que a gente encontrou aí, então naquele ano produziram cerca de 60 mil toneladas de batata doce, então colocando o Paraná entre os 10 maiores produtores nacionais desta olerícola, né? As regiões de Curitiba, Londrina e Francisco Beltrão lideram esta produção, colhendo as três regiões juntas aí, né, quase 60% do total desta safra estadual. Agora, né, vamos atualizar você sobre a situação de mercado das principais frutas produzidas neste período do ano aqui no nosso estado, acessando o relatório com pesquisa de preços que a Ceasa divulgou nesta última segunda-feira, dia 17 de agosto. Começamos vendo aqui o resultado na Ceasa de Londrina, onde o abacate margarida foi vendido por R$35 a caixa com 20 quilos e o abacate manteiga um pouquinho mais valorizado, R$60, também a caixa com 20 quilos, a laranja pera tamanho médio, R$30 a caixa com 20 quilos, R$1,50 o quilo, limão taiti médio, R$60 a caixa com 23 quilos, a uva niágara rosada R$70 a caixa com 8 quilos, R$8,75 o quilo e a goiaba vermelha R$110 a caixa com 20 quilos, é R$5,50 o quilo, né? Isso na Ceasa de Londrina. E agora vamos falar com o nosso colega de trabalho, Samuel Bessegato, de Ampere, né? Para saber dele como estão os preparativos para o evento técnico Giro de Campo, que acontece depois de amanhã, sexta-feira, lá no campus da Universidade Federal da Fronteira Sul, em Realeza. Tudo bem? Tudo certinho por aí, Samuel?
4: Tudo certo. Organização correndo como deve correr. Prevenidos, caso chover, o evento acontece do mesmo jeito. As empresas que vão participar já confirmaram, tá tudo certo. Com chuva ou sem chuva, o evento sai.
2: Bom, reforça aqui para o nosso ouvinte o que vai ser mostrado nesta reunião técnica.
4: Esse evento é bom a gente lembrar que é tanto para produtor rural quanto para cooperativas e agropecuárias, pois terá as variedades apresentadas às empresas que também podem estar disponibilizando essas variedades. Então tem lançamento de variedade nova de aveia, tem variedade de trigo, variedade de triticale, variedade de centeio, e vai estar tudo lá disponível para o produtor ver, vai estar o pesquisador, vai estar a empresa e vai ter os resultados dessas variedades.
2: Tá, e por que o produtor da região não pode perder esse evento, Samuel?
4: Porque vai ser o momento dele conhecer as variedades e ser igual o milho, a soja, que o produtor conhece a empresa, conhece o nome da variedade e na hora de comprar ele escolhe aquela variedade que ele quer. Não fica suscetível às vontades de quem está vendendo. Ele vai ter a opção dele escolher, dele saber o nome e dele saber comprar.
2: E o produtor precisa fazer a inscrição antes ou é só chegar aí e participar?
4: Não vai precisar fazer inscrição antes. O produtor que tem vontade de participar, é só chegar lá que vai estar tudo certo, tudo tranquilo, a gente vai estar lá para recepcionar, os pesquisadores vão estar lá, as empresas vão estar lá. É só o produtor chegar que todo produtor, dono de cooperativa, dono de agropecuária, será muito bem-vindo.
2: Valeu, Samuel. Muito obrigado por falar com a gente. Bom evento para todos vocês depois de amanhã. Forte abraço e até um outro dia.
4: Muito obrigado e espero todos vocês lá.
2: Vamos terminando, né, o nosso trabalho de hoje, desejando a todos vocês uma ótima quarta-feira e até amanhã, quando estaremos aqui de volta, né, para conversar com você, trazer para você e para todo mundo que está por aí mais uma nova edição do programa O Homem e a Terra. Forte abraço, fiquem com Deus e até lá!

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0: 6:47, 6:47 aí, minha gente, na nossa manhã aqui pelo Alvorecer de Minha Terra, o melhor da informação, da música, da sua participação. Vamos até às 7:10. 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Alô, Astério, equipe, Luana, bom dia. Bom dia, meu povo. Bom dia, Cap, tudo certo aí? Bom dia, tomando um mate, ouvindo também o nosso programa.
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0: Aqui no nosso programa, no Alvorecer de Minha Terra, o pessoal já cedo que mandou aqui pra nós, né? Pra não esquecer, né, Silvana? Como é que você tá? Tudo bem, Silvana? Oferecendo aí o programa Experiência de Deus pro neto Otávio, que está fazendo um ano hoje. E foi um grande presente, em nossa vida e para toda a nossa família, principalmente para as crianças, né? Bernardo, que logo está chegando nesse mundo, e a Bettina Eloise, e Naile, Evelyn e Duda, que nunca vai crescer, para minha mãe Celi, aqui no bar do Dova. É isso? Não sei se eu não emendei tudo ali, né? Então, um grande abraço, Otávio, que hoje tá o neto aí, Otávio, que tá fazendo um aninho hoje. Pessoal do bar do Dova, aquele abraço, obrigado aí pelo carinho de vocês na nossa programação. Que beleza, né? 6:49. Os brinquedos espalhados pela casa. Na casa da vovó, netinho, netinha, sempre tem toda a liberdade. Bom dia, meu povo. Bom dia aí na nossa programação, grande.

0: Vamos em frente com o nosso programa, trazendo aqui as informações do esporte, né, gente? Ontem,
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0: Fluminense vencendo aí nas penalidades o Independiente Rivadavia pela Libertadores da América, passando aí, né, o Fluminense 5-4 nos pênaltis, passando o Fluminense, hein? Hoje 19 horas tem Palmeiras e Cerro Porteño lá, né? O Palmeiras jogando fora, o primeiro jogo foi 1-1, hein? E hoje Palmeiras jogando fora, encarando o Cerro Porteño da Argentina.

Aliás, desculpe, né? Cerro Porteño do Paraguai. Tá aí o Paraguai. Cerro Porteño do Paraguai. Corrigindo aí, né? É, deixa eu ver aqui na nossa programação ainda. É, no primeiro jogo foi Cerro Porteño 1, Palmeiras também 1. Hoje tem às 21h30 Flamengo e Cruzeiro aí, gente. Tá? Flamengo e Cruzeiro às 21h30 da noite. É, primeiro jogo também foi 1-1. Amanhã às 19h tem Mirassol jogando fora, enfrentando o LDU Quito. A LDU amanhã, 19h. Amanhã também tem 21h30 da noite. É, Corinthians e Rosário. Amanhã. Primeiro jogo foi 0-0. Isso pela Libertadores da América, tá, gente? Diga pra minha querida que eu só vivo penando. Nós tivemos ontem. Pela Sul-Americana ontem. Alguns jogos, né? O São Paulo. São Paulo aí vencendo e passando o Bolívar. Venceu ontem por 3-1 o Bolívar. 3-1 ontem pela Sul-Americana. Hoje tem Atlético Mineiro e Bragantino, 19h na Sul-Americana. Primeiro jogo, o Atlético Mineiro venceu por 1-0. Amanhã, 19h, tem Macará e Santos. Santos jogando fora. Primeiro jogo, o Santos venceu por 2-1. É, amanhã, 19h, tem Vasco da Gama e Olímpia. Primeiro jogo foi 0-0. Amanhã, 21h30, Botafogo e Cienciano. Primeiro jogo, o... O Botafogo venceu aí, né? Por 6-1. Meu! Tá então, né? O destaque para os jogos. Os jogos aí da. Aliás, Cienciano 6, Botafogo 1, né? Meu! Cienciano 6, eu achando que era o Botafogo que tinha vencido. Botafogo levou 6-1. Meu Deus. Aí, mas futebol, isso aí é uma caixinha de surpresa pra quem não trabalha direito, né? Sempre é uma surpresa, porque tá louco, né, gente? Tem times aí que não tem condições. A gente vê lá na tabela e diz assim, mas como que tá lá com tudo, todo investimento, né?

Muito bem, gente, agora na nossa programação. Eu tava vendo um detalhe aqui. Ó, o Memphis Depay, ele renovou com o Corinthians. Gente, eu vi um cara na internet fazendo. Ele mora num hotel lá em São Paulo, no hotel Rosewood em São Paulo. Gente, aí a gente percebe o quanto. O Corinthians gasta cerca de. Não dá pra acreditar, gente. Eu sinceridade, fui pesquisar lá pra ver se não era fake news. O Corinthians gasta cerca de 250 a 700 mil reais por mês com hospedagem de luxo de Memphis Depay no hotel Rosewood, São Paulo.

Ó, gente, o atacante vive na cobertura Penthouse Suite. O contrato inicial previa teto de 30 mil euros mensais, cerca de 183 mil, mas os custos reais da suíte e serviços associados encareceram o valor. O pacote inclui mordomias como carros blindados, motorista 24 horas e chef exclusivo.

0: cara falou lá, o...
1: Será que ela não sabe?
0: Que paga de diária, o Corinthians paga pro Memphis lá. Mas eu nunca colocaria, nunca, não sei. É, pagaria se fosse diretor, sei lá, de um clube de

Dizem que se paga, o Corinthians paga 20 mil por dia. Eu não acredito, não acreditei, mas o cara falou que paga 20 mil. O Corinthians paga 20 mil, dá 20 mil por dia com tudo, né? Almoço, janta, café da manhã, no hotel que ele vive de luxo lá em São Paulo. Tem uma notícia aqui, segundo o ex-jogador, o Neto, né? O Corinthians desembolsa 274 mil por mês em diárias, de 9 mil em um hospedagem de luxo para o holandês. Que você achou disso, hein? Ah, rapaz, não, pode parar. Não dá pra acreditar nisso, né? Não dá. Não me entra na cabeça um negócio desse. Simbora, gente, na manhã. E vocês aí, né? E nós aqui, contando os real, né? Pra pagar o boleto no final do mês. 6:58.

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7 horas mais 7 minutos, 7:07, gente. Bom dia, meu povo. Aí na nossa manhã, é quarta-feira. Vamos fechando aqui o programa Alvorecer de Minha Terra. Já já tem Jornal da Manhã na programação Grande Lago, o Jornal da Manhã. Com as informações, né? As informações aí. É, as notícias, o que foi notícia, o que é notícia, já já então. Obrigado, gente, obrigado pela audiência, pelo carinho de todos vocês, um grande abraço e até daqui a pouco, ó, depois do Jornal da Manhã, retornaremos com o Grande Lago Show. Valeu, gente!

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3: Minha amiga queimou as duas mãos. Melhoras para ela, mas eu peço a palavra para sugerir que você conte que ela queimou as mãos. Se está no plural, é porque foram duas. Ninguém tem mais do que isso. 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
4: Sete horas e 13 minutos.
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1: Cadema Internet Fibra informa. Prefeitura de Santa Helena promove cinema, shows e lazer na Semana da Família. UTFPR Santa Helena testa plantas de coberturas para melhorar o sistema de cultivo de hortaliça no inverno. Santa Helenense conquista quarto lugar geral na meia-maratona de Pinhais. Homem é preso com medicamentos e anabolizantes escondidos em carro. Batida entre ônibus e carreta resulta em 21 mortos e pode ser a maior tragédia da história.

0: Rossel. Produtores rurais precisam ficar atentos à documentação para regularizar sua atividade no campo. Dia D de multivacinação mobiliza a população sábado em Missal. Correios começam a entregar no Brasil compras feitas em lojas do Paraguai. Anvisa aprova a primeira caneta de semaglutida genérica produzida no Brasil. Estas e outras notícias a partir de agora no Jornal da Manhã, edição desta quarta-feira, 19 de agosto de 2026.
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0: Hoje, o sol predomina em todo o Paraná, com aumento gradual da nebulosidade da tarde para a noite, aqui no oeste, no sudoeste e centro-sul, devido à presença de uma frente fria na altura do Rio Grande do Sul. No noroeste e norte paranaense, as temperaturas disparam, com valores ao redor dos 34 graus, enquanto nos Campos Gerais e leste as marcas chegam aos 30 graus. Amanhã, as instabilidades retornam ao Paraná devido ao avanço de uma nova frente fria. Chove pela manhã no noroeste, aqui no oeste e no sudoeste. À tarde, alcança o centro-sul e parte dos Campos Gerais. No leste e no norte, apenas variação de nuvens com bastante calor. A sexta-feira e o sábado serão marcados por baixas temperaturas no estado. No sábado, valores mínimos ficam abaixo dos 10 graus na metade sul paranaense. No domingo, fica com muitas nuvens no leste, inclusive com garoa. Temperaturas seguem baixas no amanhecer na maior parte do estado. Segunda-feira inicia com sensação de frio em todas as regiões. No norte pode chover. Ao longo da semana volta a esquentar e a partir da quarta-feira, instabilidades atuam no Paraná. A previsão do tempo indica para hoje em Santa Helena muitas nuvens com temperaturas de 20 a 28 graus. Para amanhã, dia parcialmente nublado com pancadas de chuva e temperaturas entre 16 a 20 graus. Sexta-feira terá céu claro com temperaturas de 14 a 19 graus. Sábado a previsão é para céu claro com temperaturas entre 12 a 22 graus. Domingo próximo teremos céu claro com temperatura oscilando entre 13 a 24 graus. Segunda-feira terá muitas nuvens e temperaturas de 15 a 21 graus.
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0: Homem é preso com medicamentos e anabolizantes escondidos em carro. A Polícia Rodoviária Federal prendeu um homem de 35 anos de idade ontem após apreender grande quantidade de medicamentos, peptídeos anabolizantes e produtos dermatológicos de origem estrangeira na BR-277 em Santa Teresa do Oeste. A abordagem, segundo a Polícia Rodoviária Federal, ocorreu durante o patrulhamento, quando os policiais perceberam que o motorista de um carro mudou de trajeto ao notar a aproximação da viatura e entrou no perímetro urbano daquela cidade na tentativa de evitar a fiscalização. A equipe acompanhou o veículo e fez a abordagem. O condutor afirmou que seguia para Maringá, porém, conforme os policiais, o trajeto percorrido era incompatível com o destino informado. Durante a fiscalização, os agentes encontraram um compartimento oculto no painel do veículo. No local estavam escondidos 170 frascos e 49 caixas de peptídeos, 320 ampolas de água bacteriostática, 66 caixas de medicamento Tirzec 15, totalizando 264 ampolas, além de 50 caixas de Lipoles 15, com 200 ampolas, e 30 caixas de Tizerdral 15, com 120 ampolas. Também foram apreendidas duas unidades do Mujaro 15 MG, 60 ampolas de anabolizantes, 20 caixas de minoxidil, além de produtos cosméticos e dermatológicos. De acordo com a Polícia Rodoviária Federal, os produtos não tinham comprovação de importação regular nem registro sanitário. Além disso, eram transportados sem o controle de temperatura exigido para medicamentos, o que pode representar risco à saúde pública. O veículo e a carga foram apreendidos e apresentados à Receita Federal do Brasil para lacração, conforme orientação da Receita Federal. O homem foi encaminhado à Delegacia da Polícia Federal em Cascavel, onde foram feitos os procedimentos de polícia judiciária.
3: Trabalhador cai de mais de 4 metros de altura em obra e fica ferido. Um trabalhador ficou ferido após cair da altura superior a 4,5 metros em uma obra na tarde de ontem em Cascavel. Segundo as informações iniciais apuradas no local, o homem trabalhava na construção quando sofreu uma queda. Com o impacto, a vítima sofreu uma fratura no pé. Equipe de socorro foi acionada para prestar atendimento ao trabalhador. As circunstâncias que provocaram a queda ainda não foram informadas.
0: Batida entre ônibus e carreta resulta em 21 mortos e pode ser a maior tragédia da história do Paraná. Um grave acidente de trânsito deixou 21 pessoas.

0: pessoas mortas nas primeiras horas de hoje na rodovia BR-373 em Ipiranga, nos Campos Gerais do Paraná. A colisão frontal envolveu um ônibus e uma carreta. Segundo a atualização da concessionária Via Araucária, 21 pessoas morreram, sendo uma delas o motorista da carreta. Outras 4 pessoas ficaram feridas e foram encaminhadas para hospitais de Ponta Grossa. A força do impacto mobilizou equipes da concessionária Polícia Rodoviária Federal, SAMU e Corpo de Bombeiros de Irati e Prudentópolis. Equipes da Polícia Científica e do Instituto Médico Legal permanecem no local para os trabalhos de perícia e remoção das vítimas. A rodovia está totalmente interditada naquele trecho. Também atuam na ocorrência equipes de inspeção de tráfego e 2 guinchos leves. A informação inicial era de que todas as vítimas fatais estavam no ônibus, mas a atualização confirmou também a morte do motorista da carreta. Circula ainda a informação de que o ônibus pertencia à frota da Secretaria Municipal de Saúde de Imbituva. A informação, no entanto, ainda não foi oficialmente confirmada pela prefeitura ou pelos órgãos responsáveis. A dinâmica da colisão e a identificação das vítimas serão apuradas pelas autoridades.
1: Mulher indiciada por falsa acusação de estupro contra ex-companheiro. Uma mulher de 27 anos de idade foi indiciada por denunciação caluniosa após a Polícia Civil concluir uma investigação sobre uma falsa acusação de estupro contra o então companheiro em Santa Teresa do Oeste. O caso teve início no dia 11 de março de 2019, quando a mulher procurou a polícia e relatou ter sido vítima de estupro mediante ameaça com uma faca. A denúncia resultou na instauração de persecução penal contra o homem. Anos depois, durante uma audiência judicial, a mulher se retratou da acusação. Conforme a Polícia Civil, ela afirmou que a relação sexual havia sido consentida e que não houve ameaça ou violência. Ao ser questionada sobre o motivo de ter apresentado a versão anterior, a mulher declarou que fez a denúncia com o objetivo de manter o então companheiro afastado. A partir dos elementos reunidos durante a investigação, a Polícia Civil entendeu haver indícios de autoria e materialidade, indiciou a mulher pelo crime de denunciação caluniosa, previsto no artigo 339 do Código Penal. O indiciamento representa a conclusão da investigação policial e não equivale a uma condenação.
0: Mulher fica gravemente ferida em acidente com 3 veículos. Uma mulher ficou gravemente ferida e um homem sofreu ferimentos moderados em um acidente envolvendo 3 veículos na BR-277 na noite passada em Cascavel. Segundo a Polícia Rodoviária Federal, a batida aconteceu durante uma tentativa de travessia da rodovia para acessar um estabelecimento às margens da pista. O acidente aconteceu na região da comunidade Nossa Senhora da Salete, próxima a Santa Bárbara, e envolveu um Nissan Kicks, um Toyota Hilux e um Fiat Toro. A análise inicial aponta que o Kicks seguia de Cascavel em direção a Ibema quando iniciou uma conversão à esquerda para acessar o restaurante às margens da pista. Durante a manobra, o carro atravessou a pista por onde uma Hilux seguia no sentido contrário de Ibema para Cascavel. A Hilux atingiu o Kicks durante a travessia. Com a força da primeira batida, o Nissan perdeu o controle e foi atingido novamente, dessa vez por um Fiat Toro. 2 pessoas estavam no Kicks e ficaram feridas. A mulher sofreu os ferimentos mais graves e foi encaminhada a um hospital em Cascavel. O passageiro sofreu lesões consideradas moderadas e foi levado à unidade de pronto atendimento. Nos outros 2 veículos estavam 3 pessoas que não ficaram feridas. Segundo a Polícia Rodoviária Federal, a dinâmica preliminar indica que a travessia feita pelo Kicks ocorreu enquanto os outros veículos ocupavam a rodovia no sentido contrário.
1: Mulher é presa com motocicleta que usava a placa de outro veículo. Uma mulher de 29 anos de idade foi presa durante fiscalização da Polícia Rodoviária Federal ontem na Ponte Internacional da Amizade, em Foz do Iguaçu. A abordagem aconteceu por volta das 11 horas. A mulher conduzia uma motocicleta preta com placa paraguaia e apresentou aos policiais o documento de matrícula do veículo. Durante a conferência, a equipe identificou características incomuns no documento e decidiu realizar a verificação mais detalhada dos sinais identificadores da motocicleta. Ao consultar a placa utilizada, os policiais descobriram que ela estava vinculada a outra motocicleta, uma Moto Star vermelha, que possuía número de chassi diferente. A consulta ao chassi da moto abordada também revelou outra divergência. O número correspondia a um registro cuja placa original era diferente daquela instalada no veículo. Diante das inconsistências entre placa, chassi, registros oficiais e documentação apresentada, a mulher foi presa pelos crimes de adulteração de sinal identificador de veículo automotor e uso de documento falso. Ela e a motocicleta foram encaminhadas à Delegacia de Polícia Federal em Foz do Iguaçu para os procedimentos cabíveis.
0: Caminhonete furtada encontrada dentro de pátio do Detran. Uma caminhonete com registro de furto foi recuperada dentro do pátio de veículos apreendidos do Detran na tarde de ontem em Cascavel. A ocorrência foi registrada por volta de 13h10. A equipe policial foi acionada após receber a informação de que havia um veículo com alerta de furto naquele local. No pátio, os policiais encontraram uma caminhonete preta e fizeram a consulta no sistema da Secretaria da Segurança Pública do Paraná, SESP. Foi confirmado que o veículo possuía registro de furto datado da segunda-feira passada. A caminhonete apresentava avarias na parte frontal. Após a confirmação do registro, o veículo foi retirado do pátio e encaminhado à Delegacia de Furtos e Roubos de Veículos de Cascavel, onde foram adotados os procedimentos cabíveis. As informações divulgadas não esclarecem como ou por qual ocorrência a caminhonete havia sido levada anteriormente ao pátio do Detran.
1: Idosa de 72 anos de idade atropelada ao atravessar a rua. Uma idosa de 72 anos de idade ficou ferida após ser atropelada na tarde de ontem em Cascavel. O acidente aconteceu no cruzamento das ruas Paraná e Antônio Alves Massaneiro. Segundo informações apuradas no local, a mulher atravessava a rua Paraná quando foi atingida por um carro. O veículo seguia pela rua Antônio Alves Massaneiro e, ao fazer a conversão para acessar a rua Paraná, atingiu a pedestre durante a travessia. A vítima sofreu ferimentos considerados leves e recebeu atendimento da equipe de socorro. Após os primeiros cuidados, a idosa foi encaminhada a uma UPA para avaliação médica. Polícia apreende munições durante busca em casa de suspeito por roubos. A Polícia Civil de Cascavel, por meio do Grupo de Diligências Especiais, o GDE, cumpriu ontem um mandado de busca e apreensão na casa de um suspeito investigado por roubos e outros crimes na cidade. O investigado não foi encontrado no imóvel. Durante as buscas, os policiais localizaram munições de calibre 22. Um dos moradores assumiu a posse do material e foi preso em flagrante por posse irregular de munição. A Polícia Civil continua as investigações para esclarecer os crimes e identificar os possíveis envolvidos.
0: Mensagens interceptadas apontam que Lulinha orientava e participava de reuniões de lobby.

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3: 7:30.
4: Prefeitura de Santa Helena promove cinema, shows e lazer à Semana da Família. A Prefeitura de Santa Helena promove entre hoje e o dia 23 a programação Celebra Família, que reúne atividades de lazer, cultura e convivência para a comunidade durante a Semana da Família. A iniciativa conta com o apoio da Secretaria de Estado do Turismo do Paraná. A primeira edição será realizada hoje, a partir das 18 horas, ao lado da Feira do Produtor. Às 18:15, o Departamento de Lazer promove uma aula funcional, seguida de brinquedos infláveis para crianças. Às 19:30, a programação terá a apresentação da dupla Rodrigo e Matuta. O cinema em família será realizado no Espaço Cultural Biblioteca Dante Alighieri, antigo Cine Remonte, nos dias 21 e 22. As sessões serão de um filme infantil com classificação livre. Na sexta-feira, dia 21, a exibição está marcada para as 19 horas. No sábado, 22, a sessão será às 20 horas. No domingo, dia 23, a partir das 16 horas, o distrito de subsede recebe uma nova edição do Celebra Família na Praça do Distrito. A programação contará com apresentações das duplas Rodrigo Matuto e Cássio e Marcos. Também haverá venda de lanches e bebidas no local. Todas as atividades são abertas à comunidade e integram a Semana da Família, iniciativa que busca ampliar os espaços de convivência entre as famílias de Santa Helena.
5: TFPR Santa Helena testa plantas de cobertura para melhorar o sistema de cultivo de hortaliças no inverno. A escolha de plantas utilizadas para a formação de palhada também está sendo estudada pela Universidade Tecnológica Federal do Paraná, UTFPR, Campus Santa Helena. Uma área experimental implantada em 2026 reúne diferentes espécies de plantas de cobertura de inverno. Entre os experimentos estão cultivos solteiros e consórcios de espécies como aveia com ervilha forrageira e crambe com aveia. O objetivo é identificar quais plantas apresentam melhor desempenho na produção de palhada para utilização do sistema de plantio direto de hortaliças. A professora Ana Regina Ziek explica que os experimentos ainda estão em uma fase anterior ao manejo. A equipe continuará acompanhando o desenvolvimento das plantas para obter dados sobre o comportamento das diferentes espécies. A pesquisa pretende posteriormente transformar os resultados obtidos e informações que possam ser repassadas aos agricultores de Santa Helena e região. A escolha adequada das plantas de cobertura pode contribuir para a proteção do solo e para a formação de palhada, criando melhores condições para o cultivo de hortaliças no sistema de plantio direto, como detalha a professora.
6: Aqui nós temos uma área experimental que foi implantada agora em 2026 com algumas espécies de plantas de cobertura de inverno, tanto em cultivo solteiro como mix, aveia com ervilha forrageira, o crambe com aveia, algumas tentativas também com outras espécies, para nós estarmos testando algumas espécies de plantas de cobertura de inverno para fazer palha, né, aportar palha nesse sistema de plantio direto para hortaliças a partir de agora. Então nós estamos numa fase pré-manejo em que nós vamos continuar os trabalhos de estudo para desenvolver e geração de dados, depois transferência dessas informações para os agricultores da região.
4: Curso oferece capacitação em gestão para produtores rurais em Itaipulândia. Estão abertas as inscrições para o curso presencial e gratuito Gestão Rural Noções Básicas de Administração da Propriedade, destinado aos produtores rurais de Itaipulândia. A capacitação tem como objetivo auxiliar os participantes no aprimoramento da gestão das propriedades rurais, abordando aspectos relacionados ao planejamento, à organização e à tomada de decisões no campo. A iniciativa busca oferecer aos produtores conhecimentos que possam contribuir para uma administração mais organizada das atividades desenvolvidas nas propriedades. As informações completas sobre o curso e as inscrições estão disponíveis na publicação oficial do município de Itaipulândia. Idosos de São José das Palmeiras participam de ação do TRE contra a desinformação. Integrantes do grupo de idosos Estrelas da Tarde participaram de uma ação do projeto Detetives da Cidadania, promovido pelo Tribunal Regional Eleitoral do Paraná em São José das Palmeiras. Durante o encontro, os participantes participaram de dinâmicas voltadas ao combate à desinformação, além de receberem orientações sobre o processo eleitoral e realizarem atividades práticas com a urna eletrônica. A iniciativa tem como objetivo estimular o pensamento crítico dos cidadãos em relação às informações relacionadas às eleições, incentivar o voto consciente e contribuir para o combate à disseminação de notícias falsas. As atividades foram conduzidas por servidoras requisitadas do Fórum Eleitoral de Toledo, que apresentaram aos participantes informações e orientações de forma prática e interativa. O projeto busca aproximar a justiça eleitoral da comunidade e fortalecer o conhecimento dos cidadãos sobre o processo eleitoral.
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7: 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Para sua reflexão, pensamentos que edificam.
0: As relações que desafiam o tempo são aquelas construídas sobre a arte de conversar. Friedrich Nietzsche.
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1: 7:39.
2: Produtores rurais precisam ficar atentos à documentação para regularizar sua atividade no campo. A informação com o repórter Daniel Carvalho.
3: Atividade pecuária, seja ela para suinocultura ou mesmo para avicultura, necessita de uma série de documentos para o produtor ter sua atividade regularizada. E é muito importante que o agricultor esteja atento aos prazos desses documentos. A coordenadora da gestão ambiental da Cooperativa Lar, Neuci Santos Dalcortivo, realizou uma série de palestras em vários núcleos de produção da cooperativa para explicar a importância de ter esses documentos em dia para que a atividade possa transcorrer normalmente, como ela própria destaca.
4: Nas palestras realizadas junto aos produtores rurais, o principal objetivo foi orientá-los sobre os documentos que são obrigatórios e os cuidados necessários para manter as atividades pecuárias em conformidade com a legislação ambiental. Em especial, a suinocultura, avicultura e piscicultura. Hoje, toda atividade produtiva que é realizada de forma intensiva, ela precisa estar devidamente regularizada junto aos órgãos ambientais. Por isso, nós destacamos e reforçamos a importância de manter em dia alguns documentos que são obrigatórios. Dentre eles, o Cadastro Ambiental Rural, o CAR, as licenças ambientais, que nos dão o direito de instalar e operar os empreendimentos, a outorga para fazer uso dos recursos hídricos, tanto outorga para captação da água, quanto outorga para lançamento dos efluentes, o certificado de regularidade do IBAMA, o CERFLOR, que é um certificado para empreendimentos que utilizam qualquer material de origem florestal, e também reforçamos a necessidade de manter registros e monitoramentos que são obrigatórios para a operação da atividade. Entre as principais recomendações, nós também destacamos a importância de realizar o correto manejo e destinação final dos dejetos da suinocultura, manter estruturas adequadas de armazenamento e destinação dos resíduos sólidos. Além disso, acompanhar periodicamente a validade das licenças e dos documentos que são obrigatórios para a instalação e operação da atividade, principalmente as condicionantes ambientais, que são as premissas, os requisitos e as orientações que o órgão ambiental condiciona para a operação da atividade. Também, um outro ponto que foi reforçado junto aos produtores rurais é a necessidade de buscar orientação técnica antes de iniciar as ampliações ou instalação de novos empreendimentos, porque para realizar ampliações ou instalações é necessário fazer o requerimento de licenças ambientais, ou seja, é necessário ter a autorização prévia do órgão ambiental. Hoje, a conformidade ambiental, ela faz parte da sustentabilidade da propriedade, ou seja, produzir com responsabilidade também significa cuidar do meio ambiente, atender às legislações e garantir a segurança para que a atividade continue crescendo de forma organizada e sustentável.
3: Vamos trazendo agora as cotações de acordo com o Deral, Praça de Toledo, ao qual Santa Helena pertence, para esta manhã de quarta-feira, 19 de agosto. Hoje a saca de milho começa o dia cotada a R$58. A de soja, R$129. O trigo, R$75. O boi em pé arroba, R$370. A média do quilo do suíno no Paraná em R$4,91 e a tonelada da mandioca em R$566,07. O dólar está cotado hoje a R$5,22 e com um real você compra 1.153 guaranis.
2: A atuação da FAEP acelerou desocupação de área de terra. A área da Fazenda São Paulo em Terra Roxa, ocupada por cerca de 30 indígenas no domingo passado, foi desocupada no fim do mesmo dia. A retirada ocorreu por meio do diálogo sem uso de força, confirmando a agilidade da resposta articulada pelo sistema FAEP, pelo Sindicato Rural de Terra Roxa e pela Polícia Militar do Paraná desde as primeiras horas da invasão. A área ocupada é produtiva, com lavouras de soja e milho, com a cultura de milho recém-colhida. Para o presidente do sistema FAEP, AGE, de Eduardo Meneghetti, o desfecho reforça a importância da mobilização imediata. Segundo ele, a defesa do direito de propriedade é inegociável. Sempre que ocorrer invasões, o sistema FAEP vai acionar as forças de segurança para defender os produtores rurais, ressaltou o dirigente. A rapidez da reintegração é fundamental para garantir a segurança jurídica aos produtores e para deixar claro que invasões não serão toleradas no Paraná, complementa ele. Para o presidente do Sindicato Rural de Terra Roxa, Fernando Volpato Marques, o posicionamento do sistema FAEP, assim que a invasão foi identificada, contribuiu para agilizar a resposta. Além disso, o dirigente destaca a orientação prestada pela entidade sobre como agir diante da invasão, além do envio imediato do advogado ao local. O líder rural avalia ainda que a agilidade da resposta também está relacionada à proximidade do trabalho da Polícia Militar responsável pela região. Antes sediada em Marechal Cândido Rondon, a sede administrativa do Batalhão de Polícia de Fronteiro, BPFRON, da Polícia Militar do Paraná, foi transferida para Guaíra no início deste ano. O sindicato mantém relação próxima com a corporação, com representantes ativos no Conselho Municipal de Segurança. O caso de Terra Roxa se soma a uma sequência de invasões registradas nos últimos anos em municípios do Paraná, como Xambrê, Umuarama, Quedas do Iguaçu e Guaíra. Como o sistema FAEP já vem alertando, o cenário é agravado por mecanismos do governo federal que, segundo a entidade, flexibilizam normas fundiárias e enfraquecem o direito à propriedade privada no país. Entre eles, o programa Terra da Gente. Os decretos que ampliam a definição de quem pode ser considerado defensor de direitos humanos. O governo federal precisa urgentemente rever as normativas que incentivam esse tipo de ação. Não se pode trabalhar com insegurança jurídica, afirma o sindicalista. Ar frio, que será um dos mais fortes do ano, tem data para chegar. A Metsul Meteorologia alerta que uma forte massa de ar frio já tem data para chegar ao Brasil e vai afetar vários estados de três regiões, com queda acentuada de temperatura e possibilidade de mínimas muito baixas no sul, que podem ficar entre as menores do ano. Neste momento, no entanto, uma massa de ar quente domina com calor grande parte do centro-sul do Brasil. A tendência é que este quadro persista por mais alguns dias até a formação de uma frente fria. Amanhã, uma área de baixa pressão vai se formar entre o Uruguai e o Rio Grande do Sul, fazendo com que uma frente semi-estacionária passe à condição de uma frente fria, impulsionada agora por um ar frio. Na sequência da frente fria, a baixa pressão sobre o oceano, na sexta-feira, dia 21, deverá impulsionar um primeiro bolsão de ar frio, com queda de temperaturas nos estados da região sul. Ocorre que no final de semana, especialmente no sábado, haverá uma segunda incursão de ar frio muito mais forte e ampla, que dará começo a um período de vários dias com temperaturas mínimas e mais baixas, possivelmente caracterizando uma onda de frio pelos desvios de temperaturas esperados por ao menos 4 dias. Esta massa de ar frio atingirá os 3 estados da região sul e ainda derrubará as marcas nos termômetros em estados do sudeste, do centro-oeste do Brasil, encerrando com o período muito quente. A temperatura já declina na sexta-feira nos 3 estados do sul, mas o resfriamento maior, mais intenso e abrangente deve se dar no próximo fim de semana, quando chegar a incursão de ar frio vindo da Argentina e do Uruguai. Com isso, a temperatura deve cair ainda mais no sábado e no domingo, 2 dias que devem ter temperaturas baixas o dia todo, mesmo à tarde, com a presença do sol, em especial no Rio Grande do Sul e em Santa Catarina. Os dados indicam que o pico de intensidade de massa de ar frio se daria entre o domingo, dia 23, e segunda-feira, dia 24. Assim, o começo da semana que vem será ainda muito frio e com a atmosfera mais seca, com vento mais fraco, deve ter as menores mínimas deste período de frio. Isso vai proporcionar vários dias em sequência com registro de marcas negativas. No Paraná, os efeitos da massa de ar frio devem ser menores que no Rio Grande do Sul e Santa Catarina, mas a temperatura cairá muito.
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5: 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Um papo rápido sobre a nossa língua portuguesa.
6: Eu escolhi a Espanha ao invés de Portugal. Boa viagem, mas eu peço a palavra para lembrar que, pela norma culta, invés significa contrário. Então tem que ser usado para coisas opostas. Assim, ao invés de sair, entrou. Ao invés de ganhar, perdeu. É como se fosse ao contrário de sair, entrou, ao contrário de ganhar, perdeu. Quando é só uma alternativa, as gramáticas indicam usar em vez. No caso daquela viagem, por exemplo, escolheu-se a Espanha em vez de Portugal. Então é fácil, ao invés de para oposição, em vez de para substituição, para alternativa.
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1: 7:50.
2: Mensagens encontradas no celular de Roberta Luxinger, empresária investigada por suspeitas de tráfico de influência e um dos alvos das apurações das fraudes do INSS, apontam índices de que Fábio Luiz Lula da Silva Lulinha, filho do presidente Lula, mantinha uma atuação, além da relação pessoal com o lobista, podendo ter participado ou mesmo orientado reuniões com membros de diferentes escalões governamentais para supostas ações de lobby. Nos diálogos, ele menciona encontros com nomes e pessoas de diferentes pastas. O conteúdo é analisado como possível indício de que Lulinha participava de articulações envolvendo interesses empresariais e contatos dentro da estrutura do governo. Esse é um dos pontos investigados em 3 inquéritos e que tem Lulinha como alvo no STF. 2 estão sob relatoria do ministro André Mendonça, um terceiro, e que trata de possíveis vazamentos ilegais das investigações sigilosas, está com Flávio Dino. As conversas também fariam referência a negócios e à tentativa de ampliar o acesso de empresários à administração federal. Entre os negócios sob investigação está a atuação do lobista Antônio Carlos Camilo Antunes, o careca do INSS, que tentava contrato para fornecimento de cannabis medicinal ao Ministério da Saúde. Ele e Lulinha viajaram juntos a Portugal para conhecer um sistema de produção, embora ambos afirmem nunca ter feito contratos ou que nenhuma sociedade avançou. As tratativas de Antunes com o Ministério da Saúde teriam sido travadas após a operação sem desconto, que apontou como um dos principais operadores do esquema de descontos bilionários de aposentados e pensionistas. Lulinha não é investigado nesta frente da apuração. Já nos inquéritos de suspeita de tráfico de influência, Lulinha é investigado, mas as mensagens ainda estão sendo analisadas em seu contexto integral. Apesar do vazamento de parte do conteúdo, as suspeitas não representam, até o momento, conclusão judicial sobre a prática de tráfico de influência. Para investigadores envolvidos no processo, as mensagens dão indícios sobre a participação dele em tratativas envolvendo empresários, lobistas e integrantes do governo federal, inclusive com a possibilidade de encontros presenciais ainda não confirmados. Lulinha mora na Espanha.
8: Dia D de multivacinação mobiliza a população no sábado em Missal. A campanha nacional de multivacinação terá seu dia D no sábado em Missal. A exemplo do que acontecerá também aqui em Santa Helena. O atendimento em Missal será realizado das 8 às 16 horas, sem intervalo, na unidade de saúde do centro. A campanha, iniciada em 3 de agosto, segue até o primeiro dia de setembro e tem como objetivo atualizar a caderneta de vacinação de crianças e adolescentes menores de 15 anos de idade. Apesar do foco nesse público, toda a população é convidada a aproveitar a mobilização para verificar e atualizar a carteira de vacinas. Cerca de 20 imunizantes do calendário básico estarão disponíveis, incluindo vacinas contra poliomielite, tríplice viral, BCG, febre amarela, meningocócica, pneumocócica, hepatites e HPV, entre outras. Durante o atendimento, as equipes também poderão avaliar o histórico vacinal e realizar a aplicação de imunizantes que estejam em atraso, conforme as recomendações do Calendário Nacional de Vacinação. Para receber as vacinas, é necessário levar documento de identificação, cartão do SUS e carteira de vacinação. Lembrando que a vacinação é gratuita.
2: Correios começam a entregar no Brasil compras feitas em lojas no Paraguai. Os Correios começaram a entregar no Brasil compras feitas pela internet em duas das principais lojas de Ciudad del Este no Paraguai, ampliando o acesso de consumidores brasileiros a produtos importados. A nova parceria envolve a Cell Shop e a New Zone Importados, conhecidas pela venda de eletrônicos e outros produtos importados na cidade paraguaia, que faz fronteira com o Brasil. Pelo novo modelo, o consumidor poderá comprar diretamente nos sites das duas empresas e receber a encomenda em qualquer endereço do Brasil. A operação será feita por meio do Correios Pact, serviço da estatal destinado ao transporte de remessas internacionais. Para os consumidores brasileiros, a principal vantagem é a possibilidade de adquirir pela internet produtos comercializados por lojistas paraguaios e receber as compras em casa com comodidade e segurança, afirmaram os Correios, ressaltando que a modalidade também deve ampliar o mercado das empresas paraguaias e reduzir custos logísticos. Para os varejistas brasileiros, porém, a expansão desse tipo de comércio pode aumentar a pressão sobre a indústria nacional, que já reclama da concorrência de produtos importados vendidos pela internet. A discussão ganhou força com a chamada taxa das blusinhas, que alterou a cobrança sobre compras internacionais de até $50. A possibilidade de comprar diretamente de lojas paraguaias ocorre em meio à pressão de entidades do varejo brasileiro contra a concorrência dos produtos importados. Segundo o levantamento recente da Confederação Nacional do Comércio, CNC, a manutenção da isenção da tarifa ameaça quase 100 mil empregos. Primeira turma do STF torna réu deputado do PL após fala sobre morte de Lula. A primeira turma do Supremo Tribunal Federal, STF, decidiu ontem tornar réu o deputado federal Gilvan, da Federal do PL do Espírito Santo, por suposto crime de injúria contra o presidente Luiz Inácio Lula da Silva. Em abril do ano passado, Gilvan chamou o petista de descondenado, parceiro do crime, e disse desejar a morte do presidente. A declaração ocorreu durante a sessão da Comissão de Segurança Pública, que aprovou o projeto de lei para desarmar os seguranças de Lula e dos ministros do governo. A ministra Carmen Lúcia, relatora do caso, afastou a alegação da defesa do deputado de que a declaração estaria dentro dos limites da imunidade parlamentar. O Conselho de Ética da Câmara arquivou uma representação contra Gilvan pelos mesmos fatos. A subprocuradora-geral da República, Cláudia Sampaio Marques, defendeu o recebimento da denúncia e afirmou que o dolo está caracterizado, pois Gilvan fez a declaração com a intenção de ofender. Foi, segundo ela, uma manifestação vazia, totalmente dissociada do fato que estava sendo discutido. O objetivo foi exclusivamente agredir, desqualificar a pessoa do presidente, disse a subprocuradora. Os ministros Flávio Dino e Alexandre de Moraes acompanharam o entendimento da relatora. O ministro Cristiano Zanin, que foi advogado de Lula antes de assumir uma cadeira na corte, se declarou impedido e não participou do julgamento. Com a decisão da primeira turma, Gilvan será alvo de uma ação penal. Governo Trump diz que Tribunal Penal Internacional é tribunal político e anuncia sanções contra membros da corte. O governo dos Estados Unidos decidiu sancionar ontem duas autoridades do Tribunal Penal Internacional, TPI. As medidas foram aplicadas contra a presidente do tribunal, a juíza japonesa Tomoko Akane, e o advogado sênior Abdoulaye Seye, do Senegal. Em comunicado divulgado pelo Departamento de Estado, o secretário de Estado americano Marco Rubio acusou o TPI de atuar como uma corte corrupta e politizada e afirmou que o tribunal teria ultrapassado seus limites ao tentar exercer jurisdição sobre cidadãos de países que não reconhecem sua autoridade. Segundo Rubio, Akane e Seye foram incluídos na lista de sanções por terem participado diretamente de esforços do TPI para investigar, prender, deter ou processar autoridades de governos que não consentiram com a jurisdição da corte. As sanções foram aplicadas com base em um decreto específico de Trump contra o TPI. A medida determina o bloqueio de bens e ativos dos sancionados que estejam sob jurisdição americana e proíbe, em regra, pessoas e empresas dos Estados Unidos de realizar transações com eles. O decreto também prevê restrições de entrada no país. Washington considera que o TPI vem tentando exercer autoridade sobre cidadãos americanos e de outros países que não ratificaram o Estatuto de Roma. Para o governo Trump, essa atuação representa uma ameaça à soberania nacional e pode criar um precedente para que a corte processe cidadãos de estados que nunca aceitaram formalmente sua jurisdição. Anvisa aprova a primeira caneta de semaglutida genérica produzida no Brasil. A Anvisa concedeu o registro para a primeira versão genérica da semaglutida no Brasil, fabricada pela farmacêutica EMS. A medida, anunciada ontem, introduz uma alternativa sintética ao medicamento biológico utilizado no controle do diabetes tipo 2. Além do genérico, um produto similar chamado Semaclic também foi aprovado, sinalizando maior concorrência no mercado nacional. A grande diferença está na forma como a molécula é fabricada. Enquanto medicamentos famosos como o Ozempic utilizam um processo biotecnológico para criar a semaglutida, a farmacêutica EMS desenvolveu uma versão obtida por via sintética. Na prática, o corpo recebe a mesma substância para realizar as funções metabólicas, mas o método de produção em laboratório é distinto. Essa inovação permitiu que a empresa criasse primeiro um remédio de referência próprio e agora recebesse o aval para comercializar a versão genérica, que deve seguir os mesmos padrões de eficácia do original. A expectativa de especialistas e médicos é que a entrada de um genérico e de um similar aumente a disputa entre os laboratórios, o que naturalmente tende a reduzir os preços para o consumidor final. Como o produto será fabricado nacionalmente, há uma esperança de que o tratamento se torne mais democrático e aceitável para quem precisa controlar o diabetes. No entanto, as empresas EMS e Germed ainda não divulgaram os valores oficiais de vendas nem a data exata em que as novas canetas estarão disponíveis nas prateleiras das farmácias brasileiras, aguardando definições de mercado.
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1: 8:02.
2: Santarenense conquista 4º lugar geral na meia maratona de Pinhais.
12: O atleta santarenense Luciano Santos, conhecido como Goiaba, conquistou um grande resultado na meia-maratona de Pinhais, que foi disputada no final de semana. Representando Santa Helena, o corredor terminou a prova de 21 quilômetros na 4ª posição geral, com o tempo de 1:18:32. O desempenho colocou o atleta entre os destaques da competição estadual, dividindo o pódio com corredores de alto nível e mostrando mais uma vez a força do atletismo de Santa Helena em provas de longa distância. Após a competição, Luciano destacou a importância do apoio recebido ao longo de sua trajetória. Agradeceu aos patrocinadores que contribuem para a realização dos seus projetos no esporte. Segundo ele, cada quilômetro percorrido nessa corrida tem um pouco de cada um de vocês, disse o atleta. Com o resultado, Goiaba segue consolidando seu nome entre os atletas de destaque da região e agora mira os próximos desafios do calendário, buscando novas conquistas e melhores marcas nas provas de rua. E lembrando que hoje o Santa Helena Futsal volta à quadra pelo paranaense Chave Bronze de Futsal. A equipe que é líder do seu grupo, o Grupo H, entra em quadra hoje às 8 da noite contra o Telêmaco Borbo. E o jogo é fora de casa. O objetivo é mais um resultado positivo para Santa Helena seguir firme na ponta na classificação. Com as informações do esporte local, repórter Grande Lago, Daniel Carvalho.
13: O Fluminense é o primeiro brasileiro classificado às quartas de final da Copa Libertadores da América. O tricolor carioca conseguiu empate em 1-1 diante do Rivadavia na Argentina. E o detalhe é que jogou todo o segundo tempo com um jogador a menos após a expulsão na segunda etapa do Canóbio. A equipe tricolor chegou a abrir o placar mesmo em desvantagem numérica, mas acabou sofrendo a igualdade. E nos pênaltis, quem brilhou foi o goleiro Fábio mais uma vez, que aos 45 anos mostrou que está em forma e decidindo em favor do Fluminense, defendendo o pênalti, portanto, nas penalidades 5-4 para os brasileiros. Após a partida, o técnico interino Marcão falou do alívio e da raça tricolor, que mostrou ser um time de guerreiros.
14: Estou muito, muito feliz. É um momento único, pessoal. Na verdade, você trabalhar no Fluminense, nessa grande equipe, você tem que estar esperando que de uma hora para outra aconteça. E temos que estar preparado para corresponder à altura. E da minha parte, só concentrei no meu trabalho, no que a gente poderia, nesse curto tempo, de frente com nossos jogadores, falar para eles, mostrar para eles. Só trabalhamos e eles foram premiados aí com duas grandes partidas, em especial hoje, pelo momento, pela adversidade que se encontrava.
13: Nesta quarta-feira tem mais brasileiro em campo. Tem um duelo entre Flamengo e Cruzeiro no Maracanã. Primeiro jogo tudo igual, 1-1, portanto uma nova igualdade. A decisão da vaga será também nos pênaltis. O mesmo acontece com o Palmeiras, que vai decidir fora de casa no Paraguai, diante do Cerro Porteño, às 7 horas da noite. O São Paulo voltou a vencer e em grande estilo, com a classificação para a Copa Sul-Americana, para a fase de quartas de final. O tricolor paulista bateu o Bolívar dentro do Morumbis pelo placar de 3-1. Luciano, Calleri e Sabino marcaram os gols da vitória do tricolor, que agora vai enfrentar o Boca Juniors na próxima fase. Autor de um dos gols do São Paulo, Calleri, falou sobre ter batido o pênalti, que não estava tão confiante, mas em que momentos assim não tem para onde fugir.
15: O clube que mais me identifico. Hoje, depois de muito tempo, pudemos regalar uma vitória ao torcedor que estava precisando. O pênalti estava difícil, eu vinha deixar o último. Confiança a vezes bate muito, mas tem vezes que não tem para onde correr. Bati o pênalti, por sorte, fez o gol. É um momento difícil, um momento onde as coisas não vêm acontecendo do jeito que a gente quer. Mas com a vitória de hoje e com os dias que temos que trabalhar de aqui ao domingo, que vem um jogo bem importante para nós, esperemos melhorar e tentar pouco a pouco ir melhorando para ficar mais em cima do Brasileirão e para tentar brigar por o título sul-americano.
13: Nesta quarta-feira, mais brasileiro em campo e é um confronto. Atlético Mineiro e Bragantino se enfrentam na Arena MRV às 7 horas da noite. No primeiro duelo, Galo venceu em Bragança Paulista pelo placar de 1-0 e agora tem a vantagem jogando diante do seu torcedor. Mesmo aposentada, Hortência segue fazendo história pelo basquete brasileiro. A ex-jogadora foi indicada a um prêmio da Federação Internacional de Basquete, que vai eleger a maior atleta de todos os tempos em Copas do Mundo Feminina. A premiação acontece por meio de voto popular e Hortência é a única brasileira entre as 9 indicadas. A federação abriu a enquete como maneira de promover a Copa do Mundo, que acontece entre os dias 3 e 14 de setembro em Berlim. A federação realizou a mesma enquete no ano de 2018, antes da Copa do Mundo na Espanha. Na ocasião, Hortência venceu com 85% dos votos. Ela que é uma das grandes protagonistas do basquete brasileiro e levou a seleção à primeira conquista de Copa do Mundo em 94 na Austrália. As brasileiras conseguiram uma vitória histórica sobre a tradicional equipe dos Estados Unidos por 110 a 107 na semifinal. Na disputa, Hortência marcou 32 pontos e foi a cestinha do jogo.
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18: 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Durante todo o mês, diversas ações são promovidas para informar a sociedade sobre este grave problema e incentivar denúncias. A cor lilás simboliza a luta feminina pela igualdade de direitos e pelo fim da violência de gênero. Esse mês, organizações, governos e indivíduos unem forças para disseminar informações sobre os tipos de violência, como física, psicológica e sexual, além de orientar sobre os canais de denúncia disponíveis. O objetivo é criar uma sociedade mais justa, respeitosa e segura para todas as mulheres.

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8 horas, 14 minutos. Bom dia, Santa Helena, bom dia, a região oeste, bom dia, Paraná, bom dia, Brasil, bom dia, mundo. Nós estamos chegando na manhã no seu programa Grande Lago Show, hein? É, e hoje é quarta-feira, meu povo, quarta-feira, meio de semana. Hoje é dia 19 de agosto 2026. Bom dia!

isso aí, minha gente, começando mais um programa Grande Lago Show, programa do povo, abraçando aí a toda a nossa grande região oeste do Paraná, o Paraná, o Brasil, o mundão afora, né, além das fronteiras, aqui na região, o pessoal nos ouve através da 580, da frequência, né, aí o pessoal

bom dia mamãe, bom dia dona de casa, bom dia secretária do lar, empregada doméstica, cuidadoras e aristas, bom dia para você já no seu trabalho em casa, para você que está de folga de férias merecidas neste mês de agosto, bom dia para você já no seu trabalho fora, no comércio em geral, nas empresas, enfim, a todas vocês aí o nosso bom dia, bom dia, bom dia. 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É, também destaque, né? Bom dia. As mulheres lá no sítio, na granja, na fazenda. Bom dia, tudo bem por aí, gente? Bom dia, obrigado aí pela audiência. A vocês desde a madrugada já acompanhando o nosso programa. Bom dia a todas as mulheres. Bom dia também aos homens, né? Bom dia ao papai, bom dia a todo mundo. Bom dia aos homens, bom dia às crianças, os jovens. Bom dia à terceira idade, bom dia o Biza, bom dia vovô, vovó, né? A todo mundo aí, bom dia gente, a vocês acompanhando, nos dando uma carona, conferindo, curtindo o nosso

programa, você que está acompanhando, você que está aí ouvindo o nosso programa, atenção, hein? Eu tenho uma promoção aqui especial no nosso programa hoje, hoje e amanhã, somente hoje e amanhã. Mas para que você participe, para que você concorra, você tem que falar a seguinte frase, tá, gente? Você dá um bom dia pra gente, tá? Você dá um bom dia pra nós aí e tal. E daí você pode falar seu nome no início, no final do seu vídeo, do seu áudio, ou na de preferência a mensagem de voz, tá, gente? Tá? Mensagem de voz. Tá? Você tem que falar assim: eu quero participar da promoção da fritadeira da Combate Max e concorrer à fritadeira, tá bom? A esta fritadeira. Ah, de repente para fazer tal coisa, né? É a fritadeira sem óleo, né? Da Air Fry, Air Fry, né? Deixa eu ver aqui. 4 litros, tá? Fritadeira 4 litros, tá bom? Da marca Siena 4 litros. Então tá valendo para você mandar aí no nosso programa. Estou participando ou da fritadeira da Combate Max para me fazer aquele frango ou alguma coisa assim, tá? Tem que falar o nome da loja, tá? Não vai esquecer o nome da loja Combate Max, tá? Tá ok? Tá valendo a partir de agora aqui na nossa manhã e o sorteio vai ser amanhã, tá? O sorteio vai ser amanhã no finalzinho do nosso programa. Uma fritadeira, né? Uma fritadeira air fryer, tá bom? Top, top, top, top de linha, como diz, né? Tá valendo, da marca Siena 4 litros. Lindona, maravilhosa, gente, ó. Show de bola, hein? Nossa, onde você vai poder fazer peixe, frango. Batatinha, tem lá as dicas todas lá, ó. Show de bola, coisa linda. Nem eu tenho igual essa, viu? De tão linda que é. Então manda áudio, quero participar. Mandando seu nome e sobrenome, tá? Meu nome, o nome e sobrenome. Ok? Quero participar, concorrer à fritadeira, enfim, air fry aí. Da Combate Max pra mim fazer tal coisa, tá? Beleza? 8 horas 20 minutos, 8h20. Sorteio vai ser amanhã, hein? Bom dia! Vamos lá, eu vou trazendo destaque aqui no nosso programa. Agora vem aí o momento de reflexão.

A mensagem é destaque hoje aí, né? No nosso programa. Levemos isso em consideração. Em um determinado momento de nossas vidas, ou vários, temos que nos levantarmos das cinzas, tal qual a famosa ave mitológica, a Fênix, a fim de superarmos muitas situações consideradas por nós mesmos como desagradáveis e que estão nos arrasando e que tendem a colocar-nos realmente num verdadeiro baixo astral. O reerguer-se, o renascer das cinzas, é bom que se diga, é necessário. E somente através de tal atitude iremos conseguir superar tais situações reconhecidas como desagradáveis, que inesperadamente ou como já eram de se esperar, virem a nos acontecer. E lembremos, onde está a resposta para uma ou várias dessas situações? Está dentro, mas bem dentro mesmo, de mim, de você. É imprescindível que pessoas como eu, como você, apenas lembrando da força interior e dos muitos valores que possuímos, não permitamos que essa ou aquela situação interfira de forma negativa, o que é lamentável em nossas vidas. E tem um pequeno detalhe muito importante, por sinal: não vamos nos subestimar. Vamos reagir, mas reagir mesmo, a tudo aquilo que for desagradável a nós, porque, afinal de contas, somos também uma fênix, por ser igualmente capaz de renascer das cinzas. Bom dia para vocês, na manhã, na sua manhã, Grande Lago.

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Bem, gente, na nossa manhã, 8 horas 37 minutos, 8:37. Vamos trazendo aqui os principais destaques na programação Grande Lago Show. Acidente entre ônibus e carreta deixa 23 mortos no Paraná, a rodovia é interditada. Coisa séria e triste, né, gente? Duas crianças estão entre as vítimas. Segundo a PRF, micro-ônibus da Secretaria de Saúde levava pacientes de Imbituva para hospitais da Grande Curitiba.

Novo ciclone traz temporais ao sul e queda de temperatura no sudeste. Aquecimento global fez mares da Europa ficarem até 6 graus acima.

Lei seca com teste de drogas em motoristas já está em vigor. 8 Lulas e 20 Bolsonaros, sem parentesco nenhum, estarão nas urnas nas eleições 2026. Quase 80% dos deputados federais buscam reeleição em 2026.

Gratidão aumenta a satisfação com a vida e reduz a inveja. Montanha-russa mais antiga do Beto Carreiro World, a Star Mountain, será desativada. São Paulo bate Bolívar e vai pegar o Boca Juniors nas quartas de final da Sul-Americana. Libertadores, Fábio brilha nos pênaltis e Fluminense avança a Sul-Americana e Libertadores aí durante a semana, viu gente? O Brasileirão só no final de semana. Seca extrema revela embarcações da Segunda Guerra Mundial em rios europeus. Que coisa, hein, gente?

Também é destaque. Morre Glória Menezes. Perdemos também, né? A TV brasileira também perdeu Glória Menezes. Laura Cardoso e Glória Menezes, hein? Dois dias, hein? Duas feras da TV. Idosa de 84 anos chama atenção com flexibilidade em exercícios. É verdade, gente, ó, eu não consigo fazer o que essa senhora de 84 anos está fazendo aqui.

Os principais destaques aqui na nossa manhã. Daqui a pouco tem entrevista com a Débora, hein? Diretora de cultura do nosso município. Falar um pouquinho sobre a cultura daqui a pouco, 9 horas.

Você sabia que motociclistas já são 50% dos mortos no trânsito em São Paulo? Que loucura isso, hein? Investigado por tráfico de influência, Lulinha visitou o Planalto 18 vezes desde 2023. Polícia Federal suspeita que Roberta Lustinger tinha autorização para agir em nome de Lulinha. Lulinha orientou Roberta a emitir nota para cobrar empresário alvo da Polícia Federal. É, minha gente.

No Distrito Federal, Flávio tem 44%, Lula 39%. No segundo turno, diz o Real Time Big Data. Casas Bahia, crise provocou corte de 43 mil empregos em 16 anos. É um momento complicado aí, gente.

0: Paraná Pesquisas. Tarcísio lidera com 50% em São Paulo, Haddad tem 33,8%. Aí algumas informações na manhã, Grande Lago, no seu programa Grande Lago Show. Bom dia, meu povo. Vamos nessa, hein, com a nossa programação. Quem tá mandando a luz aí no nosso programa, que loucura, né? Bom dia, valendo um presente especial aqui no nosso programa, deixa eu ver, hein? Mas você que tá chegando agora tem que mandar, ó, quero concorrer ao presente, a Air Fry, ou a fritadeira, aí é da Combate Max, tá bom? Pra mim fazer uma batatinha frita, alguma coisa assim, ó, uma batatinha na air fry, tá bom? Manda aí pra gente. Bom dia, vai participando, o sorteio vai ser amanhã, hein? De preferência, manda mensagem de voz. Alô, bom dia.
1: Bom dia, Clenir. Sou a Valdice Maria Batista. Gostaria muito de ganhar a air fry da Combate Max. Quero fritar a coxinha da asa nela.
0: Olha!
1: É muito bom. A minha já estragou.
0: Olha aí, ó.
1: Obrigado se eu for atendido, Clenir.
0: Valeu!
2: Bom dia, Clenir. Aqui é o Sandro Lange da Moreninha.
0: Ô, Sandro.
2: Gostaria de participar do sorteio da fritadeira da Combate Max.
0: Valeu!
2: Que é mais saudável, sem óleo.
0: Olha
2: se
0: aí.
2: Se for atendido, agradeço.
0: Valeu, hein, Sandro? Aquele abraço.
3: Bom dia, Clenir, meu amigo, mestre tricolor dos Pampas.
0: Fala.
3: Quero participar do sorteio da iFrame, da fritadeira da Combate Móveis. Me coloca no sorteio, claro, da fritadeira da Airfryer da Combate Móveis.
0: Tá bom.
3: Beleza? Valeu. Boa quarta-feira, bom trabalho. Show de bocha, show de bola.
0: Fábio Baldo, vocês têm que mandar um nome também e sobrenome, viu, gente?
4: Bom dia, tudo bem, Clini? Meu nome é Marilene, moro no bairro Cidade Alta. Gostaria de participar do sorteio da Combate Max, da fritadeira. Quero fazer muita batatinha e franguinho frito para meus filhos.
0: Olha aí.
4: Um abraço e um bom dia para vocês.
0: Valeu!
5: Bom dia, Clenir. Sou Lorena Flores. Quero participar do sorteio da fritadeira elétrica da Combate.
0: Valeu! Tá participando. Que bom receber vocês aqui no nosso programa.
6: Bom dia, Clenir. Tudo bem? Quero homenagear a minha nora, Fabiola, que hoje está de data nova. Desejo a ela muitos e muitos anos de vida. E quero participar do sorteio da fritadeira Airfry, que é da loja Combate Móveis.
0: Valeu!
6: A melhor loja para mim aqui em Santa Helena.
0: Show de bola!
6: Que Deus abençoe a todos. Aqui é Cleri Bade Costa.
0: Valeu, Cleri, a prefeita da Baixada Amarela.
7: Bom dia, Cleri, Nelcinda Brown. Quero participar da fritadeira da Combate Max para fazer os meus franguinhos. Abóbora, que eu gosto muito, que eu faço na fritadeira também, sem gordura, abóbora madura, bem temperadinha. E todos os meus quitutes.
0: Valeu!
7: Grande abraço, tudo de bom, Deus abençoe, é meu Cinda Brown.
0: Valeu, aquele abraço!
8: Bom dia, Clini, aqui é a Claudete, classe de diamante, quero concorrer a fritadeira da Combate.
0: Ok. Da Combate Max Móveis e Eletro. Alô?
9: Ei, bom dia.
0: Fala.
9: Eu queria participar do sorteio do prêmio da Combate lá da fritadeira elétrica lá.
0: Opa.
9: Pra me assar uns peixinhos dentro.
0: Bom também.
9: Uma costelinha, vai muito bem.
0: Isso.
9: Beleza? Tudo de bom.
0: Toma, quem é?
9: É Mauri Roglin da cidade.
0: Ô, Mauri.
9: Valeu.
0: Valeu.
9: Tudo de bom.
0: Tudo de bom.
10: Bom dia. Tudo bem?
0: Tudo
10: certo? É o Célio.
0: Fala, Célio.
10: Tal com uma música bem caprichada para nós e para alegrar mais ainda o nosso dia. E eu quero participar do sorteio da Combate Móveis da fritadeira elétrica. Vamos ganhar essa fritadeira, guri. Um abraço, um abençoado dia para todo mundo.
0: Valeu.
10: É o Célio Kral.
0: Valeu, Célio. Alô, bom dia.
11: E aí, Clenir, tudo bem? Por aqui tudo bem, graças a Deus. Eu sim, Anderle do Subcélio. Quero participar do sorteio da fritadeira da Combate. Ótimo dia para você.
0: Gostaria de colocar também minha filha, Rafaela Lázari Veriano, Tizen Duarte e Ariela, que Deus abençoe, que vai fazer um exame. Valeu, Elci, aquele abraço. Bom dia, Dani Irais Niquete também. É, tudo bem, quero participar do sorteio da fritadeira. De preferência, gente, que vocês mandem áudio, tá? Grande abraço, Dona Irais, obrigado aí pelo carinho da nossa manhã.
12: Bom Alô. Dia, Cleni, tudo bem? Eu sou Irene dos Santos, aqui do bairro São Luís. Eu gostaria de participar do sorteio da fritadeira da Combate Max. Eu gostaria de ganhar para fazer batata frita, olha, fazer carne, né? Outras coisas mais, que dá para fazer muita coisa na air fryer, numa fritadeira. Tá bom? Um abração, que você tenha um bom dia.
0: A nossa ouvinte, quem mandou aqui? Ô, Clécio, faz um áudio aí, Clécio, faz um áudio para nós, tá? Valendo o áudio aqui na nossa programação Grande Lago, tá bom? Bom dia, bom dia, bom dia, aqui na nossa manhã tem que mandar áudio, de preferência áudio, tá, gente? Vamos dar preferência para áudio aí, porque tá uma correria danada aqui. Alô, bom dia!
13: Bom dia, Cleni, tudo bem? Tudo aqui bem. É a Iria Buque da Baixada Amarela.
0: Tudo certo.
13: Eu queria participar do sorteio da fritadeira elétrica da Combate Max. Ok,
0: fritadeira elétrica.
13: Um abraço.
0: É, air fry, né? Alô, bom dia.
14: Bom dia, Cleni. Lair Desprete, quero participar do sorteio da fritadeira da Ifarai da Combate Max. Se okay. For atendido, muito obrigado. Deus abençoe.
0: Valeu.
15: Bom dia, Cleni. Tudo bem? Nós estamos bem aqui. Aqui é a Nilza. Eu amei essa mensagem, essa reflexão ali do senhor que está falando dos pais.
0: É o Cleni.
15: Pais e filhos. Eu amei. Pensei, vou mandar para você, tá?
0: Ok.
15: Bom dia, Cleni. Eu também quero concorrer ao presente da Combate Max ali.
0: Ok.
15: Se for atendida, agradeço, tá?
0: Tá bom.
15: Sou a Nilza Fernandete Scheibe, tá?
0: Ah, dona Nilza, mandou a prestação, os áudios, mas tá valendo, né? Alô?
16: Bom dia, Cleni, tudo bom? Sou tudo. Terezinha da Silva. Quero concorrer à fritadeira da Combate Max. Quero fritar uns peixes bem gostoso, tá?
0: Ok.
16: Obrigadão.
0: Que loucura, gente.
17: Bom dia, Cleni, é Cristiano Danês. Eu queria pedi a música Viva Salve a Terceira Idade para o grupo de idosos de São Francisco de Subsede. E também quero participar do sorteio da fritadeira Air Fry da Combate Móveis.
0: Muito bem, obrigado aí, hein? O Diego, só para me dar serviço aqui, né? Pelo amor de Deus, Diego lá da Combate.
18: Bom dia, Felipe. Aqui é a Elza Lambert. Do Bela Vista, também quero participar da Alfraia da Combate.
0: Ok.
18: Para fazer umas rosquinhas muito gostosas.
0: Olha!
18: Desde já agradeço e um bom dia.
0: Valeu, obrigado aí, gente. E,
19: tudo bom?
0: Tudo.
19: Parabéns por teu programa. Aqui é a Vila São João Vasileski, do bairro Bela Vista. Quero participar do sorteio do Alfraia do Combate Móveis, né? Desde já agradeço se você me atender. E tenha um ótimo e abençoado dia.
0: Ok, alô, bom dia.
20: Bom dia, Clenir. Aqui é a Rose Pereira, de Marechal. Gostaria de participar do sorteio da fritadeira da Combate Max.
0: Ok.
20: E um beijo para toda a minha família aí da Esquina Rosa e da cidade.
0: Valeu, obrigado, pessoal de Marechal Cândido Rondon. Que loucura, gente. Ó, vou tentar atender, eu vou tentar atender.
21: Bom dia, Clenir. Roseli Cavalieri, tudo bem? Quero participar do sorteio da fritadeira elétrica da Combate Max, para poder fazer uma batata doce. Beleza?
0: Beleza. Pessoal, manda áudio, tá, gente? Valendo o áudio aí pra gente, tá? A prioridade aí, porque tá uma loucura aqui, senão depois fica complicado.
22: Bom dia, Clenir Santos.
0: Bom dia.
22: Tudo bem?
0: Tudo.
22: Eu sou a Dante do bairro, Dante Freitag, do bairro.
0: Ah.
22: Bom dia, Clenir Santos.
0: Oi.
22: Tudo bem?
0: Tudo.
22: Eu sou a Dato Freitag do bairro São Luís. Eu quero participar do sorteio da Fry Combate Móveis.
0: Tá
22: quero
0: bom.
22: Fazer franguinho assado. É muito gostoso, tá bom?
0: Oh, é?
22: Se eu ganhar, eu quero aproveitar muito.
0: Ah,
22: tchau.
0: Okay. Eita. Tá aí ouvindo nosso programa. Obrigado, obrigado pelo carinho. Quem mais aqui? Mandando áudio, participando. Alô, bom dia.
1: Bom dia, Cleni dos Santos. Sou Amélia Guiar do IDC. Gostaria de participar da fritadeira elétrica da Combate Eletromóveis. Se for atendida, agradeço. Obrigado. Fazer coxinha de frango nela.
0: Uhum. Olha.
2: Bom dia, Cleni, tudo bom?
0: Tudo.
2: Aqui é Inês da Rolda, da linha São Jorge. Quero participar do sorteio da fritadeira da Combate Móveis. Se eu for atendida, muito obrigado.
0: Valeu.
3: Bom dia, Cleni Santos. Aqui é a Vera da Moreninha, Vera Livre. Eu também quero participar do sorteio da Combate.
0: Tá participando,
3: tá.
0: Pessoal,
3: fritadeira será atendido. Eu agradeço, tenha uma ótima semana.
0: Muito bem, bom dia aqui na manhã. Estamos dando prioridade aos áudios aqui, gente, tá bom? Então mande áudio. Alô, bom dia.
23: Bom dia, Clemira, aqui é a Jacinta Frosa. Eu quero participar do sorteio da Airfry da Combate Móveis.
0: Ok.
23: E um bom dia para vocês.
0: Valeu.
24: Bom dia, Clínio Santos. Aqui é Clecido Porto Seguro. Espilma. Quero participar do sorteio da fritadeira elétrica da Combate Móveis. Tá bom, Clínio? Um abraço. Beijo. Um bom dia.
0: Valeu.
24: Tchau, tchau.
0: Valeu, nós que agradecemos aí na nossa manhã.
25: Bom dia, Clini. Quero participar do sorteio da Airfry da Combate Max. Eu vou fazer mandioca frita na Airfry. É muito gostoso. Edith Borchardt.
0: Mande a receita boa pra nós aí, tá bom? Alô, vem aí o intervalo, eu volto já.
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0: Simbora, gente, aqui na nossa manhã. Vem aí a primeira parte das previsões do horóscopo.
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7: Alô você, tô chegando turma, tô aqui ó, tá começando mais uma edição do Giro Astral, hoje é quarta-feira, meiuca de semana, 19 de agosto, e eu Silva Júnior comando as previsões astrais para o seu signo, é o Giro Astral no ar, e eu começo com Áries, sua confiança nas próprias ideias vai colocar você na direção certa, isso pode abrir espaço para discussões interessantes e produtivas. As dúvidas que surgirem serão positivas, ajudando você a seguir em frente e também a criar novos projetos. Número da sorte 21. Alô, Touro! Você vai se sentir mais seguro de si e essa confiança traz uma sensação maior de liberdade. Aproveite o momento para cuidar melhor das suas coisas pessoais. Também vale fazer uma pausa na rotina e, se possível, tirar um dia de folga para respirar e recuperar a energia. Número da sorte é o 13. Alô, gêmeos, para fechar o primeiro bloco, o céu convida você a se renovar, deixando para trás algumas pressões que estavam sufocando sua individualidade. É um bom momento para buscar mais liberdade e valorizar aquilo que realmente representa você. Agindo com prudência e cautela, as influências favoráveis vão ajudar a conquistar sucesso e a aprovação dos seus parceiros sociais. Número da sorte é o 5, gêmeos. E daqui a pouco eu volto com as previsões para Câncer, Leão e Virgem. Segura!
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0: Muito bem, muito bem, muito bem. Vamos em frente, né, gente? Ele apareceu aqui, o Dieguito, lá da Combate Max Móveis Eletro, e trouxe a fritadeira, né? Elétrica. Daí, Dieguito, tudo bem? Bom dia, Diego.
8: Muito bom dia, Cleni. Bom dia a todos os ouvintes da Rádio Grande Lago. Vim aí te incomodar mais um pouco, né?
0: Na semana da pichincha?
8: Na semana da pichincha. Eu só trago trabalho pro Cleni. Quando lancemos um prêmio, agora eu trouxe um prêmio bom aí, né, pessoal? Um dos melhores prêmios que a gente já doou na participação aqui do programa do Cleni. Uma fritadeira elétrica, um air fry, 4 litros, pessoal, top de linha.
0: Nossa, eu queria ter essa lá em casa, viu?
8: Então vale a pena você mandar uma mensagem aí e concorrer a essa grande fritadeira, um presentaço da Combate Max no programa do Cleni Santos aí.
0: Rapaz, é linda realmente, hein, gente? Daquelas top, top, temporizador 60 minutos, temperatura até 200 graus, desligamento automático, 3 em 1, frita, assa e grelha. Meu rapaz.
8: O que que tu ia fazer se tu ganhasse uma dessa? Qual que é o prato, Cleni?
0: Rapaz, ó, podia ser, ó, tem um franguinho aí e tal, né? Um peixinho, né?
8: Um peixe, um frango, né?
0: Não, a batatinha à noite e tal.
8: Opa!
0: Né? Não, comer uma batatinha, assistir um filmezinho e tal, alguma coisa, né?
8: Com certeza.
0: Ficar em casa, assistir o Grêmio e tal.
8: Aí tá difícil.
0: Tá difícil. E a semana, então, obrigado pelo presente, Diego. Gente de Deus, o pessoal tá mandando aqui, ó. Você, ó, manda seu áudio com nome e sobrenome, falando assim, ó, quero concorrer à fritadeira Fry e quero fazer uma batata frita, um frango, um peixe, enfim, né? Da Combate Max Móveis Eletro, com o seu nome e sobrenome, tá bom, gente? O sorteio é amanhã já, né, Diego?
8: Isso, 2 dias aí pra você mandar, então, participe aí, pessoal, super presente que a Combate Max, em parceria com a Rádio Grande Lago, o programa do Cleni Santos aí, tá fazendo para vocês ouvintes. E falar um pouquinho, Cleni, que eu vim aqui para trazer o prêmio, vai ter que retirar aqui na rádio o ganhador, tá, pessoal?
0: Ok, eu vou tirar uma foto depois para botar lá no meu Facebook, pessoal ver, mas só vale pelo WhatsApp, tá, gente?
8: Vou deixar aqui no, na rádio pro programa do Cleni. e mande mensagem aí que você quer ganhar a fritadeira da Combate Max para fazer tal coisa. 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
0: Valeu então, Dieguito.
8: Valeu, Clenin. Obrigado pelo espaço aí. Deus abençoe a todos. E vamos participar, pessoal, aí, ó. Vamos dar trabalho pro Clenin, incomodar ele um pouco.
0: Tá chovendo ou não?
8: Não, mas o tempo tá bem nublado, assim, tá bem, bem fechado, deu uma esfriada. Que virada de tempo, hein, Clenin?
0: É, vai ter que puxar o cobertor no final de semana. Valeu então, Dieguito.
8: Valeu, Clenin. Obrigado pelo espaço. Uma excelente semana e uma ótima quarta-feira a todos.
0: Eu vou atendendo o povo aqui, porque senão não consigo até às 10. Alô, bom dia.
9: Tudo bem com você?
0: Tudo.
9: Aqui é Terezinha Mafleski, de Subsede. Quero participar do sorteio da fritadeira elétrica da Combate Max para fazer coxinha de frango na fritadeira.
0: Ok.
9: Um abraço para vocês. Valeu. Tudo bom.
0: Valeu.
10: Bom dia, Clenin. Tudo bem?
0: Tudo.
10: Que tudo bem. Fiquei uns dias sem ouvir seu programa, porque a gente foi representar o grupo da Esquina Céu Azul lá no, em Maitai, doutor Maurício Cardoso.
0: Ó, lá no
10: grupo Rio Grande. De danças. Fiquei sem te ouvir, mas eu estava com muita saudade de ouvir seu programa.
0: Ó.
10: E quero participar do sorteio da Airfry da Combate Max.
0: Valeu.
10: Obrigada, tudo de bom e uma excelente quarta-feira.
0: Valeu aí, nosso ouvinte, a Dona Almira Vitale, né? Deixa eu ver aqui se possível vestido. Ah, tá pedindo vestido colorado, né? Pra todo o pessoal do grupo. Bom dia, bom dia. Mandou foto lá. Bom dia, pessoal do grupo aí. Alô, bom dia.
11: Bom dia, Clenin. É a Rosa Niquete da Vila Celeste.
0: Fala, Rosa.
11: Quero oferecer pra todos que estão curtindo e pra curtir, sortear aquele prêmio lá. Fritadeira lá, Fai. E será que vai chover, Dani? Clenin.
0: É. Meu Deus do céu, mulher. Tá louca, agora eu não acredito que você falou, ia falar Daniel, Clini. Ô Rosa, pelo amor de Deus, Rosa. Ô Rosa Niquete. Não tem condições, faz outro áudio pra nós aí, viu? É Air Fry lá da Combate Max Móveis e Eletro, tá? E eu, Clini, alô, bom dia.
12: Bom dia, Clini. Quero participar do sorteio da Combate Móveis. Leoni Hartmann.
0: Abraço, bom dia.
13: Bom dia. Quero participar do sorteio da chaleira elétrica da Combate Móveis.
0: Meu
13: Móveis,
0: Deus do céu. Gente.
13: Quero participar da fritadeira elétrica da Combate Móveis. Solange Miller. Quero fritar peixe.
0: Ah, meu Deus, ela mandou dois áudios, daí não apagou o primeiro, né, Diego? Eu sofro com esse pessoal aqui.
8: Mandou dois áudios, mas depois se redimiu e falou que queria fazer um peixinho ainda.
0: Tá aí, ó, obrigado pela audiência aqui da nossa, mas esse povo, essas mulheres, Deus do céu. Alô, bom dia.
14: Bom dia, Clenin.
0: Bom dia.
14: Eu sou Sueli Fleck, da linha Nova Esperança.
0: Ô, Sueli.
14: Também quero participar do sorteio da fritadeira da Combate Móveis. Se for atendida, obrigado.
0: Valeu.
15: Bom dia, Clenin. Aqui sou a Tânia, da Stalp, da Vila Celeste. Quero participar do sorteio da Airfry da Combate Móveis.
0: Ok.
16: Bom dia, Clenin, tudo bem? É a Santina Sechelle, Diamante do Oeste. Gostaria de participar do sorteio ali da Combate Eletromóveis aí. Também sou portuguesa dali. E agradeço por atendida. Abraço, tudo de bom. E ponho toda a sua família nas orações do Padre Reginaldo. Obrigada. Eu não sei se aqui, a região aqui, pode participar.
0: Pode sim.
16: Mas se puder, eu agradeço.
0: Todo mundo aí pode participar, mas contando que vocês venham buscar depois, né? Vocês têm que vir aqui na rádio pegar se vocês ganharem. Alô, bom dia.
17: Bom dia, doutor. Oh. Tudo certo? Que beleza. Viu, Clenin? Tem como eu participar da fritadeira elétrica da Combate Max também?
0: Claro.
17: Aí põe no sorteio, beleza? Toca a música, se for possível, do Daniel Estecamilo, é o Gilmar, Beleza?
0: Valeu, Gilmar. Ô, seu.
17: Tudo de bom.
0: Lá da Lagoa Seca, na Moreninha, né? Ah, você tem, sabe falar bem, né? O pessoal fica com vergonha de fazer áudio. Tem que mandar áudio, manda áudio. Bom dia.
1: Bom dia, Clemir. Tudo bem?
0: Tudo.
1: Sou Eunice da Silva, de Subsede. Quero participar do sorteio da Air Fry da Combate Max para fazer batata frita.
0: Ó.
2: Bom dia, Clemir. Tudo bem? É a Lúcia Maganem, da esquina Bela Vista. Quero participar do sorteio da Fry da Combate Móveis. Quero fazer pastel. Passar pastel na Air Fry sem gordura.
0: Nossa, uma delícia. Que beleza, um pastel, gente.
3: Bom dia, Cleni, tudo bem? Aqui é a Salete Valker, de São Clemente. Quero participar do sorteio da fritadeira Air Fry da Combate Max. Quero fazer aquele franguinho para minha família.
0: Ok.
3: E tenha um bom dia para todos vocês.
0: Bom dia, comadre.
18: Eu quero participar do sorteio da Air Fry Combate Max. Um bom dia a todos vocês que querem participar desse sorteio. Claro que eu fiquei feliz por Diego, que eu conheci ele. Deus abençoe todos vocês.
0: A dona Tereza aí, ó.
8: Um abraço, minha amiga. Deus abençoe, tá? E vamos participar aí. Quem sabe a senhora seja ganhadora aí. Fazer um... Que nem uma falou que ia fazer pastel ali, né, Clemir?
0: Ah, coisa boa, hein?
8: Olha a coisa. Olha as coisas melhorando, né?
0: É, sem gordura, né?
8: Ui, coisa boa, hein?
0: Vamos lá, gente.
19: É, Clemir. Como é que vocês estão aí? Trabalhando bastante?
0: Bastante.
19: Eu... Aqui é a Mercedes Hirst Arendt.
0: Ah...
19: Então, eu tô querendo ganhar um prêmio.
0: Ah.
19: Gostava muito de ganhar esse prêmio da fritadeira. Tá bom? Eu mando um grande abraço, um beijo bem grande para vocês, todos os trabalhadores aí da rádio.
0: Obrigado. Tá bom? Obrigado de coração.
19: Tchau.
0: Valeu, Mercedes. Tchau, um abraço.
20: Bom dia, Clínio Santos. Aqui é Vânia Zig, do bairro São Luís. Gostaria de estar participando do sorteio da fritadeira elétrica da Combate Móveis para fazer umas papas fritas com orégano.
0: Oh,
20: beleza?
0: Que tal?
20: Me bota aí no sorteio. Uma boa quarta-feira para você.
0: Valeu!
21: Bom dia, Clemir. Aqui é a Zenilda Vilque Barbosa. Gostaria de participar do sorteio da Combate Móveis. Quero ganhar a fritadeira e fazer pão de queijo.
0: Olha, olha aí. Pão de queijo, olha.
22: Bom dia, Clemir. Quero participar do sorteio ali da Combate Móveis ali com Edil Lou.
0: Ô, dona Edil.
23: Bom dia, Clenir, tudo bem com você? Eu quero concorrer à fritadeira Air Fry da Combate Móveis para fazer franguinho, carne, para várias coisas, né? Ela é muito saudável.
0: Verdade.
23: É Marlene Neuhaus, bairro Cidade Alta. Um abraço.
0: Valeu.
23: Um bom final de semana a todos.
0: Show de bola!
29: Bom dia, Clenir. Meu nome é Diana de Carvalho da Silva. Gostaria de participar do sorteio do Combate Móveis da frigideira elétrica para fritar a batatinha.
0: Valeu! Que beleza, gente. Ó, eu vou trazendo aí a segunda parte das previsões do horóscopo. Já, já eu volto a atender vocês aí. O Diego tá saindo já aqui, né? Agradecendo, Diego, agradecendo em nome da Combate Max, todos vocês que estão participando. E o sorteio é hoje e amanhã, o pessoal, e amanhã vai ser o sorteio, tá, gente? Vem aí!
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7: Legal, turma! Estamos de volta com mais um bloco, o segundo bloco de hoje de previsões com o nosso Giro Astral. Agora vai ter Câncer, Leão e Virgem. A gente começa o bloco com você, Câncer. Seus pensamentos vão ajudar você a enxergar muitas coisas com mais clareza nesse dia. Mesmo assim, ainda não é o momento de agir. Espere um pouquinho, porque logo ficará mais fácil entender exatamente por onde começar. Preserve sua energia, pois você vai precisar dela para alcançar seus objetivos. Número da sorte 27. Alô, Leão! Você pode descobrir verdades surpreendentes no seu convívio. Nem sempre será fácil admitir o que vier à tona, mas isso poderá acabar trazendo algo positivo. Sua disposição estará em alta, porém será importante pensar nas consequências dos excessos e controlar melhor o gasto de energia. Número da sorte 16. Alô, Virgem! Você vai querer aproveitar a vida ao máximo e deixar de dar tanta importância aos pequenos detalhes. Essa mudança de postura pode trazer mais leveza

0: se proteger. 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Isso aumenta o risco de vazamento de informações. 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Cuidado com os golpes.
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5: Muito bem, voltamos com o nosso Giro Astral em mais um bloco, trazendo para você as previsões para o seu signo nesta quarta-feira, meiuca de semana, gente. Bora lá então, agora tem Libra, Escorpião e Sagitário. Alô, Libriano e Libriana! Sua sensibilidade estará mais aguda, acompanhada por uma forte agitação mental. Isso vai inspirar você a sair da sua reserva e enxergar as situações por um novo ângulo, deixando algumas limitações de lado, e agora é hora de se expressar com mais liberdade, sem vergonha ou receio de mostrar o que realmente pensa e sente. Número da sorte é o 31. Alô, Escorpião! Uma porta bastante interessante pode se abrir através dos seus amigos ou contatos sociais, conversas, documentos, questões administrativas ou até viagens podem ganhar uma importância muito maior neste momento. Algo que estava parado finalmente começa a evoluir na sua vida. Número da sorte é o 4. E para fechar o bloco, alô Sagitário! Você continua em ótima arrancada e deve aproveitar esse impulso para colocar seus assuntos em movimento. Só tome cuidado para não exigir demais de você mesmo. Suas reservas de energia estão sendo usadas além da conta e tanta entrega pode acabar pesando. Número da sorte 23. Daqui a pouco eu volto com o último bloco destacando Capricórnio, Aquário e Peixes.
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6: Simbora, gente, aí na nossa manhã, na manhã Grande Lago. Bom dia, meu povo, aí na programação. Vamos até às 10 horas, depois tem o programa Experiência de Deus com o padre Reginaldo Manzotti. Quanta gente ligando e participando. Já, já eu volto a atender vocês lá, viu, gente? E se não der para atender todo mundo até às 10, a gente vai colocar vocês igual no sorteio, tá? A preferência para quem tá mandando áudio assim, com nome, sobrenome, né? E também, gente, ó, é falando, ó, quero participar do sorteio da fritadeira, né? Elétrica, air fry aí, air fry, né, da Combat Max. Aí eu vou fazer um franguinho, fazer um pastelzinho, fazer uma batatinha aí, né, na air fry e tal. Manda pra gente aí, compartilhando vida saudável também aqui com a gente. E a Débora Schnorr.
7: Isso aí.
6: É isso aí, né, Débora? Diretora de Cultura do município Santa Helena, participando aqui do nosso programa. Tem mais alguns eventos aí relacionados à cultura e também, na sequência, eventos para a família. É, coloca bem na frente assim, o microfone para ouvir bem a sua voz, Débora. Bom dia.
7: Bom dia, Cleni. Bom dia, ouvintes aqui da rádio. É uma satisfação sempre estar aqui, né? Poder falar de atividades culturais que estão acontecendo aqui no nosso município.
6: Aí nos trabalhos também estamos agosto, setembro, o pessoal já aí fazendo os ensaios também para o setembro, aí, né, Débora?
7: É, vocês estão ouvindo por aí já os, é. Os rufar dos tambores?
6: Os rufar dos tambores, que beleza!
7: Isso aí, tá um movimento bem legal, a gente tem bastante fanfarras e bandas aqui na nossa cidade, né, que vão participar. Em breve a gente já vai abrir a inscrição pelo formulário do Google para as entidades e grupos que querem participar do desfile, mas a gente vem divulgar também.
6: Ok, mas já, ó, o pessoal das empresas, pessoas aí, as entidades que queiram participar, já fique atento aí, viu, gente? Já vai reunindo a turma aí, ó, vão participar do desfile, vão fazer tal decoração e tal, logo logo o pessoal vai estar anunciando oficialmente aí para você também.

0: também colocar aí a sua empresa para desfilar no dia 7 de setembro. Mas o assunto também é em relação a algumas apresentações que irão acontecer aí da cultura, Débora.
1: Isso. A gente vem realizando já ao longo desse mês atividades relacionadas à Semana da Família, que virou o mês da família. Sim. Todo dia é dia da família,
0: verdade,
1: né?
0: Verdade.
1: E aí a gente tem a lei municipal, então, que vem para a gente dar atenção a essa instituição, que é uma coisa tão importante na nossa sociedade. E aí a gente já teve umas programações realizadas pelo município, né? Como atividades de lazer, de recreação. As entidades vêm realizando também, seja as igrejas, as escolas. Sim. Já estão realizando internamente suas próprias atividades alusivas a essa comemoração, né? Essa lei. E a gente teve uma grata surpresa, né? Alguns dias o Paulo Roberto nos procurou e ele recebeu um recurso da Secretaria de Turismo do Governo do Estado e pediu se ele podia incluir algumas programações. E a gente está dando apoio, então, nessas atividades, né?
0: Okay.
1: Então, a gente tem uma programação bem legal para acontecer ainda nesses próximos dias durante essa semana. Então, a gente veio aqui divulgar e convidar a população para participar desses momentos.
0: E o que momentos vão ser esses?
1: Hoje, na feira, a partir das 18 horas. A feira já começa um pouquinho antes ali,
0: sim,
1: né?
0: Sim, à tarde.
1: Mas as atividades que vão ser inclusas aí, né, na programação, começam às 18 horas.
0: Uhum.
1: Às 18h15 tem o pessoal do funcional, que vai descer lá da outra praça, vai vir fazer o funcional. Então já precisa perder umas calorias para depois você poder se alimentar.
0: O funcional é aquela física lá que o pessoal faz lá,
1: isso,
0: né?
1: Isso, André, ali tem os grupos que inclusive estão bombando, eu vejo a mulherada lá. E aí, como as mães acabou levando as crianças, ele sempre prepara umas atividades junto para as crianças, né?
0: Sim.
1: E hoje a gente vai ter brinquedos infláveis gratuitos ali na praça.
0: Ok.
1: Então, a gente vai ter o funcional, os brinquedos infláveis, e aí, concomitante a isso, essas duas atividades. Logo após o término, às 19h30, Rodrigo e Matuto estarão animando nossa noite na feira. Então, vai ser os meninos aí que vêm construir uma carreira já, sim, né? Eles têm
0: cantando sertanejo e tal,
1: isso,
0: moda,
1: né?
0: E viola.
1: Já ganharam muitos festivais.
0: Uhum.
1: Então, eles vão se apresentar, então, trazendo um pouquinho de música para as famílias irem lá na praça, né? Estarem presentes nesse evento. Então a gente convida.
0: Se chover, aí não acontece, né, Débora?
1: Não, aí a gente vai reorganizar. Vamos ver como vamos fazer isso ainda. Uhum. Provavelmente à tarde a gente já vai ter essa perspectiva e a gente acaba comunicando. Qualquer coisa a gente manda no zap das rádios aí e a gente vai se comunicando. Então fiquem ligadinhos.
0: Valeu, então. Hoje tem evento especial, então, na praça, junto com a nossa feira.
1: Isso aí. E para continuar as programações, a gente preparou uma coisa muito legal lá no Cine Remonte. Quem lembra do Cine Remonte aí, né? Do antigo cinema da nossa cidade. Hoje a gente comporta o pessoal do artesanato está lá, e o Espaço Cultural Biblioteca Dante Alighieri. Só que lá, aos fundos, a gente tem um espaço, um auditório de 95 lugares. E para relembrar, para trazer essa memória de novo do cinema, a gente vai fazer duas sessões de cinemas abertas ao público.
0: Okay.
1: Só que são limitadas, como só tem 95 lugares. A gente vai ter na sexta-feira, às 19 horas, uma sessão, e no sábado, às 20 horas, um filme infantil. Quem desejar participar, pode chegar, o ingresso é gratuito.
0: Ok.
1: Tá? É só retirar lá na Central de Cultura, que é o antigo Barrica.
0: Uhum.
1: Fica na Avenida Paraná, 1321, ao lado da Assistência Social.
0: Ok, então, gente, ó, pra você participar, interessante, tem que tirar o ingresso antecipado. Né?
1: Isso, a gente já tá com boa quantidade, já pegaram os ingressos, então a gente não tem muitos ingressos ainda.
0: Okay.
1: E vai ter pipoca e refrigerante gratuito. Tá?
0: Olha então, aí, coisa boa, hein? Acho que eu vou lá, hein?
1: Boa, bora que ainda tem ingresso.
0: Vamos lá, gente, participar então do cinema aí. Antigo Cine Remonte, lá os fundos, lá tem bem caprichado, lá o pessoal pode assistir. Tem 95 lugares ou poltronas lá, né? E você pode reservar a sua, pegando o seu ingresso antecipado, né?
1: Isso aí. Uhum. Então, beleza, quanto então, antes. É. E aí temos mais.
0: Tem mais ainda?
1: Tem mais, a cultura não para.
0: Olha aí, gente, vamos lá.
1: Então, domingo, lá em subsede, a gente vai ter mais ou menos a programação que a gente vai ter na feira aqui, vai ter lá. E aí o Paulo Roberto também trouxe um show nacional de Cássio e Marcos. Então, depois do Rodrigo Matuto, ainda tem mais um show.
0: Ok.
1: Então, vai ter brinquedos infláveis, feira lá com o pessoal do distrito, que está se organizando, e também os shows.
0: Ok.
1: Então, às 16 horas, a partir das 16, lá em subsede também terá programação.
0: Valeu então, Débora, todo mundo convidado.
1: Todo mundo convidado, os ouvintes aí, seja aqui da cidade, dos nossos distritos, da região aqui, né? Okay. Então fica o convite. A gente está preparando tudo com muito carinho, né? Em parceria com o governo do estado do Paraná e o Paulo Roberto, para fazer essas ações.
0: Valeu, obrigado então, hein, Débora?
1: Valeu, até mais. Valeu,
0: aí a Débora, diretora de cultura, então, fazendo esse convite especial aqui na nossa manhã.

0: Bora, bora, gente, que legal aí o pessoal da cultura, obrigado pra Débora que passou por aqui também, trazendo esses convites especiais aí na nossa manhã. Vem aí, alô?
1: Bom dia, Toninho, aqui é a Laura Marques da Sangue Natal, quero participar do sorteio da Airfry da Combate Max, pra fazer tudo que pode fazer de bom aí dentro.
0: Valeu!
2: Bom dia, Clenir. Então vou falar certo. Bom dia, Clenir. É a Rosa da Vila Celeste Miquete. Então quero participar da fritadeira ao fry.
0: Ok.
2: E desculpa aí, não. Clenir. Não. Porque eu tô já ficando de idade, daí as pessoas esquecem.
0: Você vai
2: e
0: ver.
2: E quero pedir se você sabe se vai chover, Clenir.
0: Só amanhã, só amanhã. Falei que São Pedro aí, né? Que diz que é só a partir de amanhã, por enquanto, e final de semana vai, a temperatura vai cair um pouquinho, tá, Rosa? Um abraço pra você, viu? Meu Deus do céu, mulher, tem que botar essa cabeça pra pensar aí. É, tá louco? Tá se sentindo aí, né, já de idade e tal? Alô, bom dia!
3: Olá, bom dia, quero participar do sorteio da Airfry da Combate Max. Quero fazer muita carne nessa airfry aí, porque eu ainda não tenho airfry, tô usando só as panelas por enquanto.
0: Olha aí, ó. Maria Inês, bom dia, Maria Inês. Bom dia, bom dia. Alô, bom dia.
4: Bom dia, Cleonir, Terezinha Perdida. Nome é muito conhecido já na Rádio Grande Lago, né? Todo dia. Beleza, daí eu quero participar do sorteio da fritadeira da Compate Max. Beleza? Abraço, okay. Tudo de bom. Abraço pro Diego também que tá aí, né?
0: Valeu. Dona Terezinha Pertira, pode participar quantas vezes você quiser, Dona Terezinha. Alô, bom dia.
5: Bom dia, Clenice. Sou Maria Aparecida Pereira, da Esquina Rosa. Gostaria de participar do sorteio da fritadeira, se possível. Tá. Ótimo dia pra vocês.
0: Pra você também. Nena da Maranata Calçados aqui com a gente também. Tudo bem, Nena? Bom dia.
6: Bom dia, Cleni. Bom dia aos ouvintes da Rádio Grande Lago. Tudo bem, graças a Deus. 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
0: Muito bem, estamos de volta aqui no programa Grande Lago Show. Vamos fechando as previsões do horóscopo.
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12: Alô você! De volta ao último bloco, reta final do Giro Astral desta quarta-feira. Bom meiuca de semana pra você. Quarta-feira é dia de sofá, dia de namorar e ficar informado também sobre o que os astros reservam para esse dia. E agora eu trago Capricórnio, Aquário e Peixes. Alô Caprica, é o primeiro. Seus sentimentos vão ganhar mais profundidade hoje quarta, assim como suas necessidades afetivas. Procure afastar as preocupações e lembre que todas as pessoas também têm suas próprias necessidades. Não deixe os medos dominarem seus pensamentos, porque eles não têm fundamento. Número da sorte 18. Alô Aquário, chega mais. Você vai precisar abandonar uma ideia que neste momento não tem condições de sair do papel. Apesar da frustração inicial, isso vai permitir que outras portas se abram. Sua energia mental estará mais baixa, então procure um lazer tranquilo que ajude a relaxar e recarregar as baterias. Número da sorte é o 10 para você, Aquário. E para fechar o nosso giro de hoje, ô Peixes, vem cá, chega mais. Suas inspirações estarão mais afiadas hoje e seu instinto vai apontar a direção certa. Aproveite essa percepção para abandonar algumas manias que ainda estão ligadas a situações ultrapassadas. Certos hábitos já não fazem bem para você, principalmente quando o assunto é alimentação. Número da sorte é o 29. E assim o nosso Giro Astral de hoje vai ficando por aqui. Eu sou o Silva Júnior e volto amanhã quinta com mais previsões para o seu signo. Grande abraço, aproveita bem a quarta, dia de sofá, hein? Tal e coisa, coisa e tal. Até amanhã.
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0: Muito bem, gente, ainda amanhã estamos de volta. Horóscopo volta amanhã. Vamos lá, hein, gente, vou tentar atender aqui a vocês na programação. São 9h37 com a Cacau Show, hein? 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
13: 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Viu, Cleni, fala pra Rosa que não fique preocupada, porque o Diego tem apenas 40 anos e quase toda semana ele perde a chave do carro dentro de casa.
0: Meu!
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0: Deus do céu!
13: 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A gente tem que ficar todo mundo se mobilizando, procurando a chave dentro de casa. Então,
0: meu Deus,
13: isso acontece pra quem tá vivo.
0: Meu, é sério isso, ó? Meu Deus do céu, ó. 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Vamos lá, eu vou tentando atender vocês aí, gente. Alô, bom dia!
14: Bom dia, aqui é a Marlene Sven da Linha Guarani. Eu queria participar do prêmio da Combate Max da Fritadeira e oferecer o programa de Reginaldo Manzotto Padre para todos os ouvintes. Sou ouvinte de todos os dias e que Deus abençoe a cada lar, a cada família, assim seja.
0: Amém.
14: Com a música do Padre Reginaldo, O Que É Que Eu Sou Sem Jesus.
0: Valeu!
14: Muito obrigada.
15: Bom dia, Clenir, tudo bem? Aqui é Solange, da linha São Jorge. Quero participar do sorteio da Air Fry da Combate Max.
0: Okay.
15: Quero fazer carne assada.
0: Olha!
16: Bom dia, Clenir. Sabe quem que eu sou? Francisco Chu, de São Roque. Quero participar do sorteio da fritadeira elétrica da Combate Max. Eu adoro fazer fritas de frango, mas fica muito bom, uma delícia.
0: as iscas, né? É isso, né? Ah, coisa boa, vou dizer. Ó, gente, de preferência, vocês mandem áudio, tá? É melhor, porque tá uma correria aqui danada. Manda um áudiozinho pra gente, alô?
17: Bom dia, Cleni. Um dia abençoado pra todos nós. Quero participar do sorteio, né? Da Efrai, da Combate Móveis. E sou Maria e Dalina Lopes, da Vila Celeste. E que Deus abençoe o Dieguinho e a família dele, que continue com esse coração bondoso e generoso. Que Deus abençoe a loja dele, o trabalho dele, o comércio dele, né? A loja, que seja abençoada.
0: Amém. Por
17: Jesus. Um abraço a todos.
0: Valeu.
17: Cleninho, eu quero fazer pão de queijo na Efrai.
0: Pão de queijo é bom, hein? Bah.
18: Bom dia, Clenir, que era Cristina Alarme de São Clemente. Eu quero participar da fritadeira da Combate Max.
0: Ok.
19: Bom dia, Clenir. Tudo bem com você? Clenir, quero participar do brinde da Combate Móveis e desejar a todos os teus ouvintes uma quarta-feira abençoada. Que Deus abençoe a todos nós, na paz e na saúde. Um abraço.
0: Muito bem. Obrigado, obrigado, obrigado. Deixa eu ver quem mais aqui. Bom dia. Ah, não gosto muito de falar. Manda áudio. Manda áudio, fala.
20: Bom dia, Clenir. Aqui é a Cleice de Aquino, aqui da Vila Celeste. Eu gostaria de participar aí do sorteio da Combate Max aí da Airfry. E colocar todo mundo aí, todo... os ouvintes aí na oração do padre Reginaldo Manzotti.
0: Ok.
20: Principalmente você aí, Clenir.
0: Obrigado.
20: E o Dieguita aí, da Combate aí. Que eu tô aqui na Vila Celeste, mas tô ouvindo a voz dele aí.
0: Olha aí,
20: tô viu? Tô com o radinho aqui ligado.
0: Obrigado. Obrigado de coração. Ah, ela falou assim, né? Tem a voz feia. Sua voz é bonita. Gostei de ouvir a sua voz. Ela sempre escreve pra nós. É a Cléssia de Aquino, né? Ela escreve sempre para nós aqui as palavras bonitas, é fã do nosso programa também. Obrigado a você, Clécio, e a família. Bom dia, bom dia, bom dia aqui na nossa programação. Quem mais aqui? Tarutatã.
21: Bom dia, tudo bem? Me chamo Emily, sou aqui de São Roque. Queria estar participando do sorteio da Air Fryer ali da Combate Max, da brincadeira lá que vai ter. Ah, queria muito, tô precisando de uma Air Fryer, né? Tá louco pra ficar umas batatinhas, os frangos.
0: Ah, meu Deus, é legal, eu gostei. Alô, bom dia.
22: Aí que eu lembro nossa pescaria de hoje.
0: Nossa.
22: Tem o barbachata do lado e o armado, que pra ver o tamanhão que eles são, vai pegar na mainha. Né?
0: Olha.
22: Beleza? Um abraço, Clenir. Deus abençoe.
0: Chama, hein? Coisa linda. Um abraço, Nica. A todos os pescadores. Vino.
23: Bom dia, Clenir. Quero participar do sorteio da Combate Max na fritadeira para fazer uns franguinho bem gostoso. Clarinho Schmidt, aqui da Cabeceira da Moreninha.
0: Valeu, valeu. Aquele abraço. Que mais? Gente, eu tô dando preferência aí pros áudios, tá? Se vocês puderem
24: mandar áudio. Bom dia, tudo bem com você? A Karen Mocelin, tô ligando pra dizer que sou fã do seu programa e gostaria de participar do sorteio ali da Combate Móvel, da Air Fry elétrica ali pra gente enfeitar, peixinho, um monte de coisa dá pra fazer, né?
0: Verdade.
24: Valeu.
0: Nossa.
24: Por atendida, eu agradeço, obrigado, uma boa semana e Deus te abençoe.
0: Valeu.
25: Bom dia, meu amigo Clenir. Quero participar do sorteio da Airfryer da Combate.
0: Bom,
25: um
0: Marli.
25: Ótimo dia pra vocês.
0: Marli Grafunda, né? São Clemente. Alô, bom dia.
26: Bom dia. Sou a Salete aqui de São Roque. Quero participar também do sorteio da fritadeira da Combate. Se for atendida, agradeço, meu. Muito obrigada.
27: Bom dia, Cleni, tudo bem? Quero participar do sorteio da iFry da Combate Max e vou fazer várias comidinhas gostosas. É a Janete de Bastione.
0: Viu, pessoal? Se vocês têm, de repente, dificuldade de falar air fry, precisa falar. Fala fritadeira, já tá bom. Combate Max, já tá bom, tá? Pessoal, vou encerrar aqui as participações de vocês. Porque não vai dar tempo de atender todo mundo, tá? Vai ter, vai ficar outros para amanhã. Se você não ouviu hoje o seu áudio, amanhã você vai ouvir, tá? Ou a gente vai tentar colocar amanhã também, porque tá uma loucura aqui, viu, gente? Já são 9h46.
28: Bom dia, Cleni. É a Caim Fraque de Rondônia. Quero participar do sorteio da Air Fry da Combate Max.
0: Ó. Mas se ganhar, tem que vir buscar, viu?
1: Cleni, ainda temos sim algumas blusinhas de manga longa, deu essa esfriadinha, estão todas com 20% também, tá?
0: Olha.
2: Bom dia.
0: Tá de graça.
2: Tudo bem? Quero participar do sorteio da Airfryer da Combate Max. Fazer umas delícias.
0: Valeu. A Marli de Fátima.
2: Vai ser bom demais.
0: Valeu, Marli de
2: Fátima. Obrigado, Cleni.
0: É a Marli de Fátima Bidinho.
3: Bom dia, Cleaners. Tudo bem? Aqui é a Eloá Jesus. Quero participar do sorteio da Airfry da Combate Móveis. E tudo de bom aí pra vocês. Um abraço.
0: Gente, não mande mais. Deixa pra mandar amanhã,
4: bom dia,
0: pessoal.
4: Eu quero participar do sorteio da Combate lá da Airfry. Obrigado.
0: Manda áudio amanhã. Eu não gosto de deixar áudio, participações, principalmente áudio de um dia para o outro, tá? Então, pessoal, deixa eu ver aqui. Manda amanhã, tá bom, gente? Mande amanhã, desde cedo amanhã, a partir das 8 horas, lá no programa Grande Lago Show, porque daí fica... não foi meu áudio no ar, de repente o pessoal fica cobrando aí, né? Alô?
5: Bom dia, quero participar do sorteio da Combate Max, da fritadeira,
0: okay,
5: para assar uma picanha.
0: Olha!
5: Tudo bom a vocês?
0: Mas me convida?
5: Obrigada por atendida, Dete Cholou.
0: Me convido, que eu nem sei que gosto mais tem a tal da picanha.
5: Oi,
0: bom querido, dia.
5: Tudo bem? Quero mandar uma homenagem pro meu marido, Ademir Felkinger, que tá de aniversário, completando 56 anos.
0: Ah.
5: Manda um feliz aniversário para ele. E também participar do sorteio da Airfryer da Combate Max.
0: Ah, você é do Paraguai, né? A do comadre Ziliane. Tá de aniversário, compadre, hoje? Então, parabéns pra ele.
6: Bom dia.
0: Quero
6: participar do sorteio da Combate. Aqui é Noelci Munaro.
0: Ô, dona Noelci, tudo bem?
7: Oi, bom dia, Cleni.
0: Oi.
7: É a Cléria Ribas.
0: Ô, dona Cléria.
7: De São Clemente. Quero participar do sorteio da Airfryer.
0: Tá participando.
7: Uma abençoada quarta-feira pra vocês aí, tudo de bom.
0: Pra senhora também. São Clemente.
9: Bom dia, Cleninha.
0: Oi.
9: Gostaria de participar do sorteio da Airfryer da Combate Max. Sou a Viviane, aqui da Vila Rica. Obrigada.
0: Olha, aquele abraço, bom dia.
10: Bom dia, Cleni, tudo bem?
0: Oi.
10: Luzane, eu quero participar do sorteio da Airfryer aí, da Combate Max. E eu sou cliente da Combate já, desde que ela chegou aí, já compro lá. E é ótimo comprar lá. Já vou ajudar o Diego aí fazer uma propaganda.
0: Claro!
10: Ai, ai, ai. E eu quero participar do sorteio, Luzane. E oferecer a música e o programa do Padre Reginaldo com a minha amiga lá do Mato Grosso. É longe, acho que é Goiás, se não me falha a memória agora. Tá bom? Tchau, tchau.
0: Tchau, tchau.
29: Bom dia, Cleni. Eu sou a Monteiro de Santa Terezinha. Eu queria concorrer com esse prêmio da Max Airfryer.
0: Tá bom.
29: E pedir oração pro Padre Mazotti para todos nós, para minha família e para vocês e todo mundo aí, tá bom? Um abraço e tudo bom. Boa semana.
0: Valeu.
29: Tchau.
0: Tchau.
30: Bom dia, Crenir Santos. Eu queria, aqui é Neumar da linha Progress, quero participar do sorteio da Combate.
31: Bom dia, Clenir, tudo bom?
0: Tudo.
31: É a Zilda, esse daí foi o áudio do meu filho Lucas, eu tô aqui com o Lucas e com a Ana Laura, meus filhos, e nós estamos torcendo e queremos ganhar a fritadeira elétrica da Combate.
0: Olha.
32: E a Clenir, eu quero ganhar uma fritadeira da Combate.
0: Olha.
32: É o Lucas.
0: Ah, o outro foi apagado, que pena, mas manda aí amanhã, viu?
33: Bom dia, Cleninha, tudo bem? É Irone Pereira. Eu quero participar do sorteio do Combate Móveis aí, da Airfry. Beleza? Um abraço.
0: Valeu.
33: Se foi atendido, muito obrigado.
34: Bom dia, Cleninha, eu quero ganhar a Airfry pra fazer batata doce. Porque esses dias eu ganhei a caixa e ele não tava lá pra me dar, foi uma funcionária que deu. Então agora eu vou ganhar Airfryer pra tirar uma foto com ele pra mandar pra você. Obrigado, um bom dia pra todos vocês. Sou a Sueli Alcarada, linha Aparecida.
0: Ô, dona Sueli, agora se a senhora ganhar, você vai ter que vir pegar aqui na rádio, daí. Você vai ter que tirar uma foto comigo aqui daí, tá?
8: Vocês estão no treininho da rádio. Eu quero participar do sorteio da, uhum, da combate, tá?
0: Tá.
8: Apesar que sou sócia lá já. Já gastei alguns mil reais, ó.
0: É, nós beleza? Também.
8: É bom no sorteio lá,
0: mas
8: não
0: é bom, né?
8: A gente beleza, tem... obrigada, bom dia.
0: A gente tem os boletos pra pagar,
11: bom
0: né?
11: Bom dia, Cleni não, Daniel.
0: É o Cleni, Daniel.
11: Bom dia, afinal, quero participar do sorteio aí da combate, tá? Okay. Da Airfryer, tá bom?
0: Parem tudo que ela vai falar agora.
12: Bom dia, meu menino lindo. Quero participar do sorteio da Combate. Ótimo dia pra você.
0: Muito bem, gente, eu vou fechando. Último áudio aqui. Ó.
13: Bom dia, Cleni, tudo bem? Sou a Giane Bach, de Santa Terezinha. Gostaria de participar do sorteio da Combate Max da Airfry.
0: Eu vou fechando aqui o programa Grande Lago Show, agradecendo a todos vocês o carinho e a audiência. Ó, quem não mandou áudio, mandou só mensagem hoje, eu gostaria que vocês mandassem áudio amanhã, tá? Tá bom, gente? Porque nessa correria, eu não teria condições de atender todo mundo falando todas as mensagens de textos que vocês mandaram. Então, quem não mandou mensagem de áudio e eu não li o nome no ar e tal, manda áudio amanhã, tá bom? De preferência o áudio, como o pessoal mandou até agora aí, porque fica mais fácil e dá mais oportunidade para as pessoas participarem também. Tá bom, gente? Porque vocês perceberam que eu falei muito pouco durante o intervalo dos áudios aí, porque senão eu não ia conseguir colocar todo mundo. Tenta fazer um áudiozinho, manda aí com nome, sobrenome e tal, e ó, quero concorrer a Airfryer, a fritadeira da Combate Max, já tá ótimo, né? Com nome, sobrenome, nome da loja também, para dar um destaque, um prêmio bom, né? Especial aí. Aqui na nossa programação, tá bom, gente? Grande abraço, meu povo, 9:54, agora fica aí o nosso agradecimento todo especial a todos vocês, o nosso carinho, o nosso grande abraço, valeu aí, meu povo! E eu volto amanhã, 8 horas da manhã, amanhã você já pode mandar áudio pra gente aí, tá, gente? Bom dia!

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1: Seja nosso Senhor Jesus Cristo, para sempre seja louvado. É quarta-feira, é Nossa Senhora. Nossa Senhora do Carmo, rogai por nós, Nossa Senhora. Mãe do Santo Escapulário, rogai por nós neste mês vocacional. Convém nos dizer, Nossa Senhora, despertai santas e fervorosas vocações, comunidades vocacionais, encontro, testemunho e missão. Nós estamos em plena novena de São Roque, nono dia. São Roque, livrai-nos das doenças graves e das feridas expostas. Filhos queridos, eu quero ser curado por intercessão de Maria e quero saudar a todos que acompanham pela rádio Evangelizar, de onde tudo começa. As rádios irmãs, cujos nomes cito neste momento. Saúdo a você pela TV Evangelizar, sinal digital em todo o país, em várias cidades, canal aberto, pelo YouTube Padre Manzotti Oficial. 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Filhos amados, povo querido, vamos juntos. Estamos aqui reunidos em nome do Pai, do Filho e do Espírito Santo. Amém. Naquele tempo, Jesus contou esta parábola aos discípulos e a nós. O reino dos céus é como a história do patrão que saiu de madrugada para contratar trabalhadores para sua vinha. Combinou com os trabalhadores uma moeda de prata por dia e os mandou para a vinha. Às 9 horas da manhã, o patrão saiu de novo. Viu outros que estavam na praça desocupados e lhes disse: ide também vós para minha vinha e eu vos pagarei o que for justo. E eles foram. O patrão saiu de novo ao meio-dia, às 3 horas da tarde, e fez a mesma coisa, saindo outra vez 5 horas da tarde. Encontrou outros que estavam na praça e lhes disse: por que estáis aí o dia inteiro desocupados? Eles responderam: por quê? Porque ninguém nos contratou. O patrão lhe disse: e de vós também para minha vinha. Quando chegou a tarde, o patrão disse ao administrador: chama os trabalhadores, paga-lhes uma diária a todos, começando pelos últimos até o primeiro. Vieram os que tinham sido contratados às 5 da tarde e cada um recebeu uma moeda de prata. Em seguida, vieram os que foram contratados primeiro e pensavam que iam receber mais, porém cada um deles recebeu uma moeda de prata. Ao receberem o pagamento, começaram a resmungar contra o patrão: esses últimos trabalharam uma hora só e tu os igualaste a nós, que suportamos o cansaço e o calor do dia inteiro. Então, o patrão disse a eles: amigos, eu não fui injusto contigo. Não combinamos uma moeda de prata? Toma o que é teu, volta para casa. Eu quero dar a este que foi contratado por último o mesmo que dei a ti. Por acaso, não tenho direito de fazer o que quero com aquilo que me pertence? Ou estás com inveja, porque estou sendo bom? Assim, os últimos serão os primeiros e os primeiros serão os últimos.
2: Ó Santa Maria, vigiai-me.
1: Que a palavra de Deus possa nos mostrar que Deus é generoso com todos. E uma vida, tendo Deus por referência, já é um grande prêmio. Feliz de quem, enquanto ainda cedo, no berço, no colo da mãe, na primeira infância,
2: para sempre.
1: Tenha a experiência do amor de Deus. Felizes somos nós, porque em Deus as tribulações se transformaram, foram mais fáceis de serem vencidas. O cansaço em Deus superado, a tempestade com Deus não foi o fim. Felizes somos nós que recebemos já no berço a fé cristã, a fé como testemunho. Nossa Senhora, hoje é teu dia, quarta-feira, e nós queremos colocar com confiança todos os que se recomendam às nossas orações, todos os que estão suplicando, clamando, pedindo. Nossa Senhora, de tantos títulos e de tantos nomes, rogue a Jesus, teu filho, nosso Senhor Jesus Cristo, por aqueles que estão desempregados. Rogue, mãe, por aqueles que estão fazendo um tratamento de uma doença grave, hemodiálise, quimioterapia, radioterapia.

0: abatidos, desanimados. Nossa Senhora, nós te pedimos por aqueles que estão neste momento sentindo um aperto no coração e uma depressão que está difícil de lidar, que rezam e rezam, estão com o joelho dobrados no chão, rezando pelos filhos que se perderam para os vícios, que se apartaram da igreja. Nossa Senhora, Nossa Senhora, Nossa Mãe, pegue as nossas orações imperfeitas, limitadas, leve teu filho Jesus. Nós não sabemos rezar direito, nós não sabemos rezar, nos falta fé. Mãe, sede nossa intercessora, esteja ao lado daquele que está sofrendo neste momento e de alguma forma envolva-os com o teu abraço materno, guarde-os no coração materno. Mãe, Ave Maria, cheia de graça, o Senhor é convosco, bendita sois vós entre as mulheres e bendito é o fruto do vosso ventre, Jesus. Santa Maria, Mãe de Deus, rogai por nós, pecadores, agora e na hora de nossa morte. Amém. Nós só começamos o programa. Eu volto com partilha de vida, com a leitura orante, com testemunhos que edificam. E ainda, o nono dia, ainda é o nono dia de São Roque pelas feridas expostas e doenças graves. Volte comigo, eu volto já.
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0: escute esse testemunho e se você for uma pessoa que diz assim, padre, como eu queria dar meu testemunho para o mundo inteiro, você pode gravar um áudio e mandar no 41-3221-6060, escute.
1: Meu nome é Francisca, eu sou do estado de Roraima, sou associada da TV Evangelizar, eu tenho 85 anos. Em 2023 eu caí, fraturei minha coluna e ela nunca calcificou. Depois eu fui constatada com câncer de pulmão. Aí eu fui submetido a uma cirurgia, fizeram a biópsia, deu positivo. Aí eu me peguei com Jesus das Santas Chagas e Nossa Senhora, que eu sou muito devota de Nossa Senhora, sou intercessora, graças a Deus, a Nossa Senhora e Jesus das Santas Chagas, eu fui curado do câncer. A minha coluna ainda não calcificou. E estou ainda em observação. Só daqui a 3 anos que a doutora disse que vai dizer se eu estou curada de verdade ou não. Mas eu já me sinto curada. E tô indo. Graça alcançada é graça testemunhada. Toca o sino, sacristão.
0: Louvado seja Deus, Dona Francisca de Roraima. Graça alcançada, graça testemunhada. E a senhora vai até o fim, proclamando as maravilhas do Senhor. Deus a abençoe. Filha de Deus, que a paz de Jesus esteja com você, filha.
2: Bom dia.
0: Bom dia, filha de Deus. Você pediu anonimato. De onde você fala?
2: Eu falo do Brasil.
0: De algum lugar do Brasil.
2: Sim.
0: O que está acontecendo, filha?
2: O meu marido é alcoólatra, padre.
0: Cê, fala um pouquinho mais alto, por favor.
2: O meu marido é alcoólatra.
0: Tá.
2: Ele não admite. Mas eu tô cansada.
0: Certo.
2: Eu já tentei de tudo, conversei, pedi pra ele fazer tratamento, mas não adianta. Ele fala que não faz nada de errado, é trabalhador, mas tem o vício.
0: Certo.
2: Ai, padre, eu tô muito emocionada de estar falando com o senhor.
0: Hoje é seu dia, filha. Hoje é seu dia.
2: Eu tenho testemunho também.
0: Vamos, só um minutinho. Antes do testemunho, você é casada?

0: Aí foi parando, mas volte nele, fala alguma coisa pra tentar me diminuir mesmo, mas não...
1: Entendi. Você disse que já tentou que ele se internasse, ele não aceita.
0: Não.
1: Se você pediu anonimato, é porque teu coração tá em dúvida.
0: Sim.
1: Em quê?
0: Eu não sei se eu largo de vez, ou se continuo orando, tentando.
1: Seus filhos são criados?
0: São.
1: Quantos anos?
0: 25 e 20.
1: Você ama seu marido?
0: Eu não sei. Às vezes eu penso que sim, às vezes eu quero ver bem longe quando tá, eu não aguento ouvir a fala dele quando tá bêbado.
1: Ele bebe diariamente?
0: Sim, segunda a segunda.
1: Filha, na alegria, na tristeza, na saúde e na doença.
0: Sim.
1: É uma doença. E a sua grande arma, desculpe a palavra, é a oração. A sua grande força é a oração. E acreditar que... Você acredita que Deus tudo pode?
0: Acredito, muito.
1: Então Deus vai libertá-lo do álcool. Ele vai libertá-lo do álcool. Comece a dar a água benta para ele, mesmo sem ele perceber.
0: Eu coloco na garrafa, na comida,
1: certo,
0: sem ele perceber.
1: E nós vamos nos unir à sua oração e pedir a Deus que ele vai chegar a tal ponto, escreva o que eu estou lhe dizendo, que ele vai ter nojo da bebida.
0: Amém.
1: Então peça comigo, Senhor Jesus.
0: Senhor Jesus.
1: Faça um milagre no meu casamento.
0: Faça um milagre no meu casamento.
1: Desse jeito não pode continuar.
0: Desse jeito não pode continuar.
1: Eu amo meu marido.
0: Eu amo meu marido.
1: Eu não amo a bebida.
0: Eu não amo a bebida.
1: E é por isso que eu peço, Senhor.
0: E é por isso que eu peço, Senhor.
1: Pelas tuas santas chagas.
0: Pelas tuas santas chagas.
1: Tire o alcoolismo da vida do meu marido.
0: Tire o alcoolismo da vida do meu marido.
1: Repita de novo. Ligar. Não largue agora. Acredite no poder curativo de Deus. Tá certo?
0: Tá certo, eu creio.
1: Você disse que ia dar um testemunho.
0: Sim.
1: Qual?
0: Há um tempo atrás, nós fomos assaltados. Os bandidos entraram na nossa casa e ele reagiu. As crianças eram pequenas. Quando os bandidos viram que ele não tinha medo, ameaçaram as crianças. Eu pedi muito a Nossa Senhora Aparecida e sentei no chão e abracei meus filhos. Levaram alguns bens, mas com a graça de Deus ficou todo mundo vivo.
1: Certo. Filha.
0: O outro.
1: Pode falar.
0: O outro, eu estudei, passei no concurso e veio a pandemia. E não era chamada. Aí teve alguém da família que falou que eu devia ter muito pecado pra Deus não me escutar.
1: Nossa,
0: que... E o senhor tava com o programa.
1: Que absurdo.
0: Eu chorei, chorei, clamei, pedi a Deus, que eu sei que eu sou pecadora.
1: Todos somos.
0: E precisava da graça.
1: Claro.
0: 10 dias depois, eu fui convocada, padre.
1: Amém. Que bom, que bom, graça recebida.
0: Graça alcançada, graça recebida.
1: Graça testemunhada. Toca o sino, sacristão, filha.
0: Toca o sino, sacristão.
1: Você já experimentou a vitória em Deus e você vai experimentar mais uma, que é a libertação do seu marido. Escutou?
0: Escutei.
1: Não desista, filha. E que bom que essa pessoa que deu essa frase absurda, agora que a gente já estudou Jó, você sabe que aquilo que a pessoa te falou não tem nada a ver com Deus, né? Não tem nada a ver com Deus. Deus Sim. queria o teu emprego.
0: Sim.
1: A pessoa que falou errado. Filha, persevere. Que Deus abençoe e te liberte e salve teu casamento. Escute esse testemunho, povo de Deus.
2: Sou Valdiva Teixeira de Brusque, Santa Catarina.
1: Pois não.
2: O testemunho que eu quero dar é que já recebi muitas graças através de Jesus é Santa Chaga.
1: Amém.
2: E que eu acabei de doar 150

0: 10 pares, sapatinhos de bebê, o qual opa, eu mandei lindo. Para te evangelizar, para agradecer
1: louvado seja
0: todas
1: Deus.
0: As graças, ou algumas graças recebidas. Uma vez eu mandei 50, agora essa semana eu mandei 110 pares.
1: Amém.
0: Para agradecer a Jesus das Santas Chagas. Obrigada, fique com Deus.
1: Amém, querida, louvado seja Deus, com certeza as crianças que receberem te louvam e agradecem pela sua generosidade. Obrigado em nome da obra, em nome das crianças que receberão esses sapatinhos de criança. 110, Valdiva Teixeira de Brusque, Santa Catarina. Dom Wilson Tadeu Jonque, da Diocese de Florianópolis. Tá aí, gente, a caridade. 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Depois, dia 25 de agosto, eu estarei em Orlando, na próxima terça. Momento de espiritualidade na Basílica do Santuário Nossa Senhora da Rainha do Universo. Eu volto falando sobre isso e a leitura orante. Voltamos já.
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0: estava indo para o intervalo quando eu falava com o povo dos Estados Unidos. Inclusive, se você quiser assistir às palestras que aconteceram no último retiro lá no Clube Português, é só acessar YouTube Padre Manzotti. E as palestras estão lá disponíveis. As palestras e a pregação do sábado, as palestras e pregação do domingo. Está no YouTube Padre Manzotti. O tema era fortalecei-nos durante o cansaço. Cansaço, mas fortalecidos em Deus. É a temática geral. Está lá. 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Filhos amados, nós vamos para a leitura orante da Palavra de Deus. Escute o que as pessoas têm dito sobre a leitura orante, escute.
1: Meu nome é Kélia, falo de Fortaleza, Ceará.
0: Opa.
1: E eu queria falar que eu estou impressionada com a leitura de Jó.
0: Opa.
1: Eu confesso que eu realmente não conhecia, nunca tinha lido.
0: Olha,
1: e eu estou acompanhando com o Senhor.
0: Que
1: e eu
0: bom.
1: Faço questão de acompanhar no reprise, porque durante o dia, o Experiência de Deus, né, como passa pela manhã, eu tô no trabalho.
0: Entendi.
1: E dá até para me ouvir, mas eu quero acompanhar, mesmo com a minha Bíblia na mão, marcando os trechos.
0: Isso.
1: Que mais me impressiona. E eu vou dizer pro senhor, a minha Bíblia tá toda arriscada,
0: que
1: tá
0: bom.
1: Toda marcada, porque
0: seja
1: é tão
0: bem-vinda.
1: Impressionante, e a gente fica de coração partido.
0: É.
1: Né, de ver o sofrimento de Jó, mas ao mesmo tempo de ver a fé dele, que é tão inabalável. Um grande abraço para o senhor e para toda a equipe evangelizar. Tá maravilhoso a leitura de Jó.
0: Valeu, Kélia! E ela falava, eu agora tô indicando o livro Inabalável em todas as livrarias do Brasil. Você adquire, leia, presenteie, mas leia mesmo. Mas leia como um retiro espiritual. Não leia de uma vez só, não. Leia devagar. Um abraço, Kélia de Fortaleza, TV Evangelizar, canal 21.1, minha saudação à Rádio Jangadeira FM, Shalom FM, Dom Bosco FM, ao arcebispo Dom Gregório Paixão da Arquidiocese de Fortaleza. 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E agora sim, Bíblia aberta, cartilha de oração, sem pressa.

0: capítulo 5, versículo 19. Mais um trechinho. Padre, o senhor está muito lento. Eu te pergunto, para que pressa? Para que pressa? Segundo Coríntios, capítulo 5, versículo 19. A nossa mensagem é esta: Deus não leva em conta os pecados que os seres humanos, e por meio de Cristo, Ele está fazendo com que eles sejam seus amigos. E Deus nos mandou entregar a mensagem que fala de maneira como Ele faz com que eles se tornem seus amigos. Gente, há pouco ouvimos uma mulher dizer que fez um curso, passou, não chamaram e alguém disse: você deve ter pecado muito. Esse não é o Deus da Bíblia. Veja, Deus não quer, vamos lembrar esse texto, volta esse texto, 2 Coríntios capítulo 5, versículo 19. Vamos colocar uma frase de Jesus no horizonte, aqui é a frase de Paulo. O que foi que Jesus disse? Quem precisa de médico não são os sãos, mas são os doentes. Eu vim para resgatar os pecadores. Então entenda bem, Jesus não quer que um pecador se perca. Não está no coração de Deus que os filhos vão para o inferno, vamos assim dizer. Deus, por Deus, ninguém iria para o inferno. Deus quer resgatar e já os resgatou no sangue de Jesus. Mas existe o livre-arbítrio. Por isso, Deus, vamos voltar ao texto, não leva em conta os pecados dos seres humanos. Sério mesmo. Quantas ofensas foram feitas a Deus? Deus não leva em conta. Mataram o seu filho na cruz, crucificado como um condenado, um ladrão. O que Deus quer? Por meio de Cristo, Ele está fazendo com que sejam seus amigos. Deus, agora traduzindo, quer que sejamos seus amigos. Grave isso. Versículo 20. Portanto, estamos aqui falando em nome de Cristo, como se o próprio Deus estivesse pedindo por meio de nós. Em nome de Cristo, nós pedimos a vocês que deixem que Deus os transforme de inimigos a amigos dele. Olha a autoridade de Paulo. Em nome de Jesus eu peço. Escute o que eu estou lhe dizendo. Você que brigou com Deus, está revoltado com Deus, você que está com um problema seríssimo, você que está no caminho da perdição, nós que estamos no pecado, que todos nós somos pecadores, deixe Deus te transformar. Olha que lindo isso. Deixe que Deus os transforme de inimigos a amigos dele. Vou repetir esta frase, valeria até pena mandar pelo WhatsApp, hein? Deixe que Deus te transforme de inimigos em amigos dele. Vou repetir de novo, e não é por falta de matéria. Senhor, eu peço essa graça, que eu permita que eu seja um barro nas tuas mãos, mãos de oleiro, que eu seja, Senhor, trabalhado por ti, pela tua graça, a tal ponto que eu deixe de ser um inimigo para ser um amigo teu. Senhor, que isso aconteça com aqueles que estão distantes da igreja, aqueles que estão distantes da vida sacramental, que deixemos a inimizade com Deus para sermos amigos de Deus. Em Cristo não havia pecado, mas Deus colocou sobre Cristo a culpa dos nossos pecados para que nós, em união com Ele, vivamos de acordo com a vontade de Deus. Versículo 21. Senhor, como fruto desta leitura orante, peço a graça de ser dócil à ação do Espírito Santo. Permita, olha a frase orante de hoje, permita que Deus, deixe que Deus os transforme de inimigos em amigos dele. Escreve essa frase, escreve, manda no WhatsApp. Esta foi a leitura orante de hoje. Nós voltamos já.
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0: Tá terminando o intervalo, mas mesmo assim, eu vou tirar uma foto aqui. Vou tirar uma foto na tua frente e vou pedir pro pessoal colocar nas redes sociais. A frase será assim, como tá ali: deixe que Deus os transforme de inimigos a amigos dele. E a pergunta será: quando é que alguém se torna inimigo de Deus? E como ser amigo de Deus? Combinado? Então, assim que terminar o programa, no Instagram vai estar essa foto. E por favor, eu quero que você escreva. Não só coloca amém, amém, amém, amém, não. O que é inimizade com Deus e o que é ser amigo de Deus? Combinado? Equipe, produção, tudo certo? Tudo certo? Tudo combinado? Muito bem. E eu quero que você interaja no Instagram comigo. Antônia, que a paz de Jesus esteja com você.
1: Amém, padre. Bom dia.
0: Bom dia. Deus abençoe, minha filha. Você estava escutando, padre, a leitura?
1: Eu estava escutando. Que maravilha.
0: Lindo, né? Da onde você fala, Antônia?
1: Padre, a leitura de Jó. Ah. Me comoveu demais.
0: Acho que todos nós, né?
1: É uma catequese, né, padre?
0: Foi.
1: Cada dia.
0: Você fala de onde?
1: Falar com você. Eu falo de Brasília.
0: Brasília. Como é que você me acompanha ali em Brasília?
1: No YouTube,
0: tá certo, padre. Isso. Manzotti. Ali tem a padre, nova aliança. Diga lá, filha.
1: Eu agradeço a Deus pela sua vida.
0: Obrigado.
1: Porque
0: reze
1: você
0: por
1: é
0: mim.
1: Um anjo que Deus colocou na nossa vida. Padre, Deus me deu um presente de uma filha quando eu tinha 19 anos. Hoje eu tenho 61 anos.
0: Certo.
1: E essa filha, com 39 anos, ela teve leucemia, padre.
0: Nossa.
1: Ela era casada, não me deu neto, era a única filha. Mas eu glorifico a Deus, padre.
0: Claro.
1: Pela vida dela, pelo tempo que Deus permitiu que ela ficasse conosco. Ela foi uma filha maravilhosa.
0: Certo.
1: Padre, ela sofreu 2 anos e 7 meses.
0: Sim.
1: Padre, ela passou por 2 transplantes. O último foi eu que fui doadora dela.
0: Certo.
1: Padre, em nenhum momento ela reclamou. Em nenhum momento ela reclamou.
0: Ela se tornou uma pessoa, um exemplo vivo de Jó.
1: Isso, um exemplo de Jó. E isso me mantém de pé, sabe, padre? Porque ela foi uma... Ela superou tudo, tudo. Amém. Nunca você perguntava, filha, como você está? Ela sempre falava, estou bem.
0: Puxa
1: vida. Eu estou bem.
0: Como o nome dela?
1: Islândia de Araújo Pereira.
0: Desculpa,
1: padre,
0: não ouvi
1: nome
0: direito.
1: Dela em Islândia.
0: Tá.
1: Isso, de Araújo Pereira. Foi um anjo que Deus colocou na minha vida.
0: Amém.
1: Deus me deu e eu devolvi.
0: Amém. Que testemunho lindo.
1: Um ano, você ore por mim também, porque eu tô precisando, eu tô passando pelo luto. É um ano e 3 meses de muita saudade.
0: Meus sentimentos.
1: Muita falta. Obrigada. Mas que eu estou de pé. Graças a Deus. Deus tem me sustentado. Padre, grandemente. Padre, reze por mim.
0: Tá bom.
1: Eu sou muito grata a Deus pela sua vida. Todos os dias nós estamos ouvindo você. É o que me mantém de pé, primeiramente, Deus. E você na nossa vida,
0: amém,
1: padre. Agradeço a Deus grandemente pela sua vida. Padre, e o meu companheiro, ele ajudou no livro Ouro.
0: Ah, obrigada. Agradeço em nome da obra.
1: Nossos nomes estão lá.
0: Tá bom, querida. Deus abençoe, Antônia. E da mesma forma que você pediu que eu rezasse, me sinto na liberdade de dizer, reze por mim. Um abraço, Antônia de Brasília, falou do YouTube. Lá temos a Rádio Nova Aliança FM, ao cardeal arcebispo Dom Paulo César Costa, da Arquidiocese de Brasília. Amado povo de Deus, eu já vou atender a Maria, mas eu queria dizer para você, nós estamos com uma ação: ajude a pintar a casa da mãe. Mas para que nós possamos pintar externamente e internamente, nós precisamos, na verdade, fazer um processo de climatização. 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Você está vendo vários nomes ali, por toda a família, Javazzi, doação pela família e amigos da família Ramaz, Castro, Silva, família Celestino. 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Maria, bom dia, Deus abençoe, Maria.
1: Sim, padre, a sua bênção.
0: Você fala de onde?
1: Eu falo de algum lugar do interior de São Paulo.
0: Tá, padre. Certo. Você pediu anonimato. O que que tá acontecendo?
1: Padre, eu tenho um testemunho para falar e eu tenho uma direção espiritual do senhor.
0: Eu não sei se eu vou.
1: Também.
0: Tá, eu não sei se eu consigo agora no final do programa tudo isso, filha. Mas vamos lá.
1: Vou ser bem breve. Eu vou falar primeiro o testemunho, né? Agora no cordão de São José de março, né, de 2026, eu vinha fazendo consigo 30 dias do cordão e pedindo oração para que meu esposo conseguisse um trabalho, que ele já estava desempregado há quase um ano. E no último dia, padre, do cordão de São José, ele vinha passando um processo seletivo, e no último dia do cordão de São José, ele conseguiu a graça e foi selecionado para o trabalho, e hoje pela honra do senhor está trabalhando.
0: Então a São José rogou?
1: São José providenciou. Toca o sino, tá?
0: Isso. Você disse que ia pedir oração.
1: Sim, padre. Eu queria pedir oração pelo relacionamento que eu tenho com a minha mãe. Ela é uma pessoa bem complicada.
0: Com quem?
1: Com a minha mãe.
0: Tua mãe, tá.
1: Isso. Ela, na verdade, ela é uma pessoa muito boa, mas quando a gente se encontra, a gente não mora perto. E meus irmãos estão presentes também. Infelizmente, ela bebe no final de semana e ela se transforma, padre. Assim, ela briga, ela fala que não cuida do jeito que ela é, ela fica nos ameaçando que vai embora.
0: Então, depois, fora do ar, você deixa o telefone com o nome dela com a telefonista, tá bom? Com o telefonista.
1: Tá bom? Eu deixo assim.
0: E o direcionamento que você pediu?
1: Então, seria dela mesma, padre, porque a gente não sabe como lidar, assim, ela é muito controladora e ela, as filhas do meu irmão acabam não querendo ter mais contato, assim, a gente tá sempre, quando possível, juntos, né, mas as meninas não querem ir na casa, entendi, não quer estar no mesmo ambiente, assim, por causa que sempre tem briga.
0: Quantos anos ela tem?
1: 65 anos.
0: É muito nova. Muito nova. Filha, sim. Apesar de, te oriento assim, apesar de tuas filhas não quererem estar perto, respeite. Respeite ela, as filhas. Agora, você e seus irmãos não podem abandoná-la. Mesmo ela sendo ríspida, beber e se tornar uma pessoa difícil de lidar, ela precisa de cura. E quanto mais vocês a isolarem, mais amarga ela vai ficar. E talvez ali está o caminho e da tua santificação. Entenda isso como um processo. E é na oração que você vai vencer. Lamentável, vamos pedir que sua mãe se torne mais terna, amável. Mas, na verdade, ela está precisando de uma cura interior. Lhe dou uma sugestão. Eu vou para o intervalo e volto e dou a sugestão. Volto já.
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7: Quarta Mariana, diversos títulos, uma só mãe, mãe de Deus e minha, rogai por nós.
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0: ela não está mais na linha, mas a sugestão que eu ia dizer, filho, filha, quando a mãe é assim, não se espera, né? Você espera que a pessoa, ela seja uma pessoa mais doce, mais branda. Por isso eu falei de respeitar a decisão das netas, porque às vezes é um contratestemunho, um ambiente que tem briga, ninguém fica. Mas eu quero dizer para você, Maria do interior do estado de São Paulo, e para todos os filhos que possam ter se identificado com uma colher de mel, se cativa mais do que um barril de vinagre. Então sempre vai com doçura com a sua mãe. Padre, mas ela não é doce. Talvez por isso. Será muito mais convincente tratá-la bem, com carinho, porque isso vai trabalhando a personalidade dela. A sugestão que eu ia dar, certamente na sua cidade existe retiros ou grupo de oração onde tem a cura interior. É aqui que eu gostaria de sugerir. Você vai falar, padre, eu não sei onde é. Às vezes uma adoração ao Santíssimo. Às vezes é só se informar um final de semana de retiro e convide a sua mãe. Acredite, muitos e muitos são agressivos porque são fera feridas. Repito a frase, muitos homens e mulheres são agressivos porque são feras feridas, e a cura interior ajuda muito. Procure um grupo de oração, procure uma adoração ao Santíssimo, procure, vai ajudá-la muito, mas não desista dela. Hoje, aniversário de Dom Juraci Gomes de Oliveira, da Diocese de Amargosa, Bahia, e TV Cidade, canal Itaúna, Minas Gerais. 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Amado povo de Deus, nós vamos agora para a novena e vamos pedir. Ainda eu falava, é nono dia, então a graça pode chegar. São Roque, rogai por nós.
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0: Ó Deus, por intercessão de São Roque, curai as feridas do corpo, curai as feridas da alma. Ó Deus, por intercessão de São Roque, curai as feridas do corpo, curai as feridas da alma. São Roque, vós que não tivestes medo de se dedicar de corpo e alma aos cuidados dos doentes, e como prova de vossa fé e confiança, contraístes a doença, mas Deus não o abandonou. Deus o alimentou e de um modo milagroso também o curou. São Roque, hoje, nono dia, fazemos este pedido. Protegei-nos contra as doenças infecciosas. Livrai-nos do contágio. Livrai-nos das feridas abertas físicas, emocionais, espirituais. São Roque, nesta novena, hoje, nono dia, livrai-me das enfermidades que apresento. Quais são elas? Senhor, peço por intercessão de São Roque, pelos doentes dos hospitais. Seja alívio das dores e dos sofrimentos. Eu me comprometo de também agir com caridade com os que sofrem. São Roque, abençoai os médicos, fortalecei os enfermeiros, os intensivistas de UTI, os atendentes de hospitais, os voluntários, os cuidadores de doentes. De modo especial, curai as feridas expostas e graves. São Roque, livrai-nos do mal. São Roque, livrai-nos das infecções. São Roque, rogai por nós. O Senhor esteja convosco. Ele está no meio de nós. Hoje, eu quero colocar essa bênção por todas as pessoas que, por alguma razão, um trauma, uma frustração, uma dor que ninguém sabe, são pessoas ardidas, grosseiras, pessoas que precisam ser curadas por Jesus, experimentar o amor de Deus para conseguir amar. Abençoai, Senhor, a água, a roupa dos enfermos e as fotos de família. Por intercessão de Nossa Senhora do Carmo, São Pio de Pietrelcina, nos méritos das Santas Chagas, em nome do Pai, do Filho e do Espírito Santo. Amém. Eu me despeço com um clipe inabalável. Evangelizar é preciso.

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dia! Senhoras e senhores! Ladies and gentlemen, estamos chegando, tá começando mais um Radioatividade por aqui, na sua e na nossa Grande Lago. Bom dia, bom dia! Maravilha, maravilha de manhã, tamo na área, gente! Estamos aqui, estamos acá, buenos dias, good morning, buongiorno, bonjour. Ah, maravilha, maravilha estar com você mais uma vez, fazendo companhia através do rádio, através do aplicativo da Grande Lago, através do dial, do radinho tradicional, seja onde for, no oeste do Paraná, no leste paraguaio, no Brasil ou no mundo, graças a

aí, como é que tá? Tudo tranquilo, favorável? É, amanhã de quarta-feira, deu uma queda legal na temperatura, né? Comparar com ontem, tava um calorzinho danado, veio uma chuvinha meio que só pra dizer, e aí veio o friozinho. A tendência, gente, atenção, hein? Leva casaco hoje, hein? Já diria a mãe, a avó, né? A tia preocupada. Meu filho, minha filha, vai sair de casa? Leva um casaquinho. A tendência é de frio pro final de semana, hein? Então, casaco já hoje, é importante levar a tiracolo, tá bom, desprevenido? Tem previsão de chuva só para amanhã, 10 milímetros de acordo com o Cimepar, mas a temperatura mínima para amanhã já chega a 15 graus, para sexta 13, sábado 11, domingo 13 também, mas o final de semana deve ser ensolarado, adiantando para vocês. Temperatura nesse momento aqui em Santa Helena, no centro, em 20 graus. Hoje, 19 de agosto de 2026, hoje é dia do artista de teatro, é dia nacional do historiador e dia mundial do fotógrafo. Hoje também é o dia em que nasceu a revolucionária estilista francesa Coco Chanel, o ator carioca, né? Marcos Palmeiras, o ex-presidente americano Bill Clinton. Hoje é o dia em que era oficialmente decretada a criação da Embraer, impulsionando a indústria aeroespacial brasileira em 1969. É dia de São João Eudes, missionário e fundador da Congregação de Jesus e Maria. Dia de São Ludovico de Tolosa e Santo Ezequiel Moreno. Estamos em uma quarta-feira do mês de agosto, el mes del cachorro loco. Ainda oficialmente estamos...

0: feira combina com família. E com a família pra feira, né? Os amigos, que são aquela família que a gente escolhe também, não deixa de ser família. Feirinha tudo de bom, né? 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E hoje tem programação especial na feirinha. Programação que vai contar com Rodrigo e Matuto, tá? Os meninos estão aí mandando muito bem no sertanejo e vão estar lá hoje. Eles ganharam, né? Inclusive, quando nós tivemos o Caça Talentos aqui em Santa Helena, vão representar Santa Helena lá em Foz do Iguaçu, valendo um carro zero quilômetro. Parabéns para os meninos, né? Antigo Wagner e Darley? Pois é. Eles estarão hoje na feirinha, fazendo aí a festa com a família, cantando músicas bonitas, maravilhosas aí para toda a família. E aí, meus amigos, vai ter brinquedo inflável para as crianças e, claro, tudo que a feira tem de melhor para você. Então, leva as crianças para brincar na feira, leva a cadeira para você sentar para ouvir uma boa música, pode levar seu chimarrão, seu tererê e pode também aproveitar as delícias da feira. Hoje é dia de feira especial, mês da família. Hoje tem o Rodrigo e Matuto, brinquedos infláveis para as crianças e feirinha. E se tem feirinha, tem sorteio por aqui. O meu amigo Ricardo Hibner, que é o presidente da feira, falou assim: Daniel, já avisa lá. Vou estar dando dois espetinhos, dos espetinhos dos amigos, aquele que deixa aquele cheirinho maravilhoso na feira, cheiro de fome na feira. Pois é, dois espetinhos para quem participar aí da programação. Manda aí no 3268-1212, uma pessoa vai ganhar. Uma pessoa ganha os dois espetinhos. Tá valendo também um queijo falcão. Também você retira hoje na feirinha. Ainda pode ir lá hoje aproveitar para experimentar os queijos diferentes que o Falcão cada vez está reinventando, né? Então, aproveite. Hoje na feirinha também tem queijo falcão, aqui tá valendo também. 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Tá valendo, portanto, aí, né, sorteio de queijo falcão, dois espetinhos e a cartela da Capela Santa Helena. E também eu vou trazer para vocês hoje, aqui na nossa receita, uma dica interessante para você fazer batatas assadas, que ela fica mais dourada e mais macia, hein? Um ingrediente legal. E a outra dica, ingrediente legal, é você usar água com gás para deixar o seu peito de frango mais macio. O quê? Água com gás, Daniel? Sim, senhor. Fica ligado aí que eu vou ensinar já já. Manda aí o que tá saindo de almoço também nessa quarta e vem com a gente, vamos junto, porque o Rádio Atividade, esse já está no ar.
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Vamos lá então, trazendo aqui para vocês o Dicas e Truques e a receita do dia. E hoje as duas receitas são receitas, mas também são dicas aí para vocês. 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

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Bom, gente, você sabe que uma batatinha assada no forno, né? Air fry vai bem, hein? É, tem air fry aí. Tem uma air fry aqui no canto aqui. Acho que já tem dona, né? Hã? Pela manhã, acho que já participaram aí, né? Bom, mas vamos falar das batatas que você pode botar aí na sua air fry. Gente, uma batata assada. Parece uma receita simples, né? Mas você sabe que tem um jeito de acertar o contraste, casquinha douradinha e tal, e o interior macio. Quando você vai, claro, assar ela em pedaços, né? Após cortar os pedacinhos e temperar, colocar no forno, nem sempre produz o resultado esperado. Às vezes ela dá umas murchadas, fica meio triste e tal, né? Parece que falta gordura, Daniel. Bota na air fry, mas não fica a mesma coisa. E eu vou assar no forno, não fica a mesma coisa. Bom, gente, uma missão pra te ajudar nisso aí é você encontrar um famoso colet creme, que é um creme de leite, sabia? Só que ele é britânico e ele é bem rico em gordura. Esse é o segredo dos chefs, mas você pode fazer aí na sua casa. Você, quando colocado ele numa assadeira quente, no forno, na air fryer já quente, ele derrete e envolve as batatas antes de irem ao forno, favorecendo uma superfície douradinha depois nas suas batatinhas aí. Bom, então você pode fazer isso com o creme de leite, engrossá-lo um pouco mais. O que o Colet Creme faz na receita? Esse creme de leite mais espesso, né? Ele é uma gordura que envolve essas batatas e aí o resultado é diferente e simples acrescentando esse ingrediente. O cozimento avança e a superfície começa a dourar e desenvolver sabores mais intensos. É super fácil de fazer. E ó, tem uma dica legal também pra você fazer aí. A batata sem você descascar. Isso. Compre batatas menores, pequenininhas. Normal aí, né? Batata inglesa. Mas você compra a pequenininha, você lava bem ela com uma escovinha e tal, deixa de molho um pouquinho, depois lava, esfrega bem. E aí, você pode colocar dentro de um recipiente e lá você joga pouco de azeite, sal, do tempero que quiser, dá uma agitada no recipiente e coloca na air fry, gente. É? Ou coloca no forno. Inteira mesmo assim. É. Pois você vai virando com cuidado, né? Pra ela ficar com a casquinha crocante de todos os lados. Mas o segredo pra ela ficar crocante é colocar aí essa gordurinha do lado, ou esse óleo, né? No caso do lado. No caso dessa aí que a gente falou, esse creme de leite inglês, que é um creme de leite igual o nosso, só com um pouquinho mais grosso, mais espesso. Você pode, inclusive, né? Colocar um pouquinho de farinha ou maisena aí pra encorpar mais o seu creme de leite, vai ter um creme parecido aí com esse aí. Ou faz só com azeite mesmo, né? Sobre as batatinhas aí. E aí, meus amigos, você vai ter uma baita de uma aliada na sua refeição. Diabéticos, atenção! Se for comer batata ao meio-dia, não come arroz, né? É o combinado, é o trato, né? Vocês são sobrinho dela. Da tia mais chata do mundo, a tia Beta. Então, vocês se cuidam, que a tia Beta não é fácil.

Vamos mexer no panelão aí, meus amigos e amigas. E eu vou trazer aqui pra vocês uma receitinha inusitada pra você deixar o peito de frango macio e também molhadinho, né? Esse, apetitoso. Gente, um peito de frango bem feito é muito bom. Tem gente que não gosta, fala assim, não, muito seco. Ah, parece que tá comendo a sola do sapato e tudo mais. Não, gente, é só você saber fazer. Ele é super saudável, faz bem pra quem tem que diminuir colesterol, quer perder peso, diminuir gordura. E aí você pode incrementar junto com essa receita que eu já passei pra vocês. Da batata inteirinha assada, né, com casca e tudo. Isso, uma refeição dessa, batata assada com a casquinha e tudo. Um franguinho, né, peitinho de frango aí, feito dessa forma que eu vou ensinar. E uma saladinha, você tá, ó, de líder. De líder com as nutricionistas. O peito de frango tem a fama de ressecar, né? Por ser magro, perde água rápido, fogo deixa a janta ou jantar ou almoço seco, sem graça. Pois é, mas existem um item muito barato que pode ajudar você a deixar o seu frango macio. Hã? Pois é. Qual que é, Daniel? Água com gás. Aham. Você não acredita? Água com gás. 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Nessa água extrema pureza que chegou aqui em Santa Helena. 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E aí você já pega a água com gás da Aqua Life, que é distribuído pela Aqua Vita, né? E faz o seguinte, ó. Você vai pegar e colocar aí água com gás junto na hora de temperar. A explicação está na combinação entre os minerais dissolvidos na bebida e a carbonatação, que é o gás da água, né? Junto, eles suavizam a textura das fibras, o que reduz uma mordida mais fácil, né? Ou traduz, desculpe, em uma mordida mais fácil depois do cozimento. O efeito aparece com mais clareza em cortes magros. Peito de frango, filé de sassam, essa coisa toda, né? Ele é ótimo para segurar a umidade, ou seja, deixar ele suculento, tá? O tempo de marinada também importa. Deixar o frango horas mergulhado aí no tempero não melhora o resultado. O excesso de tempo do frango marinando, ainda mais pedaço assim, né? Como o peito e tal, sassame, ele compromete a textura e deixa a carne com aspecto desfeito. A recomendação é uma marinada curta, 10, 20 minutos tá bom, gente, pra esses pedaços assim, tá? Sempre que você faça aí, procure isso também. Como é que faz, Daniel? Vamos lá. Água com gás sozinha não tempera nada, né? Aqui mora o tal do mal entendido. A água com gás não vai acrescentar sabor. Ela é usada isolada e vai entregar um frango neutro, tá bom? Então como é que faz? O resultado são o tempero e a marinada, né? Água com gás, ela vai entrar como um veículo, levando esses condimentos mais fundo aí nas fibras do frango. E aí você faz o seguinte, ó. Vamos lá, meio quilo de frango. De 500 a 600 gramas, né? De peito de frango, filé. Uma xícara de água com gás. A outra da Aqua Life você pode tomar, né? Toma aí a Aqua Life. Ah, quando sobrou uma xícara, não, isso aqui vai pro frango, tá bom? Isso. Uma xícara de água com gás. Duas colheres de sopa de azeite. Quatro dentes de alho amassados. Uma colher de tomilho, para quem gosta, claro. Uma colher de páprica, para quem gosta. Ou pimenta, né? Sal. E o que você gosta de usar para temperar o seu frango. Vamos lá. Você vai abrir os filés no meio, né? Porque ele vem grandão assim. Abre ele no meio. No sentido da espessura. Para que cozinhe por igual, né? Misture a água com gás, com o azeite, o alho, o tomilho, a páprica, o sal. E coloque os filés aí nessa marinada, né? Deixa na geladeira, marinando 30 minutos. Não precisa mais que isso, gente. Mais que 30 minutos é até arriscado. De 20 a 30 minutos. Beleza? Retire a carne, escorra bem o excesso de líquido. Aqueça a frigideira, adicione um fiozinho de azeite. E aí você vai colocar os filés pra, né, fritar aí na sua frigideira. Ou se quem vai pôr na air fry, botar na air fry. Dá uma pinceladinha por cima nele com óleo, né?
Isso, e bota na air fry. Você vai ver que ele vai ficar, ó, maravilhoso. E vocês lembram a dica que a gente passou? Ah, vamos ver quem lembra agora, hein? A dica é selar a carne, tanto a carne de gado quanto a de frango. Você vai fazer o seguinte: frigideira, bem quente, pouquinho de óleo nessa frigideira. E aí você pega o seu filé e 2 minutos cada lado, hein? 2 minutos, deixa lá 2 minutos, virou? 2 minutos, pronto. Você pode botar na air fry, você pode continuar depois fazendo ele aí na sua panela. Ele vai ter, ó, aquela... Se quando você apertar, chega a sair aguinha assim, ó. Esse é o padrão chefe de se ter um frango bem feito. Filé de peito. Ele não precisa ter sinônimo, né, de sola de sapato pra você, não. Tá certo? Agora, eu fiquei mais curioso é com os frangos, com as galinhas lá do meu amigo branco agora, hein? Porque ele sempre falou: não, minhas galinhas são criadas estilo europeu, estilo suíço, lá nos Alpes dos Sete Pecados, né? Onde o ar é mais rarefeito e o clima sopra com uma temperatura e uma pressão atmosférica diferente, por isso que ela dá a qualidade que dá. E ainda, as galinhas lá do meu amigo branco tomam água com gás. Fim de semana elas tomam até um espumantezinho, né? Como é que eu posso dizer? Um frisante. É, nome chique, pavinho com gás. É isso aí. E elas, né, andam até de cachecol, as galinhas tudo metidas lá do branco. Por isso que elas são, ó, as galinhas caipira estilo suíça, né? Um abraço pra ele. E agora que eu fiquei, agora que eu estou começando a entender qual que é, por que que é tão bom a carne de frango lá das galinhas caipira do branco, hein? Ele coloca já com gás pra elas tomar. Aqui a gente tava dando a dica pra você colocar ela pra, né, na marinada, porque o gás ajuda a levar os temperos aí. Ah, descobrimos teu segredo, hein, branco? É, tratar as bichinhas com água com gás. Hã? Muito bem, de repente começar já a dar salsinha e cebolinha pra elas comerem de antemão já, né? Também ajuda a temperar depois, eu

que um franguinho na panela é bom, hein? A gente já desenvolveu, não, nós já aqui encontramos três métodos de criação de frango, né? Tem o modo branco, que é o modo frango caipira suíço. Tem o modo, o seu João Simonetti, que é o modo caipira, moda de viola, triângulo mineiro e pir-pir. Eles nem pia. Galinha fala um pir-pir, de tão caipira que são, né? É. E o modo tradicional, né? Que é o de criar frango aí, caipira. Muito bem. Eu sei que o nosso amigo Cabeçote, também conhecido como Gafanhoto, está aguardando aí um frango caipira estilo modo de viola, lá do nosso amigo João Simonetti, né? Diz o João que calma, frango caipira demora até mais pra nascer. Demora pra nascer o frango. Aí quando ele nasce, tem que ir cuidando, demora mais pra desenvolver, né? Então não é que o frango tá velho, ô João. Né? Quer dizer, o Cabeçote, não tá velho o frango caipira. Ele tá agora maturando a receita. É tipo vinho, né? Tem que deixar. Mas pra pegar bem o gosto. Aí você depois bota uma pressão pra dar, né? Tirar aquele caldão, aquele nutriente todo do ossinho, do corinho, da carne do frango caipira. Aí, meus amigos, você capricha numa polenta, hein, Cabeçote? E não esqueça dos amigos. Chame-nos para comer também, né? A essa hora, o Cabeçote já deve estar programando aí o trabalho vespertino, né? O horário da tarde. Preparando para tirar uma soneca no seu hotel 1 bilhão de estrelas, né? É, 1 bilhão de estrelas, olha para cima, gente, que tem todas as estrelas que tem no céu, ele vê. Né? Um abraço aí para vocês, meus queridos. Meu amigo Cabelo de Rato, Cabeça de Rolon, o Barba, né? O Poucas Palavras, o Psicólogo. Não vai faltar no ranchinho pra... Estamos aguardando os frango caipira aí, né? Essa promessa aí. Ontem foi paga a promessa da dona Celi. Lá do Bar do Dova, né? Tá com a Silvana aí agora lá da Bahia. Aí ela tá fazendo comida pra família tanto. Sempre fez, na verdade, né? Mas faz ainda mais. E hoje, eles estão felizes lá porque tem gente de aniversário hoje lá no Bar do Dova, hein? O dono do bar, na verdade. Se tu for lá e ele não gostou da tua cara, tu pode virar as costas e ir embora, né? Chega lá, o segurança tá lá na porta. Ele já dá uma olhada. Quando você vê os três dentinhos dele sorrindo pra você, você fala, bom, posso entrar pelo jeito. É o Otávio que tá de aniversário hoje. É, gente, é aquele que vocês vê o Dova de escravinho, levando passear, levando dormir. O Dova tava tão cansado, né, de ter... Imagina, coitadinho, dormia a tarde inteira com o neto, o Dova. E aí, quando ele levantou, o pessoal queria que ele fosse indo fazer, né, lavar louça, fazer as coisas, imagina. Coitado, ficou cuidando, né, a tarde inteira aí, deitado na rede, Deus, deixa o homem descansar um pouco.

0: tá de aniversário o grande Otávio. Hoje tem festa de aniversário, né? Vamos estar lá hoje à noite, cantar os parabéns. Eu, Otavinho, bater palma. E hoje eu também quero parabenizar aqui o meu amigo, grande irmão aí. Aliás, conhece bem o Otávio também. Volta e meia ele passa lá Filaboia e agora tá morando lá perto ainda, já pra ficar mais fácil. Meu amigo Jordânio, o veterinário, também conhecido como Graxa Lonça, que é uma mistura de graxaim, lontra e onça, né? É um castiçado aí. É, um abraço pra ele. Tá viajando, mas ó, meu amigo, quero que Deus te abençoe muito aí. Obrigado pela amizade, né? Pelo bom coração. Grande veterinário, né? Agora, papai vete. Isso. Aí, hein? Só barriga que cresce e barba que fica branca. Feliz aniversário. Mas sempre com Deus no coração e fazendo bem, né, vete? Um abraço, veterinário aí da prefeitura. O pessoal conhece bem ele, né? O Jordano Pilete, o rei das bicicletas de Cascavel. E o rei aqui da veterinária em Santa Helena também. Tá de aniversário hoje, hein, vete? O nosso amigo Graxa Alonso. O Mali conhece bem, né? O Mali, a Isa. Deus o livro. O Dola também agora já provou do veneno. A dona Maria Luísa Chefe. Já sabe que ali, ó. Ali se é pra comer pouco, nem chama, hein? Hã? Se não é pra dar sono depois do almoço, depois da janta, melhor nem chamar. O rei da Lamoreguita, veterinário, parabéns, felicidade, meu amigo. E parabéns pro Otávio, então. Hoje vamos estar lá cantando os parabéns pro Otávio, neto do Dova. Esse aqui daí chega a ter o cheiro do... É, cheiro do sovaco do vô. Tanto que o vô segura no colo, hein? Pelo amor de Deus, ainda bem que o Dova é higiênico, né? Gosta de lavar louça, tomar banho, passar desodorante. Alô, bom dia!
1: Oi, é o Lescaro, pode seguro, quer concorrer a sorteio que tem no pé, né? Sorteio do queijo, o que tiver aí, tô ouvindo a rádio tomando um tereré.
0: Obrigado, meu amigo, valeu, ouvindo a rádio tomando um riquíssimo tereré. Boa tarde, ou melhor, bom dia, né? Quero participar do sorteio, a Leonita Dixon, lá da Santa Terezinha. Aí o Lautenhofen. Minha amiga, tudo bem? Bom dia.
2: Bom dia, pessoal do Grande Lago. Aqui é o Lúcio, quem dá quem é. No sorteio de todos, tá?
0: Tá bom. Tá.
2: Beleza? De todos. Ah, hoje eu ganhei alguma coisa. Na cartela também. Oh, claro. Beleza?
0: De repente o quê? Meu
2: Deus.
0: De repente os dois espetinhos, que é uma delícia lá do rei do espetinho. Meu amigo Ricardo Reimer e a Karen. Deixa eu ver quem mais tá mandando mensagem aqui, meu amigo Kiko, o Kiko do Jardim Floresta.
3: Bom dia, Daniel, é o Kiko do Jardim Floresta aí, coloca nós no sorteio da feira aí, beleza?
0: Beleza, meu amigo. Um abraço pro Kiko aí, o Kiko devia ter sido convocado aí pra Copa de 94, né? É, já tinha o Zinho, o Branco, Bebeto, Romário, imagina? Kiko, Zinho, Branco, Bebeto, Romário. Ê, Kiko, um abraço. Não sei se jogava bola, hein? Mas aqui ia ficar legal, hein? O nome ia. Bom dia, Daniel. Quero participar do sorteio do queijo Falcão, dos espetinhos e a cartela da Capela Santa Helena. A Clarice Schmitz, da cabeceira da Moreninha. Alô, bom dia.
4: Daniel, aqui é a Vera de Moreninha.
0: Para, Vera.
4: Eu quero concorrer a ficha da festa da Cidade Alta.
0: Viu? Mas é a cartela, tá? Não é a ficha ainda. O De Gasperi já doou a ficha pra sorteio. Mas é lá perto no final de semana. Por enquanto é cartela ainda, tá, minha amiga? Mas se tu quiser comprar uma ficha, eu te passo aí o contato da Neiva. Fichas à venda, R$130. E ontem nós estávamos lá, matutando, nós e os matemáticos de plantão, debaixo dos pés de manga, né? É, doutores em física quântica, matemática aplicada, economia. Né? Tinha um lá que era bacharel em psicologia, nosso amigo Zezão. É, tem outro lá que é engenheiro mecânico, né? É, entre outros bacharéis, diplomatas que estavam numa conversa de alto nível, pelo menos de experiência de vida, muito alto nível, né? Faculdade nem tanto, mas diploma é uma coisa, vida é outra, né? E aí, eles estavam falando, Daniel, faz a conta comigo aqui, ó. Um saco de carvão. Bota aí, tanto. Pode me falar o mais barato que tu achar aí. Tá bom, coloca o mais barato aí. Vai lá, 2,5 kg de carne bovina de qualidade. Boa. Carne pura, né? Uns ossinhos ali, só pra roer, pra lembrar que tem dente. Quanto que dá isso? mais fazer o fogo, mais fazer a maionese, mais dois tipos de salada, mais comprar uns pão, mais a sujeira, mais lavar a louça, né? Mais se queimar a carne, tem que escutar todo mundo. Mais que... Bom, pois é, gente. E além disso, né, não vem benta a carne, não vem abençoada. Bota na ponta lá, ver quanto você gasta. E vocês ainda almoçam em casa? Gente, R$130 o kit para você comer no local ou retirar. Você vai lá e fala assim, ó, não, hoje eu vou dar uma descansada em casa e tal. De tarde quero dar aquela cesteada, né? Vou falar que vou ter que fazer umas coisas no lote, mas aí, por fim, vai começar a segunda-feira e não fiz nada. Mas mesmo assim, vai ficar em casa. Então você vai, pega a carne aí na festa, né? E leva pra casa, gente. Além de você vai ter uma carne assada de qualidade, carne de festa de comunidade, é outro gosto, não tem. Você ainda vai economizar. Pode botar na conta lá, 2,5 kg de carne aí, rapaz. E se de repente vir mais onça almoçar, faz um rachid, né? E com mais um espeto. E bora pra festa da Capela Santa Helena, uma programação mais do que especial nesse final de semana. Eu vou estar por lá fazendo flash também, claro, fazendo cobertura mais uma vez para os domingãos aqui da Rádio Grande Lago. E você tá convidadíssimo a ir também pra festa da Capela Cidade Alta, né? A gente vai falar assim, nossa, né, mas quanta festa de comunidade, né? Pois é, que bom que tem, hein? E se você fizer essa conta aqui, tu tá saindo no lucro, velho. Te comendo bem.
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0: Que tal, hein? Participe nesse final de semana, festa no bairro Cidade Alta. E você, claro, tá convidadíssimo. Aqui tá valendo a cartela, são entre amigos 15 prêmios, hein? R$10 pra você adquirir. Só prêmio bom aqui, hein, rapaz? Vou te dizer, hein? Qualquer um desses aqui tava ótimo. Então, meus amigos, já vão, ó, se preparando. E eu vou dar uma dica aí pros meus amigos lá do bar do Barba. Fala baixo aí. Faz favor. Nosso amigo Barba pediu pra gente fazer toque de silêncio aqui, pra ele conseguir ouvir o recado. Atenção, vamos pro top de 5 segundos aí pra vocês ouvirem o recado aí. Tim, tim, tim, tim, tim, tim. 5 segundos, vai. Gente, seguinte, vocês aí, o cabelo de rato, cabelo de rolão, pode entrar também na jogada aí se quiser o psicólogo, né? Psicólogo geralmente... um ser pensante, no caso do Zezão, a cabeça grande e pensante ele tem. O nosso amigo, nosso amigo Gafanhoto, a dica pra vocês, né, ir no matinê, domingo à tarde, ali na festa da capela, escuta o que eu tô falando, o Barba já tá bem arranjado com a dona Ed, tá tranquilo, né, pensa no homem feliz, você passa lá, ele tá dando risada, faceiro. Acorda de madrugada para dar risada e feliz que tá, graças a Deus, bem amado, bem cuidado e tudo mais, e retribui, né? Sempre com aquela regatinha dele faceiro, faceiro para baixo. Pois é, isso é coisa de quem ama. E vocês aí, ó, se vocês não saírem debaixo do pé de manga e não forem procurar alguém, não vai dar certo também, né? Não. No estado, assim, digamos assim, atual da vida, ninguém vai vir correndo atrás não, hein? Tá na hora de vocês se mexer um pouquinho. E eu vou dar dica pra vocês. Já que vocês estão aí com esses penteados diferentes, a dica é vocês comprarem um chapéu, porque agora tem a tal da história do chapeludo aí, hein? Imagina a gangue do chapéu chegando lá, hein? Cabelo de rato, né? O gafanhoto, cabeça de rolão e o psicólogo, hein? Meu Deus do céu, vamos parecer tudo o rei do gado, hein? Aí eu quero ver vocês se arranjarem aí, rapaz. Talento vocês têm. Pelo menos as histórias que vocês contam.

0: Fica a dica aí, né, ó, pessoal. É? Bronzeado de pé de manga é charmoso, sim. Mas também não é só vir de avós o vosso reino, né? Vocês têm que sair um pouquinho. Só pesca quem sai pescar, hein? Fica a dica. Hã? Volto já.
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1: Estamos de volta aqui no Rádio Atividade. Deixa eu ver quem mais está ligado comigo aqui. Daqui a pouquinho eu trago participações, porque antes eu tenho que falar da Márcia, né? A Márcia da Santa Luzia. 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É, meus amigos, ali o homem não é fraco, tá bom? Olha, no sábado, né, ele deu aqui pra gente sortear o carvão mineral, ou carvão vegetal, desculpe, carvão vegetal em cápsula, e o chá 37 ervas, que é para desintoxicar o corpo. Maravilhoso, né? E passou a dica. Escute aí, todo sábado tem uma dica nova. E eu repito ela sempre na quarta-feira para você, do nosso amigo Heron, da Doce Lar Empório.

0: Agora são 11 horas e 59 minutinhos, 11h59. Acho que tem um problema aí na reprodução, né? Não sei se saiu certo. Bom, daqui a pouco eu dou uma conferida aqui no vídeo do Heron para passar para vocês. Esse vídeo tá completinho para você acompanhar lá na Docilar, tá bom? No Instagram. Daqui a pouco eu confiro aqui. Se não der certo, fica tranquilo, todo sábado tem uma dica nova aqui, tá bom? Às vezes o WhatsApp ele já acaba excluindo o vídeo. Eu vou tentar dar um jeito aqui para trazer para vocês. É uma dica bem legal. Tá lá, né? Você utilizando aí o óleo de São Caetano, o água mineral e também o vinagre de maçã. Mas é o vinagre de maçã de qualidade, não é qualquer um. Tem uns aí que são muito fortes, então tem que ficar atento, beleza? Daqui a pouco eu trago pra vocês aqui. Antes, deixa eu ver quem tá mandando mensagem aqui. Capitã Maneca!
1: Um abraço, guri! Poxa, que legal essa quarta-feira. Tamo no sorteio, hein? De vez em quando a Maria me cobra, me xinga. Poxa, tu não lembra do sorteio? Daí o Danielzinho não coloca.
0: Não, coloca.
1: Danielzinho, meu amigo, vai colocar nós no sorteio. É, você sabe que tem muito de brasiguaio. Se você fizer o seu empate em casa, é problema de vocês. Que lá no Paraguai a pedreira vai ser grossa e o senhor Portoio vai ganhar do Palmeiras. Pode escrever aí. É uma saudação muito especial a todos os corneteiros que sempre te ouvem, essa sua grande e merecida audiência. Um abraço grande da Maria do Capitão Maneca para você, para a equipe, para sua grande audiência.
0: Valeu, Capitão Maneca. Muito obrigado, né? Mas, hein? Pelo amor de Deus, né, capitão? Me fala uma coisa dessa aí, Cerro. Obrigado, já deu, né? Já deu um susto bastante pra nós, hein? Agora deixa nós passar aí, pelo amor de Deus. Né? Hoje tem Cerro e Palmeiras na Libertadores. A dona Terezinha Pertilha aqui já mandou pra mim também. Eu nem tava comentando muito pra não ficar ansioso. Ela mandou aqui, ó. Boa sorte pros palmeirenses hoje. Deus o livre. Rapaz do céu, hoje eu vou fazer um tererê. Não, tererê não, pelo amor de Deus. Tererê não. Nem chipa. Também não. Hoje é dia de, sei lá, vamos comer outra coisa, menos isso aí, né? Menos tomar isso aí também. Um abraço pra vocês aí. Os corneteiros estão loucos pra ver o Palmeiras dançar, né? Mas não é assim, pá. Pra faquear o porco. Não é assim também. Calma.
2: Bom dia, Daniel. Tudo bem?
0: Tudo
2: bem, meu irmão? Boa quarta-feira, bom trabalho. Coloca aí o meu sorteio dos espetinhos do meu amigo Ricardo, mestre Ricardo, os espetinhos daí são show de bola. Coloca aí no sorteio dos espetinhos e do queijo falcão. Queijo falcão é super bom, é de patrão. Espetinho do Ricardo é super bom e queijo do falcão é de patrão. Coloca aí nesses dois sorteios.
0: Tá bom.
2: Eu tô mandando um áudio
0: Pra
2: falar um pouquinho de esporte.
0: Ah, sim. O que aconteceu?
2: Rapidinho, é sobre a seleção do Bocha.
0: Vai lá, fala.
2: Informar que a seleção do Bocha vai esse final de semana, sexta, sábado e domingo, para Palmas, disputar a quarta rodada do Paranaense Chave Ouro. E desejar uma boa sorte a todos os atletas que trazem classificação para Santa Helena para a fase final. Então, um abraço para todos os atletas da seleção do Bocha e o comandante mestre Gentil Frank e todos os atletas. Em nome do Gentil, mandar desejar um bom jogo a todos os atletas.
0: Muito bem, Baldo. Um abraço, seleção de Bocha. Tá indo para Palmas, então, o recado do nosso repórter da Bocha, Baldo. Aí já deu Daniel das Pizzas. Olá, Daniel. Bom dia, Daniel, os ouvintes. Bom dia para você também, Ed. Nelcinda Brown, bom dia também.
3: Bom dia, Daniel. Nelcinda Brown. Aqui em casa hoje tá saindo uma carninha de gado com carne de frango.
0: Nossa.
3: E abóbora no forninho.
0: Uau, hein? Tá bom.
3: E um macarãozinho pro Brown.
0: É, o Brown não fica sem macarrão.
3: Uma saladinha verde.
0: Que é bom também.
3: Grande abraço, tudo de bom, quero participar do sorteio, Daniel.
0: Tá participando, meu amigo Tom Espilma tá participando também, o bronzeado e baiano, minha amiga Sueli Bacejo. Olha só os pão maravilhosos da Sueli, hein? Meu, que delícia! Tá lá, hein? Caprichou hoje nos pão aí, como sempre, né? Sueli, um abraço. Ah, gente, atenção, hein? Tá vindo um recado aqui lá de São Roque. A gente trouxe ontem, né? O padre Vanildo aqui agradecendo a comunidade, o Marcelão na segunda-feira. E hoje, o agradecimento é da Janete, que foi a grande contemplada da rifa. A Janete, gente, é aquela que teve a casa que pegou fogo lá na linha, né? Na linha Morenão. Bom dia, Daniel. Quero participar do sorteio do queijo, da cartela, de todos os prêmios que tiver aí. Vai que minha sorte tá lá também, né, Daniel? Tô tão feliz que ganhei a moto da paróquia de São Roque, a Janete Nascimento da linha Morenão. Também quero agradecer a todos que participaram da minha rifa, que foi o sorteio domingo. Parabéns a todos os ganhadores. Parabéns, Janete, pra você, né? Que legal. O prêmio foi pra alguém que precisava. É bom a gente ver isso. Claro, né? Deus sabe o que faz. O sorteio é sempre com lisura. A gente sempre tá todo mundo acompanhando, sabe, né? E aí, quando uma pessoa que nem a Janete, que passou por um momento tão difícil como ela passou, ganha aí, né, a moto zero quilômetro que ela ganhou lá da Festa São Roque, é muito legal, né? Parabéns pra vocês aí, gente. Que maravilha. Que Deus abençoe a família nessa reconstrução aí. E já tá abençoando, né? Alô, Janete, um abraço pra você. Deixa eu ver quem mais tá mandando mensagem por aqui. Minha amiga Marli, bom dia. Daniel, tudo bem? Aqui em casa já há muitos anos, né, que a gente não mistura os carboidratos. Hoje nosso almoço é peixe frito, salada de alface e batata doce, cozida no vapor. Isso mesmo, Marli Bidim. A gente falava, né? Gente, essa coisa de misturar o carboidrato é sério, hein? Você pode pedir pra nutricionista, pra médico. Você fez batatinha inglesa, né? Não mistura com macarrão, não mistura com o arroz. Ainda mais quem tem diabetes. Escolha um carboidrato. Ah, hoje vai ser mandioca. Ah, hoje vai ser batata doce. Hoje vai ser batata inglesa, né? Hoje vai ser arroz. Faça isso, vai melhorar a sua saúde, tá? Você vai ter menos picos de glicemia, problemas com diabetes. Tem que cuidar, gente. A diabetes é cruel. Ela não perdoa o sobrinho dela, não, tá? Então você cuide não só para quem tem diabetes, até para ter um hábito mais saudável. Questão dos carboidratos aí, né? Tem gente que engorda muito por causa disso. Ah, mas eu como certinho, mas daí mistura. Coloca no prato arroz, macarrão, mandioca, batata, e aí faz a refeição. É claro, é bom? Claro que é. Só que nosso corpo, né? Tudo que entra, né? Ou sai ou fica. E aí, se fica, a gente cresce. Aquela coisa toda. Pros lados, né? Pra cima, isso aí. Eu, por exemplo, nunca consegui. Bom, gente, fica a dica aí, tá? Procure, claro, mais com os nutricionistas. E aí, você quer saber o que é carboidrato? Entra aí na internet e escreva lá o que é carboidrato. Você vai saber o que tem e o que não tem de carboidrato no seu prato aí, tá certo? Faça uma refeição saudável pra você ter mais saúde, que a gente quer vocês vivendo bem por muito tempo. Alô, bom dia!
4: Ô, Daniel, bom dia. Esses torcedores do Grêmio aí, agora só falam embaixo.
0: Não tem mais futebol pra falar, ué?
4: Você não dá pra confiar, né, nesses torcedores aí. Eu sou um torcedor quando ganha. Quando ganha,
0: tá falando mal?
4: Tranquilo.
0: Mas tô brigando entre
4: quando cima, perde, fogem do aranha. Esses torcedores aí não dá pra confiar, não. São fracos pra cacete. Quero concorrer os prêmios. Que torcida, hein? Meu amigo. Mas fazer o quê, né? Cada louco no seu lugar. Um abraço, tudo de bom.
0: Um abraço, seu Nelson Radaelli. Bom, vocês viram que não foi eu que falei nada, hein? Foi um gremista falando dos gremistas. É, pra fazer o quê? Hã? Ah, deixa eu falar de coisa boa. 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Não vai ser diferente, nessa próxima, que é a festa da Capela Santa Helena, nós vamos fazer o sorteio na sexta-feira, tá bom? Fiquem ligados. 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Meu amigo Sandro Perian, hein? Aí entende da coisa. Bota aí o Zino, porque hoje tem, hein? Hoje tem jogos importantes. Eu já tô até vendo sofrimento, hein? Não vai ser fácil. Mas, ó, além do Palmeiras, hoje também tem outro jogaço que promete aí sair faísca. Flamengo e Cruzeiro, é duelo de brasileiro na Libertadores hoje, hein? Rapaz, o bicho vai pegar!
5: Uma vez Flamengo, sempre
0: Flamengo e Cruzeiro. Primeiro jogo foi empatado, né? E agora eles jogam no Maracanã, 9:30 da noite. Hoje também, Flamengo e Cruzeiro. Hoje também tem 7 horas da noite, Cerro Porteño e Palmeiras. Bota um pedacinho aí do Cruzeiro aí. O meu amigo Virgílio Sokolovski fica esperançoso. Meu amigo Mário Sokolovski, técnico da seleção de Santa Helena também. Santa Helena tá em Telêmaco Borba, hoje tem jogo do Santa Helena Futsal, 8 horas da noite, né? Contra o Telêmaco Borba. E depois o Marlon Sokolovski vai roer unha assistindo com certeza o Cruzeiro dele contra o Flamengo. Bom, e só um pouquinho, desculpa. Aí, começa a dar esse tempo, já começa a comandar a garganta, né? Como é que pode?

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1: Não, acho que agora dá pra falar de novo.
2: Palmeiras e Cerro Porteio, 7 horas da noite. Esse jogo é lá em Assunção. Ano passado diminuíram o campo lá em Assunção pra nós não jogar, rapaz. Você viu? E esse ano vão diminuir 2 metros cada lado de novo. Eles querem encurralar o porquinho, né? É, ué, pra carnear, é assim que faz, né? Curralo dentro do coxo ali. Mas nós vamos escapar da faca hoje.
0: Que de fato é um campeão.
2: E vamos ganhar do Cerro Porteio, vocês vão ver. E no tempo normal, não vai ter nem pênalti, não. Tá, e o goleiro do Palmeiras vai pegar tudo, cara. Aquele que tá falhando vai pegar todas. Vai dar uma lição Marcos aí, vai defender o Verdão. Ó. Hoje também pela Sul-Americana tem Atlético Mineiro e Bragantino, hein? Duelo de brasileiros também, 7 horas da noite, jogaço. É, rapaz, não é fácil não, hein? Não é fácil, mas vai dar certo. Ontem os brasileiros passaram, o Fluminense passou nos pênaltis, né? Pelo o Montevideo, não, desculpa. Ele passou nos pênaltis pela equipe argentina, né? É, o Rivadavia passou nos pênaltis, o goleiro Fábio foi bem. Nós tivemos ontem também o São Paulo, que avançou tranquilo contra o Bolívar. E hoje tem Flamengo e Cruzeiro, Palmeiras e Cerro Porteio. E também hoje tem o jogo aí importante pela Sul-Americana entre Atlético Mineiro e Bragantino, duelo de brasileiros também. Meu Deus do céu, e Senhor, põe teus anjos lá em Assunção hoje pra ajudar nós. Pelo amor de Deus. Bom, vamos pro sorteio aí, né? Vamos pro sorteio, lembrando, gente, ó. Levar cadeiras hoje na feirinha, tá? Por favor, levem cadeira para acompanhar o show, para aproveitar, ficar na praça. Tem brinquedo inflável para as crianças, né? É a super quarta-feira da Semana da Família, aí durante a feirinha dos nossos produtores rurais. Hoje tem na feira. E nós temos sorteio aqui de 2 espetinhos do Ricardo Hibner, que é o presidente da feira. Inclusive, ele mandou um recado aí, falou: Danielzinho, avisa o povo aí, né? Fala, ó, para trazer cadeira, para ir sentar bonitinho. E eu vou dar 2 espetinhos para tu sortear aí. Muito bem.
3: Fala, Danielzinho. Bom dia. Aqui quem fala é Ricardo Hübner, presidente da Feira Municipal. Hoje, nessa quarta-feira, mais uma programação em prol ao mês da família, né? Não é só a Semana da Família, mas é o mês da família. É, então teremos hoje, a partir das 18h30, muitas brincadeiras. É, brinquedos infláveis para as crianças junto à Praça Central. É, teremos show também com artistas locais, nossos amigos Rodrigo e Matuto. Então, traga a família, venha para a feira, venha curtir nossos artistas, nossa feira municipal. Traga as crianças para aproveitar esse dia aí junto à nossa feira municipal.
2: Muito bem, tá dado o recado do Ricardo, e o sorteio dos espetinhos foi para Tati de São Clemente. Ufa, se o Palmeiras perdeu hoje, pelo menos já tem uma palmeirense que ganhou alguma coisa, hein? Ô Tati, tu ganhou 2 espetinhos hoje pra comer na feirinha, tá bom? Agora vamos ao sorteio aí do Queijo Falcão. Vamos ver quem ganha o Queijo Falcão e retira hoje também na feirinha, tá bom? Passar na feira, na barraquinha do Queijo Falcão, pra retirar o seu queijo e aí aproveitar também, né? Coisa boa, vamos ver quem vai ser o sorteado, a sorteada da vez. Param, param, param. Como é que é o nome dessa aqui? É a Marilene. Marilene, Marilene o quê? Deixa eu ver. Marilene do Cidade Alta, não tem o sobrenome dela aqui. Marilene Smith Pereira, agora sim, assim. Marilene, você ganhou o Queijo Falcão. Retirar hoje na feirinha. Agora vamos pro sorteio da cartela. Vamos lá. Taran, taran, taran, taran. Quem vai ser o ganhador da cartela? Foi aqui. Quem? Quem que é isso aqui? Não, peraí. Tá certo? Bom dia, hoje é meu aniversário. Mas ó, que a Lenir Correia ganhou a cartela. Ô Lenir, é teu aniversário hoje, minha querida. Você ganhou uma cartela. Começou bem de aniversário, hein? Tá bom? Nós vamos preencher a cartela aqui pra você. Gente, eu tô indo nessa agradecendo a você pela audiência e pela sintonia. Tá chegando já o programa da Lara. Nós estamos aí já com horário passado, né? Mas daqui a pouco aí já tem o programa da Lara pra você conferir aqui na programação Grande Lago, tá certo? Eu, Daniel Carvalho, tô indo nessa e volto à tarde no comando. Hoje estarei por aqui com vocês.

0: amigos, estamos de volta no seu rádio, mais um programa da LAR Cooperativa Agroindustrial. Hoje é quarta-feira, dia 19 de agosto de 2026. Quarta-feira sempre a participação aqui do diretor-presidente, senhor Irineu da Costa Rodrigues. De imediato vamos à sua participação. Senhor Irineu, ontem foi realizado o LAR Day. O que é este LAR Day e no que consiste a programação deste dia? Boa tarde.
1: Boa tarde, senhores ouvintes, de modo muito especial a família associada da LAR Cooperativa e da LAR Creche. O LAR Day é mais uma marca que a LAR criou. Como existe LAR Week, como existe o Cantarolar, LAR Centro de Eventos, LAR Creche, LAR Paraguai, é uma marca, mas o LAR Day ele começou muito pequeno, onde nós visitamos bancos para falar da cooperativa LAR, que era uma cooperativa que precisava se desenvolver e que nós precisávamos dos bancos. Depois de visitas individuais, passamos a fazer reuniões em São Paulo ou na sede de Medianeira, e depois passamos então a fazer uma grande reunião que é chamado Dia da LAR ou LAR Day, onde recebemos fornecedores de todas as áreas, quem nos vende máquina, quem nos vende caminhões, quem nos vende semente, adubo, quem vende para área de supermercado, quem vende também pela área de insumos, como fertilizantes, defensivos, também clientes nossos, inclusive do exterior, onde chega o produto da marca LAR, os mais representativos, e também os principais bancos que a LAR trabalha. Então, realizamos um dia que foi ontem de manhã, o dia todo que terminou com o almoço, onde nós prestamos contas de como foi o primeiro semestre da LAR Cooperativa. Qual é a previsão que nós tínhamos de faturamento, de resultado financeiro, como estão nossos índices de liquidez. Para que essa confiança que a LAR tem ao longo de 62 anos, essa confiança renda resultados financeiros, que a gente possa confiar e todos possam confiar na LAR. Então esse é o objetivo, é prestar contas, falar como é que foi o semestre, como é que entendemos que está indo o ano e como nós estamos superando as dificuldades que estão aí, como dificuldades como a guerra, que trouxeram grandes problemas hoje, custo financeiro muito alto, juros altos, impostos altos, reforma tributária, quebra de safra, dólar baixo. Isso assusta todo mundo. E isso quer saber como a LAR está superando tudo isso aí. Então, esse foi o objetivo, uma programação muito intensa que foi desenvolvida pela diretoria e também pelas superintendências e depois uma belíssima palestra.
0: Como esse LAR Day foi programado e quais foram então as principais apresentações?
1: No programa constava uma palestra da diretoria, onde falamos da evolução do primeiro semestre e depois finalizamos também com as considerações finais, trazendo uma conclusão de como a LAR se financiou esse ano, qual está o retorno dos investimentos realizados, a nossa área de expansão que gera grande curiosidade, e também palestra dos nossos três superintendentes, cada um deles falando a sua área, seja negócios agrícolas, que foi desenvolvido pelo superintendente Vandeir, área de alimentos e suprimentos pelo superintendente Jair e área administrativa financeira pelo superintendente Clédio. E aí fechamos depois, antes do almoço, com a

0: palestra do deputado federal Arnaldo Jardim.
1: Como foi a palestra do deputado federal Arnaldo Jardim? De onde que ele veio e qual a sua importância?
0: O deputado federal Arnaldo Jardim, ele tem 9 mandatos, sendo 4 como deputado estadual e 5 como deputado federal por São Paulo. Uma carreira parlamentar brilhante. Atualmente ele é presidente da Frente Parlamentar do Cooperativismo, da FRENCOP, e vice-presidente da FPA, onde trabalha lá lado a lado com o deputado federal do Paraná, Lupião, e com a senadora Tereza Cristina. Ele vai fazer muita falta lá no parlamento porque ele não vai mais se candidatar para continuar. Ele entende que depois de 9 mandatos ele fez um trabalho brilhante e ele precisa um pouco, digamos assim, folgar um pouco, mas claro, é uma referência. Ele vai estar ocupando algum cargo importante, seja num banco, numa grande empresa ou em um setor. O certo é que ele vai continuar sendo uma pessoa muito ouvida. E ele veio falar então de tudo isso, inclusive reforma tributária, ato cooperativo, coisas assim extraordinárias que ele com incidência defendia lá. E ele fez muita história e tem muitos seguidores. E falou um pouco também do momento que vive o país, essas dificuldades econômicas com juros muito altos, que ele acha que inclusive os juros deverão subir até o final do ano, e que quem quer que seja o presidente eleito, vai ter que ter um choque de gestão, porque o governo está sistematicamente gastando muito mais que arrecada. Pensa bem, se uma família gasta muito mais do que ganha, uma hora vai colapsar, vai entrar em colapso, vai arrebentar as finanças da família. E o país é uma grande família. Isso está acontecendo. Então, quem quer que seja o presidente eleito, de esquerda ou de direita, ele vai ter que tomar uma atitude. Então, o ano que vem vai ser um ano assim, como vivemos na pandemia, que foi um período que, infelizmente, o Brasil precisou gastar um pouquinho mais do que arrecadava naquele período, em função do esforço grande para superar os problemas de doença, de socorro às pessoas e tudo mais. Então, trouxe uma grande realidade, o trabalho importante de um parlamentar que serve de exemplo para os demais deputados e senadores.
1: Continuando com eventos, ontem o início de importantes cursos. Do que se trata? Qual o histórico desses cursos na LAR e a sua importância?
0: Na LAR, o trabalho está muito intenso. Antes de começar o LAR Day, eu já tive reunião na sede da cooperativa. Depois, a partir das 8h30 até às 14h, então envolvido aí com essas 350 pessoas que vieram nos visitar no dia de ontem no nosso LAR Day. A partir das 14h, me desloquei junto com o superintendente Clédio e outras pessoas a Cascavel, onde foi lançado 2 cursos da maior importância, cursos de graduação, sendo uma turma de 20 funcionários da LAR em Cascavel e 20 funcionários da LAR em Rolândia. Um curso de graduação, portanto, de nível superior, focado em tecnologia em gestão da produção industrial. Ou seja, nós já temos 50 funcionários formados com esse conhecimento aí, e agora vamos ter mais 40. Isso vem junto com o SENAI, que é o único SENAI, que é a universidade da área industrial. Então, sem dúvida, dois cursos da maior importância. Fui inclusive fazer a aula magna, começar o curso, que já estão estudando, né, mas praticando dentro das indústrias. Ou seja, esses graduandos aí, eles têm experiência de engenharia teórica e prática também, inclusive mudando processos, fabricando novos equipamentos. Então, são cursos extraordinários.
1: Também nesta semana, aniversários importantes. Quais são esses destaques?
0: Ontem também comemoramos 6 anos de LARCRED, uma cooperativa que se desenvolveu de forma surpreendente, espetacular. Então, só para registrar que já faz 6 anos que a LARCRED está funcionando. E nesse mês de agosto, nós também estamos comemorando 30 anos de LAR Paraguai, que é mais uma marca que nós temos, onde vai ter agora, amanhã, quinta-feira, acho que em Santa Rita, um encontro lá chamado Dia del Produtor, e depois numa outra área central nossa, mas aqui após, digamos assim, o Lago de Itaipu, também mais um Dia del Produtor, que será sexta-feira. Então, duas datas bem importantes: Lar Crédito, 6 anos, e Lar Paraguai, 30 anos.
1: E sobre as Assembleias Gerais Extraordinárias, qual é a programação?
0: Continuando, não para. Nesse mês de agosto, além de todo o dia a dia, nós vamos ter no dia 31 de agosto Assembleias Gerais Extraordinárias. São 3 Assembleias Gerais, sendo uma da Lar Crédito para reforma do Estatuto, uma da Lar Cooperativa para reforma do Estatuto e mais uma da Lar Cooperativa em termos de tratarmos de assuntos que são importantes, que tenham uma assembleia à parte, uma ata à parte. Então, no dia 31, que é uma segunda-feira, nós vamos ter na parte da manhã levar esses assuntos à liderança do Conselho Consultivo, e à tarde, a partir das 14 horas, no Lar Centro de Eventos, nós vamos estar desenvolvendo essas 3 assembleias, que serão bem importantes para atualizar a Lar Cooperativa no momento que ela vive, que precisa ter uma gestão muito melhor.
1: Agradecemos a participação aqui do diretor-presidente, senhor Irineu da Costa Rodrigues. Preços praticados pela manhã: soja R$130 a saca, milho R$58, trigo R$75. Obrigado pela companhia. Voltaremos amanhã trazendo aqui uma entrevista exclusiva com o deputado Arnaldo Jardim, colhida ontem com exclusividade no Lar de

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1: Celebra a família de Santa Helena, leva atividades com show na feira do produtor hoje. Oficina orienta empresários sobre cadastro do Cadastur em Santa Helena. Cinco países contrariam o Brasil e mantém ações da Lava Jato. STF proíbe que municípios cobrem alíquotas maiores de IPTU por tamanho do imóvel. Homem é preso após investigação sobre maus tratos que levou à morte de pitbull. Médica denunciada por mortes de seis crianças e recém-nascidos em UTI pediátrica. Polícia Federal cumpre 6 mandados em operação contra tráfico de drogas e armas. Sobe para 23 número de mortos no acidente que envolveu colisão de carreta com ônibus de prefeitura. Polícia científica explica como será a identificação das vítimas da tragédia. Pato Bragado leiloará veículos, máquinas e equipamentos. Tribunal de Contas anula condenações contra prefeito e ex-prefeito de Missal. Foragidos por homicídios envolvendo venda de área rural no Paraná são presos. Trump anuncia acordo com o Canadá e suspende tarifa de 50%. Estas e outras notícias a partir de agora em Rotativa no Ar, edição desta quarta-feira, 19 de agosto de 2026.
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2: Homem é preso após investigação sobre maus tratos que levou à morte de pitbull. Homem de 25 anos de idade foi preso após uma investigação da Polícia Civil sobre maus tratos a dois cães da raça pitbull em Toledo. O caso aconteceu no mês de maio, em uma residência na rua Oswaldo Cruz, no bairro Jardim Europa. Segundo a investigação, os animais eram mantidos pelo homem. Durante as diligências, uma das cadelas foi encontrada já sem vida, vítima de inanição. Outra pitbull também estava em condições graves de saúde, com anemia e infestação de parasitas, incluindo carrapatos. O animal foi resgatado e encaminhado para atendimento e tratamento veterinário. Diante das evidências, o tutor foi indiciado por maus tratos a animais com agravante pela morte de um dos cães. O homem foi preso na semana passada. O investigado está na cadeia pública de Toledo, à disposição da justiça. A companheira do homem, de 29 anos de idade, também foi indiciada pelo crime de maus tratos. Segundo a Polícia Civil, embora não fosse a tutora direta dos animais, morava na residência e teria sido omissa diante da situação de abandono e descaso. Ela responderá ao processo em liberdade. Médica denunciada por mortes de seis crianças e recém-nascidos em UTI pediátrica. Uma médica responsável pela direção técnica da UTI pediátrica de um hospital de Campina Grande do Sul, na região metropolitana de Curitiba, foi denunciada pelo Ministério Público do Paraná pela morte de seis crianças e recém-nascidos. A profissional é acusada de 6 homicídios culposos quando não há intenção de matar. As mortes aconteceram entre maio e julho de 2024. Conforme a denúncia, as vítimas sofreram choque séptico e falência múltipla de órgãos após uma grave contaminação por bactérias multiresistentes dentro da UTI. Segundo o Ministério Público, a médica teria deixado de cumprir deveres relacionados à fiscalização e aplicação de protocolos básicos de assepsia e biossegurança. A denúncia cita práticas consideradas inadequadas dentro da unidade, entre elas, a reutilização de luvas de procedimento entre pacientes diferentes, falhas de higiene, ausência de banhos e o manuseio inadequado de tubos de intubação e acessos venosos. Para o Ministério Público, essas falhas teriam criado condições para contaminação cruzada entre os pacientes. Além da responsabilização criminal, o Ministério Público pediu à Justiça a fixação de uma reparação financeira mínima de R$50 mil para cada família das 6 vítimas. Polícia Federal cumpre 6 mandados em operação contra o tráfico de armas e drogas na região. A Polícia Federal deflagrou hoje a Operação Watermelon, com o objetivo de combater os crimes de tráfico internacional de drogas e de armas de fogo. Ao todo foram cumpridos 6 mandados de busca e apreensão nos municípios de Eldorado, no Mato Grosso do Sul, e Rondonópolis, no Mato Grosso. Os mandados foram expedidos pela Justiça Federal na primeira vara federal de Umuarama, no Paraná. A operação contou com a participação de 28 policiais federais. Segundo a Polícia Federal, o inquérito foi instaurado após a apreensão de aproximadamente 8.194 quilos e meio de maconha e dois fuzis calibre 5.56. Com o avanço das investigações, outros integrantes do grupo criminoso foram identificados. A operação busca reunir novos elementos para prosseguimento da apuração. A Polícia Federal informou que a investigação continuará com o objetivo de identificar outros possíveis envolvidos nos crimes investigados. A operação é conduzida pela Polícia Federal de Guaíra. Sobe para 23 o número de mortos no acidente na BR-373. Subiu para 23 o número de mortos no grave acidente registrado na madrugada de hoje na BR-373 em Ipiranga, nos Campos Gerais do Paraná. A atualização foi divulgada pela Polícia Rodoviária Federal. A batida aconteceu por volta das 3h30, no quilômetro 209 da rodovia. Envolveu um micro-ônibus da Secretaria de Saúde de Imbituva e um caminhão Scania com placa de Erechim, no Rio Grande do Sul. De acordo com as informações preliminares da PRF, o caminhão teria invadido a pista contrária e atingido frontalmente o micro-ônibus. A dinâmica do acidente ainda é analisada pelas equipes que trabalham no local. A maior parte das vítimas estava no micro-ônibus, que havia saído de Imbituva com destino a hospitais na região da Grande Curitiba. O motorista do caminhão também morreu. Além das 23 mortes confirmadas, 5 pessoas ficaram feridas e foram socorridas para hospitais da região. O caminhão seguia no sentido Carambeí para Prudentópolis, enquanto o micro-ônibus fazia o trajeto entre Imbituva e a Grande Curitiba. A força do impacto mobilizou equipes da PRF, Polícia Civil, Corpo de Bombeiros, Polícia Científica e da concessionária responsável pela rodovia. A BR-373 ficou totalmente interditada no quilômetro 209 para o atendimento da ocorrência, realização da perícia e remoção dos veículos. As identidades das vítimas e as circunstâncias do acidente seguem sendo apuradas pelas autoridades. Polícia Científica explica como será a identificação das vítimas da tragédia na BR-373. A Polícia Científica do Paraná informa que tão logo tomou conhecimento da ocorrência de trânsito com múltiplas vítimas fatais na região do município de Ipiranga. Foi acionada pelas autoridades competentes e mobilizou equipes para atendimento no local. Em razão da dimensão e da complexidade da ocorrência, atuam no atendimento equipes das unidades de execução técnico-científica de Ponta Grossa, Curitiba e Guarapuava, que nesse momento permanecem no local realizando os trabalhos periciais. O atendimento de uma ocorrência dessa natureza é complexo e envolve diferentes etapas, além da análise técnico-científica do local destinada à obtenção dos elementos necessários para determinar as causas e a dinâmica do sinistro de trânsito. As equipes realizam a localização, o registro, a coleta e a individualização das vítimas fatais e dos demais vestígios relacionados à ocorrência. Após a conclusão dos procedimentos necessários no local, todos os corpos serão encaminhados à unidade de execução técnico-científica de Ponta Grossa, situada anexo ao campus Uvaranas da Universidade Estadual de Ponta Grossa, UEPG. Na unidade serão realizados os exames periciais e os procedimentos necessários à identificação das vítimas. O processo de identificação pode envolver a coleta e o confronto de informações com bases oficiais de identificação biométrica, entre outras técnicas técnico-científicas, e seu tempo de conclusão pode variar de acordo com o método necessário em cada caso. Por essa razão, a Polícia Científica somente confirmará oficialmente as mortes e as respectivas identidades após a conclusão segura dos procedimentos de identificação e a devida comunicação à autoridade policial e às famílias das vítimas. A instituição reforça que a prioridade nesse momento é assegurar a realização dos trabalhos com o rigor técnico necessário, garantindo a correta individualização e identificação das vítimas e o adequado esclarecimento das circunstâncias da ocorrência. Familiares podem procurar o apoio junto ao ETC de Ponta Grossa através do número de telefone que vem sendo informado pelas autoridades e consultar orientações sobre os procedimentos adotados pela Polícia Científica no Manual para a Liberação dos Corpos, disponível no site institucional da Polícia Científica do Paraná, na aba Serviços. Essas informações são importantes também para todo e qualquer cidadão que porventura venha a passar por situação semelhante. Novas informações sobre este caso serão prestadas à imprensa à medida que houver evolução dos trabalhos periciais e que os dados possam ser divulgados com segurança, sem prejuízo aos procedimentos em andamento e ao respeito às vítimas e seus familiares. E a Rádio Grande Lago, é claro, fará essa atualização das informações no decorrer do dia de hoje e também dos próximos dias.
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3: 12:44.
4: Alunos de 16 anos poderão operar máquinas em colégios agrícolas no Paraná.
5: Estudantes a partir de 16 anos vão poder operar máquinas agrícolas dentro da escola, como tratores, colheitadeiras e arados, sempre acompanhados por um profissional habilitado. A medida está prevista em uma lei sancionada pelo governo do estado do Paraná, após aprovação na Assembleia Legislativa, e vale para os cursos técnicos de colégios agrícolas da rede estadual. Segundo a Secretaria de Educação, a medida abrange cerca de 8 mil estudantes em 31 escolas. As atividades práticas devem começar ainda neste semestre. O coordenador dos colégios agrícolas da rede estadual, Renato Gondim, explica por que a mudança era esperada pelas escolas.
6: O modelo hoje adotado de matriz curricular traz 50% das aulas práticas. E o aluno ficava, por uma questão legal, impossibilitado de aprender noções básicas de operação. O projeto em questão visa formar um técnico em agropecuária completa. Esse técnico, ele deve, obrigatoriamente, ter noções básicas de operação, seja de drone, seja de trator, de colhedeira, de todos os equipamentos que integram uma propriedade rural. Esse projeto, ele não configura condução, ele configura operação em um ambiente pré-determinado para que esse aluno tenha esse aprendizado de forma extremamente segura.
5: Pela nova regra, os alunos poderão operar comandos, engatar implementos e fazer simulações de partida, parada e deslocamento em baixa velocidade. As atividades serão durante o dia em áreas controladas e com uso obrigatório de equipamentos de proteção. Os professores, conforme a secretaria, terão capacitação técnica e as máquinas deverão ter cabine fechada e climatizada e banco auxiliar para o profissional responsável, que vai acompanhar o estudante durante a atividade. Cada escola também terá de apresentar um plano pedagógico, com carga horária, responsáveis e alunos autorizados, que será analisado pelo Núcleo Regional de Educação e validado pela Secretaria de Educação. De Curitiba, Fernanda Nardo.
7: Indicadores agropecuários com Diego Brião. Soja.
8: Os contratos futuros com vencimento em setembro registraram queda nos Estados Unidos na terça-feira. Na Bolsa de Chicago, a cotação era de $12 por bushel. Valores no mercado físico no Brasil por saca de 60 quilos. Estado do Mato Grosso, cidade de Rondonópolis, R$140. E Rio Grande do Sul, não me toque, R$127.
7: Boi gordo.
8: Em São Paulo, na B3, os contratos com vencimento em agosto eram negociados ao final da terça a R$348,25 por arroba. Houve elevação de 0,07% no dia. Boi à vista, no Mato Grosso, em Cuiabá, R$325,20 por arroba.
7: Café.
8: Os contratos futuros de café arábica com entrega prevista para setembro terminaram a terça em Nova York, nos Estados Unidos, em elevação. A cotação era de R$2.504,48 por saca de 60 quilos. No Brasil, no mercado físico, valores do café arábica, tipo 6, por saca de 60 quilos. Minas Gerais, Varginha, R$1.940 e São Paulo, Franca, R$1.900.
7: Milho.
8: Valores no mercado físico por saca de 60 quilos. Paraná, Marechal Cândido Rondon, R$58. Valor em estabilidade na comparação com a cotação anterior. E Goiás, Rio Verde, R$55 em elevação.
7: Trigo.
8: Valores no mercado físico por saca de 60 quilos. Rio Grande do Sul, não me toque, R$70 em estabilidade. E Paraná, Marechal Cândido Rondon, R$75 também em estabilidade.
7: Cana-de-açúcar.
8: Os contratos futuros de açúcar com entrega prevista para outubro terminaram a terça em Nova York em elevação. A cotação era de 17,47 cents de dólar por libra-peso.
7: Feijão.
8: Preço médio por saca no atacado no Paraná. Feijão carioca tipo 1, R$ 242,82 em queda. E feijão preto tipo 1, R$ 194,32 em elevação.
7: Arroz.
8: Valores no mercado físico, por saca de 50 quilos, Rio Grande do Sul, Capivari do Sul, R$ 77 em estabilidade, e Santa Catarina, Rio do Sul, R$ 66 também em estabilidade.
9: A Administração Municipal de Pato Bragado realizará leilão de veículos, máquinas e equipamentos. A Administração Municipal de Pato Bragado realizará um leilão para alienação de diversos bens móveis do patrimônio público. Estarão disponíveis veículos leves, caminhões, máquinas pesadas e equipamentos. O certame será realizado de forma eletrônica por meio do portal Bolsa de Licitações do Brasil, o BLL, com critério de julgamento pelo maior lance. A etapa competitiva terá duração de 3 horas. O recebimento das propostas passou a ocorrer a partir das 7h50 de hoje e segue até as 7h50 do dia 10 de setembro. A sessão pública de lances terá início às 8 horas do dia 10 de setembro. Para participar, os interessados deverão realizar o credenciamento na plataforma BLL, que permitirá a formulação de lances e a prática dos demais atos relacionados ao leilão. O edital completo está disponível para download no site oficial do município de Pato Bragado, na aba Mural de Licitações, e também no portal BLL, onde será realizada a sessão pública. Os interessados poderão visitar e examinar os bens entre os dias 2 e 9 de setembro, em dias úteis, das 8 às 11 horas e das 13h30 às 17h30. As visitas deverão ser agendadas previamente junto ao Departamento de Gestão de Patrimônio e Frotas da Secretaria Municipal de Administração pelos telefones 45-3282-1355 e 99919-6401.
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3: 12h52.
4: 5 países contrariam o Brasil e mantêm ações da Lava Jato. Pelo menos 5 países mantêm processos, condenações, prisões, acordos e bloqueios de valores relacionados à Operação Lava Jato, que perderam força ou foram anulados no Brasil por decisões do Supremo Tribunal Federal, STF, de acordo com o levantamento do site Poder 360, publicado hoje. Peru, Estados Unidos, Suíça, Reino Unido e Equador adotaram entendimentos próprios sobre provas e crimes ligados aos esquemas de corrupção envolvendo a Petrobras e a Odebrecht. No Brasil, decisões do STF decretaram a incompetência da Justiça Federal de Curitiba para julgar determinados casos e também a suspeição do ex-juiz Sérgio Moro, hoje senador e candidato ao governo do Paraná. Como consequência, condenações de empresários, executivos e políticos foram anuladas, enquanto provas e acordos de leniência passaram a ser questionados ou considerados imprestáveis em diferentes processos. No exterior, porém, tribunais consideraram que crimes cometidos dentro de seus próprios sistemas financeiros poderiam ser investigados e julgados independentemente das decisões tomadas pela justiça brasileira. A lógica adotada foi a de que movimentar recursos de propina em bancos estrangeiros ou praticar atos de corrupção em outros países constitui infração sujeita à legislação local. No Peru, a Lava Jato atingiu diretamente a elite política e levou à condenação de ex-presidentes e outros dirigentes públicos. Alejandro Toledo foi condenado em 2024 a 20 anos de prisão por receber US$35 milhões em propinas para favorecer a Odebrecht e, no ano passado, recebeu outra pena superior a 13 anos por um processo de corrupção. Em abril do ano passado, o ex-presidente Ollanta Humala e sua mulher, Nadine Heredia, foram condenados a 15 anos de prisão por lavagem de dinheiro relacionados a US$3 milhões recebidos da empreiteira durante a campanha presidencial de 2011. Heredia buscou asilo no Brasil e deixou o Peru em uma aeronave da Força Aérea Brasileira, FAB, enquanto que, em julho deste ano, o Tribunal Constitucional peruano anulou o processo contra Humala por entender que a conduta atribuída a ele não era considerada crime eleitoral à época. Nos Estados Unidos, a legislação anticorrupção e contra a lavagem de dinheiro permitiu a continuidade de processos envolvendo empresas e pessoas relacionadas ao esquema. Em 2016, a Odebrecht admitiu ter violado a legislação americana e confessou a distribuição de cerca de US$800 milhões em propinas a funcionários públicos de 12 países. Um dos casos foi do equatoriano Carlos Pollitt, condenado em Miami em 2024 por lavagem de dinheiro proveniente de propinas da Odebrecht. Outro envolveu o executivo brasileiro José Carlos Grubesich, condenado em 2021 a 20 anos de prisão, além do confisco de US$2.200.000 e multa de US$1 milhão, após admitir participação em um fundo secreto de US$250 milhões usado para subornos. As autoridades americanas também fecharam acordos bilionários com grandes empresas, entre eles Glencore, Trey Figura e Vitol, por esquemas envolvendo propinas em diferentes países e operações relacionadas à Petrobras. A própria estatal brasileira fechou em 2018 um acordo de US$2.950 milhões para encerrar uma ação coletiva movida por investidores nos Estados Unidos. Na Suíça, mais de 60 investigações foram abertas, mais de 1.000 contas bancárias foram analisadas e mais de 1 bilhão de francos suíços foi congelado em operações relacionadas aos desvios da Petrobras e da Odebrecht. A justiça suíça classificou as movimentações financeiras feitas em seu território como delitos autônomos de lavagem de dinheiro e manteve processos mesmo após decisões brasileiras sobre as mesmas provas. No Reino Unido, a justiça também preservou medidas de recuperação de ativos ligados ao esquema. Em maio passado, o juiz Mark Wicks manteve o confisco de 7.300.000 libras, cerca de R$51 milhões, de um ex-engenheiro da Petrobras, afirmando que as decisões do STF não vinculam os tribunais ingleses. No Equador, a justiça manteve condenações relacionadas à Odebrecht, apesar das decisões brasileiras que atingiram as provas da empreiteira. O ex-vice-presidente Jorge Glass, condenado a 6 anos de prisão em 2017 por receber subornos, continua preso após o país rejeitar a tentativa de aplicar ao caso os efeitos das anulações determinadas pelo STF brasileiro. STF proíbe que municípios cobrem alíquotas maiores de IPTU por tamanho do imóvel. O Supremo Tribunal Federal, STF, decidiu por unanimidade que municípios não podem fixar alíquotas de imposto predial e territorial urbano, IPTU, com base na área do imóvel. A Corte destacou que a progressividade do IPTU deve considerar o valor do imóvel, com taxas diferenciadas para localização e o uso da propriedade. A decisão tem repercussão geral, ou seja, deverá ser aplicada em casos semelhantes que tramitam em instâncias inferiores. O julgamento ocorreu no plenário virtual e foi concluído no dia 5 passado. A controvérsia envolvia lei complementar de um município catarinense que estabelecia uma alíquota de 1% para imóveis residenciais com área construída igual ou superior a 400 metros quadrados, enquanto unidades menores estavam sujeitas a uma alíquota de 0,5%. O município catarinense defendia que o critério de metragem funcionaria como um elemento especificador da destinação e tipologia do imóvel, refletindo uma utilização mais intensa do solo urbano e a capacidade contributiva presumida. A primeira turma recursal do Tribunal de Justiça de Santa Catarina declarou a regra inconstitucional, fixou uma alíquota de 0,5% e exigiu a devolução dos valores extras. O município recorreu. Em seu voto, o ministro Dias Toffoli, relator do caso, destacou que a Constituição Federal, especialmente após emenda constitucional, estabeleceu critérios taxativos para a variação de alíquotas do IPTU.
9: Tribunal de Contas anula condenações contra prefeito e ex-prefeito de Missal. O Tribunal de Contas do Estado do Paraná anulou por unanimidade as condenações anteriormente impostas ao atual prefeito de Missal, Adilton Ferrari, e ao ex-prefeito Plínio Stuani. O caso está relacionado a um contrato celebrado com a empresa Desobras, Agência de Desenvolvimento Educacional e Social Brasileira, nos anos de 2008 e 2009. A decisão afastou as sanções pessoais aplicadas aos dois gestores. A condenação já estava suspensa desde 2024, após decisão cautelar do conselheiro Ivens Liares, atual presidente do TCE. Durante a análise do pedido, a Coordenadoria de Acompanhamento dos Atos de Gestão do Tribunal de Contas se manifestou pela procedência da medida por meio da Instrução 2720 do ano passado, recomendando o afastamento das sanções. O Ministério Público de Contas do Paraná também apresentou parecer favorável ao pedido. Com o novo julgamento, foram retiradas as determinações de ressarcimento de valores atribuídas pessoalmente a Adilton Ferrari e Plínio Stuani, além da exclusão dos nomes dos gestores do cadastro de responsáveis com contas irregulares. A decisão, no entanto, não afastou as responsabilizações anteriormente impostas à Desobras, que permanecem válidas. Segundo o advogado André Sberzi, responsável pela defesa dos dois gestores no pedido de rescisão, a argumentação apresentada ao tribunal buscou demonstrar que não caberia responsabilização pessoal dos administradores públicos pelas irregularidades atribuídas à contratação sem interferir nas sanções aplicadas à empresa. Com a decisão, o TCE julgou procedente o pedido de rescisão e refez o julgamento relacionado à tomada de contas extraordinária de 2009, processo iniciado há cerca de 17 anos. O resultado afasta, portanto, as condenações pessoais contra o atual prefeito e o ex-prefeito de Missal relacionadas ao caso, enquanto permanecem os efeitos da decisão referente à empresa envolvida no cadastro.
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3: 15 horas e 3 minutos.
4: Foragidos por homicídios envolvendo venda de área rural no Paraná são presos. A Polícia Civil do Paraná prendeu 4 homens foragidos pelo quádruplo homicídio ocorrido em Icaraíma, no noroeste do estado, em agosto do ano passado. As capturas aconteceram nas primeiras horas de ontem. Pai e filho foram localizados em um sítio na zona rural de Rio das Pedras, em São Paulo. Outro filho do foragido foi preso em Santa Bárbara do Oeste, em São Paulo. O quarto indivíduo já se encontrava preso por outro crime. Desde a identificação dos suspeitos, a Polícia Civil do Paraná permaneceu empenhada em sua localização e empregou todos os recursos disponíveis para sua prisão, afirmou o delegado da Polícia Civil do Paraná, Isaías Cordeiro, chefe da divisão policial de Umuarama. Os foragidos foram localizados após diversos levantamentos de inteligência policial e monitoramento realizados pela Polícia Civil do Paraná. Com a identificação de seu paradeiro, realizou-se o monitoramento e planejou-se o melhor momento para a captura. Durante a ação em Rio das Pedras, pai e filho tentaram empreender fuga e foram capturados em meio à mata, disse o delegado da Polícia Civil do Paraná, Tiago Teixeira, do Departamento de Operações Especiais. A chacina de Icaraíma é considerada um dos crimes de maior repercussão no Paraná nos últimos anos. As vítimas, os cobradores Rafael Juliano Marascalque, de 43 anos, Diego Henrique Afonso, de 39, Robesley Hernani de Oliveira, de 53, e o morador de Icaraíma, Alencar Gonçalves de Souza, desapareceram no dia 5 de agosto do ano passado. De acordo com as investigações da Polícia Civil, o crime teria sido motivado por uma disputa envolvendo a venda de uma propriedade rural, avaliada em aproximadamente R$250 mil. O negócio, que teria sido intermediado por Alencar e pela família Buscariolo, acabou gerando um desentendimento que culminou nos assassinatos. Após 44 dias de buscas, os corpos das quatro vítimas foram encontrados em 18 de setembro do ano passado, enterrados em uma cova em uma área de mata de difícil acesso na zona rural de Icaraíma. Uma semana antes, em 12 de setembro, a caminhonete utilizada pelas vítimas havia sido localizada enterrada em um bunker a cerca de 600 metros de distância do local onde os corpos foram encontrados. As investigações apontaram Antônio Buscariolo e o filho, Paulo Ricardo, como os principais suspeitos pelo crime. Ambos desapareceram no dia seguinte ao sumiço das vítimas e, desde então, eram considerados foragidos da justiça. Trump anuncia acordo com o Canadá e suspende tarifa de 50%. Em publicação na rede social Truth Social na noite passada, o presidente dos Estados Unidos, Donald Trump, anunciou que suspendeu uma nova tarifa sobre produtos do Canadá que entraria em vigor hoje. Escreveu Trump: suspendi as tarifas de 50% contra o Canadá que entrariam em vigor hoje, por período de 3 dias, com base no fato de que o Canadá e os Estados Unidos estão sujeitos à finalização dos documentos e chegaram a um acordo. Washington e Ottawa iniciaram negociações depois que o presidente americano anunciou tarifas de 50% sobre importações de diversos produtos canadenses, sob a alegação de que o país vizinho adota práticas discriminatórias contra exportações de bebidas alcoólicas, laticínios e veículos dos Estados Unidos. Uma proclamação da Casa Branca apontou que o Canadá teria expressado o compromisso de remover essas medidas, embora o governo canadense ainda não tenha confirmado essa informação. O primeiro-ministro canadense, Mark Carney, disse em um comunicado que progressos substanciais foram feitos e confirmou o adiamento de 3 dias da tarifa, mas afirmou que ainda há questões a serem resolvidas. Desde que a Suprema Corte dos Estados Unidos, em decisão de fevereiro, derrubou o tarifaço global que Trump impôs no ano passado, alegando que a invocação da Lei de Poderes Econômicos de Emergência Internacional, IEPA, para justificar essas taxas foi irregular, o governo republicano vem buscando outros mecanismos legais para implementar tarifas a outros países. Em julho passado, foi imposta uma tarifa de 25% sobre grande parte das importações do Brasil, sob a alegação de práticas comerciais injustas. No mesmo mês, uma sobretaxa de até 12,5% ao Brasil e outras 59 economias também foi aplicada, sob o argumento de falhas no combate à importação de mercadorias produzidas com trabalho forçado.
9: Celebra família de Santa Helena, leva atividades com show da dupla Rodrigo Matuto na Feira do Produtor hoje. A Prefeitura de Santa Helena dá continuidade à Semana da Família com a programação Celebra Família, que reúne atividades de lazer, cultura e convivência para toda a comunidade entre hoje e domingo. A ação é realizada com apoio da Secretaria de Estado do Turismo do Paraná. Hoje, A partir das 18 horas, ao lado da Feira do Produtor, acontece a primeira edição do Celebra Família. Às 18h15, o Departamento de Lazer promove uma aula funcional, seguida de brinquedos infláveis para as crianças. Às 19h30, o show fica por conta da dupla Rodrigo e Matuto. O cinema em família será exibido no Espaço Cultural Biblioteca Dante Alighieri, antigo Cine Remonte, nos dias 21 e 22, portanto, sexta e sábado. As sessões são de um filme infantil com classificação livre para todas as idades. Na sexta-feira, dia 21, às 19 horas, e no sábado, dia 22, às 20 horas. No domingo, dia 23, a partir das 16 horas, o distrito de subsede recebe nova edição do Celebra Família, com as apresentações das duplas Rodrigo e Matuto e Cássio e Marcos, na praça do distrito. Haverá a venda de lanches e bebidas no local. A programação é aberta à comunidade e integra as ações da Semana da Família, que tem como objetivo ampliar os espaços de convivência entre as famílias de Santa Helena. Lembrando que hoje, a partir das 18 horas, ao lado da Feira Municipal, acontece a primeira edição do Celebra Família, às 18h15, aula funcional, seguida de brinquedos infláveis para crianças, e às 19h30, show com a dupla Rodrigo e Matuto.
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3: 15 horas e 11 minutos.
4: Inscrições para PSS de professores entram na última semana na rede estadual do Paraná.
5: As inscrições para o processo seletivo simplificado, o PSS de professores da rede estadual do Paraná, terminam nesta segunda-feira, dia 24. Segundo a Secretaria de Educação, o processo seleciona professores e professores pedagogos para a contratação temporária em 2027. Cada candidato pode se inscrever em até 2 categorias, educação básica e educação profissional, escolhendo até 2 municípios vinculados ao mesmo núcleo regional de educação. A taxa é de R$ 68,00 para 1 inscrição e R$ 88,00 para 2. A possibilidade de isenção para candidatos que atendam aos critérios previstos no edital. O processo seletivo terá 3 etapas, prova objetiva, prática e prova de títulos. De acordo com a Secretaria, a remuneração mensal varia entre R$ 3.495 e R$ 6.991, conforme a carga horária de 20 ou 40 horas semanais. As inscrições exigem cadastro prévio no sistema PSS e devem ser feitas no site do Núcleo de Concursos da UFPR. O resultado final está previsto para 27 de novembro. De Curitiba, Fernanda Nardo.
9: Oficina orienta empresários sobre cadastro no Cadastur, em Santa Helena. Empresários e prestadores de serviços turísticos de Santa Helena participaram na noite de ontem de uma oficina sobre o Cadastur, cadastro de prestadores de serviços turísticos do Ministério do Turismo. A atividade foi realizada na Associação Comercial de Santa Helena, a CISA, por meio do ponto de atendimento ao empreendedor em parceria com o Sebrae. A oficina foi ministrada pela consultora Tássia Copini, que apresentou informações sobre o funcionamento do cadastro, os segmentos que podem ou devem realizar a inscrição e os benefícios relacionados à formalização dos empreendimentos turísticos. Segundo Tássia, o Cadastur permite que empresas e profissionais do setor estejam cadastrados junto ao Ministério do Turismo e tenham acesso a benefícios vinculados ao programa. Entre as possibilidades está o acesso a linhas de financiamento homologadas por bancos oficiais. Pelo Fomento Paraná, junto à CISA, existem linhas especiais para o turismo, destaca a responsável pelo ponto de atendimento ao empreendedor, Dainara Borscheid. O empresário estará chancelado com os órgãos do governo e tem acesso a alguns benefícios, como feiras, eventos e financiamentos homologados em bancos oficiais do governo, explicou ela. Durante a atividade, a palestrante também detalhou os segmentos que podem integrar o cadastro. No caso de pessoas físicas, o registro é direcionado aos guias de turismo. Já entre as pessoas jurídicas estão empresas que atuam em diferentes áreas da cadeia turística, como meios de hospedagem, transporte, alimentação e organização de eventos. Tássia destacou ainda que o cadastro pode ser realizado pela internet. O interessado deve acessar o sistema do Cadastur, disponível no site do Ministério do Turismo, realizar o login utilizando a conta gov.br e seguir as etapas indicadas. O processo inclui envio da documentação exigida para análise.
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22: Não procure ser um homem com êxito, e sim um homem com valores. Albert Einstein.

tarde alegre, tarde boa, tarde legal, tarde de quarta-feira. Quarta-feira, hoje, 19 de agosto. O ano é 2023 e o nosso tarde alegre, gente, tá pintando por aqui, hein? É, a partir de agora até as 15, até as 3 da tarde, sou eu, Jonas Paulo, que te faço companhia no melhor do rádio, no melhor da sua M580. A partir de agora é tarde alegre no ar por aqui e a gente vai juntos, né? Juntos nessa quarta-feira, meio de semana, quarta-feira do sofá, quarta-feira dos

Quarta-feira, dia de feira, e hoje super especial a nossa feira, Feira do Produtor de Santa Helena. É, porque hoje tem programação aí da Semana Municipal, Semana Nacional da Família, né? Chega, vem maluco, vem madame, vem Maurício, vem a... Hoje nós vamos ter modão por lá, né? Hoje nós vamos ter modão na Feira Municipal a partir das 17 horas já, né? Com os produtores por lá, né? Comercializando já os produtos da nossa feirinha aí, da Feira Agrofamiliar. E hoje em especial nós teremos apresentação musical. Hoje tem os santelenenses, os sertanejos aí, Rodrigo Matuto, né?

0: tudo certo.
1: É a programação aí da Semana da Família, que tem continuidade, né? E hoje, dia 19 de agosto, às 18 horas, junto à Feira do Produtor, tem aí a edição aí do Celebra Família, né? Vai ter, às 18h15, aula de funcional, vai ter brinquedos infláveis para criança, e às 19h30, show!

hoje o convite é mais do que especial, né? Além de todos os quitutes aí que nós temos, né? Os produtos da nossa, das nossas agroindústrias, hoje nós teremos aí o Celebra Família, né? Funcional, brincadeiras com brinquedos infláveis e show de Rodrigo Matuto, dupla Santa Helenense, que vem fazendo sucesso também.

do dia do sofá, além da, né, do dia dos casais, dos enamorados, além de ser dia de feira, hoje quarta-feira também é dia de futebol, né, gente? É. Na Grande Lago hoje tem futebol com marca da Gaúcha por aqui, né?

Hoje tem futebol, grande lado em cadeia com a Gaúcha Sat de Porto Alegre, com apoio de Oficina do Relógio. Hoje tem Libertadores da América, Flamengo e Cruzeiro, com transmissão da Grande Lago às 9h30 da noite ou às 21h30. Então você tá convidado aí também a ficar de ouvido colado no radinho aí para acompanhar. Hoje tem Libertadores. Daqui a pouco vamos falar mais de esporte. Vamos falar de clima, céu parcialmente encoberto. É, quarta-feira que começou com bastante ceração aí, né? É, nebulosidade aí. Vamos saber como é que ficam os destaques do clima. Nós vamos falar também dos principais destaques de Santa Helena, região Brasil e mundo. Vai ter sorteio por aqui hoje também, né? É, sorteio da ação entre amigos da festa da padroeira.

Santa Helena do bairro Cidade Alta, a partir de agora, tá liberado o telefone 3268-1212, porque domingão é dia de festa, festa de comunidade, essas que são as boas, né? Vai ter uma programação extensa com Santa Missa, almoço festivo, matinê e, claro, o tradicional sorteio aí da ação entre amigos. São 15 prêmios, dentre eles motocicleta, televisor, lavadora de louça, disco, patinete, vale-compras, né, forno elétrico, air fryer, blazer, poltrona, enfim. São 15 prêmios no total. E você participando a partir de agora conosco no 3268-1212, concorre a uma cartela da ação entre amigos, para que daí sim você concorra aos prêmios. Lembrando que o pessoal também está comercializando aí as cartelas, né, no valor de R$10. Tem ficha para o almoço, então já se programa final de semana. Vai ficar se incomodando em fazer fogo, meu amigo. Fazer. Primeiro tem que rachar lenha, depois tem que fazer o fogo. Aí tem que temperar a carne, espetar, ficar girando. Para! Vai pra festa da comunidade, que é melhor. Já vai estar tudo prontinho lá, né? Carne, saladas, maionese, pães, cucas e tudo mais. E claro, aquele arrastapé, aquele xixo bruto depois, né? Ô, capitão, aquele xixo bruto, né? Aí é bom demais, né? É, festa de comunidade não tem igual, né? Aquelas festas raiz mesmo, né? É, churrasco bom, maionese boa. Aquelas cuca, né, das comunidades aí, que é coisa boa demais. Ah. Bom, mas hoje 19 de agosto, isso é domingão, dia 23, daqui a pouco vamos falar mais. Hoje, quarta-feira, 19 de agosto de 2026. Olha só, hein, marcando por aqui hoje, dia do artista de teatro. Ah, hoje também é dia nacional do historiador e dia mundial do fotógrafo. Hoje todo mundo é um pouco fotógrafo, né? Hoje com a tecnologia aí dos celulares, né, entregarem uma câmera de qualidade, todo mundo tem um pouquinho de fotógrafo, né? É, vem aquele sol bonito, aquele pôr do sol lindo, né? As flores, as plantas, todo mundo é um pouco fotógrafo também, né? Bom, data em que marca por aqui o aniversário da talentosa atriz e humorista Heloísa Pericé. Também está de aniversário hoje, está soprando velhinhas, o ex-presidente americano Bill Clinton. O ator carioca Marcos Palmeira está de aniversário hoje. Bom dia em que... Olha só, alguns fatos que marcam esse 19 de agosto, né, gente? Em um dia como hoje, mas em 2003, falecia o diplomata brasileiro Sérgio Vieira de Mello. E mais 21 pessoas morreram junto aí em um trágico atentado terrorista contra a sede da ONU em Bagdá, né, em 19 de agosto de 2003. Bom, data em que marca também a criação da Embraer, né, oficialmente criada, decretada aí a criação da Embraer em 19 de agosto de 1969, impulsionando aí a indústria aeroespacial brasileira. Santos de hoje, hoje é dia de São João Eudes. São João Eudes, missionário e fundador da Congregação de Jesus e Maria. E além disso, é dia de São Ludovico de Tolosa e Santo Ezequiel Moreno. Portanto, aí os santos de hoje. Também com a gente, 3268-1212. A partir de agora você manda o seu recadinho, manda o seu alô, confirma a audiência, companhia, sintonia aqui na nossa tarde e o nosso Tarde Alegre especial dessa quarta-feira. É quarta-feira especial, é modão que cai por aqui, né? 13:28 na Grande Lagoa.

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0: Por aqui, agora são 13 horas com 41 minutos, 13 com 41. É, vamos seguindo por aqui na programação Grande Lago na sua M580. Você participa no 3268-1212, está concorrendo hoje a um número da ação, uma cartela, melhor dizendo, uma cartela da ação entre amigos da Capela Santa Helena aí da Cidade Alta, tá bom? Domingão 23, grandiosa festa por lá, tá bom? Deixa eu ver quem tá mandando recadinho aqui.
1: Boa tarde, quero participar do sorteio da cautela da Capela Santa Helena, Edith Borchardt.
0: Então tá certo, dona Edith, tá participando já. Deixa eu ver quem mais tá por aqui mandando recadinho pra gente. Mandando aquele alô, boa tarde, Jonas, quero pedir música Telefone no Ar e quero participar do sorteio da cartela. Sua Maria Amélia Rodrigues tá participando. É, deixa eu ver quem mais. Boa tarde, Jonas, quero participar do sorteio. Leonita Dirksen Rosa tá participando também. Vai mandando aí no 3268-1212 o seu recadinho, o seu alô aí, que você vai concorrer hoje à ação entre amigos da Capela Santa Helena do bairro Cidade Alta, tá bom? Manda aí no 3268-1212 que você vai concorrer aqui na nossa programação. Agora 3:42.

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0: do sorteio. Eu sou Anderle, subsede na audiência.
1: Boa tarde, Jonas.
0: Boa tarde.
1: Quero participar também do sorteio da cartela lá da Capela Santa Helena. Ali é Lúcio Irani, voz lá da cidade.
0: Então tá bom. Tá participando
1: boa
0: já.
1: Boa tarde pra vocês.
0: Beleza, tchau. Boa tarde. Obrigado aí pelo carinho da companhia. Tá participando já. Vai mandando você também no 3268-1212. A sua participação, o seu recadinho, tá concorrendo à cartela da Ação Entre Amigos da Capela Santa Helena do bairro Cidade Alta. Bom, agora é 13h58. Tá na hora da gente trazer os destaques do clima, né?

0: São do tempo por aqui, 13:59.
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0: Tempo e temperatura, destaques do Cimepar, o Sistema de Tecnologia e Monitoramento Ambiental do Paraná, atualizando por aqui as condições do clima, os destaques do tempo na nossa tarde, o nosso Tarde Alegre especial desta quarta-feira. Bom, segundo o Cimepar, hein, gente? Segundo o Cimepar, para hoje, sol predomina no Paraná com aumento gradual da nebulosidade da tarde para a noite aqui no oeste, no sudoeste e centro-sul, devido à presença, portanto, de uma frente fria na altura do Rio Grande do Sul. No noroeste e norte paranense as temperaturas disparam com valores ao redor dos 34 graus, enquanto nos Campos Gerais, a leste e leste, as marcas chegam aos 30 graus. Pancadas de chuva isolada não estão descartadas entre oeste, sudoeste e centro-sul, né? Bom, nós tivemos uma madrugada abafada aí em grande parte do Paraná, segundo o Cimepar, né? As temperaturas permanecem elevadas, permaneceram, melhor dizendo, elevadas no início da manhã e em várias regiões, né? Com valores próximos ou superiores aí a 20 graus. Os maiores registros concentraram-se nas faixas norte e leste, com destaque para Luanda, onde as temperaturas superaram os 25 graus, enquanto Maringá, Santo Antônio da Platina, Antonina e Paranaguá apresentaram valores acima dos 24 graus. Aqui no oeste do estado, tivemos uma redução das temperaturas ao longo da manhã, em comparação ao mesmo período do dia anterior, ontem no caso, né? Especialmente próximo à Foz do Iguaçu. Bom, em Santa Helena, no momento, temperatura é de 22 graus. Ontem e anteontem, nós tínhamos aí temperaturas máximas na casa dos 34, 35, 36 graus, né? Hoje, nós temos aí a temperatura máxima na casa dos 22. E a previsão é que possa chegar a 27 ao longo da tarde. Mas não há tendência aí de elevação de temperaturas pelo que se desenha aí no clima, né? Um céu bem encoberto nesta tarde de quarta-feira. Bom, para hoje não chove, segundo previsão do Cimepar. Para amanhã, aí sim nós temos uma mudança no clima, né? Quinta-feira com previsão aí de 10 milímetros. Mínimas de 15, máximas de 21 graus. Sexta, sábado e domingo, céu claro, mínimas de 11, máximas de 23 graus. Para a semana que vem, sol a semana toda, né? Tem pancadas de chuva lá pro domingo, dia 30. Portanto, aí, previsão do Cimepar, o Sistema de Tecnologia e Monitoramento Ambiental do Paraná. 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Agora 14.

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14 horas 17 minutos, 14 com 17, a nossa tarde, o nosso Tarde Alegre. 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

cabelo. Marinês está na sintonia, está na audiência aqui da nossa tarde e o nosso Tarde Alegre. Deixa eu ver quem mais está por aqui. Boa tarde, Jonas, tudo certo? Quero ouvir a música Desassossegos com João Saldanha Leite. Esse aqui é o Ari Moreira. Esse é o Aristide. Aquele abraço. Obrigado pela companhia, pela

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Vamos seguindo por aqui, tá na hora de a gente atualizar, né, os principais destaques e notícias por aqui, as informações de Santa Helena, da nossa região, destaques também do Brasil e do mundo aqui na nossa tarde. É, fazendo um giro do que é manchete por aqui, vamos que vamos então. Começando por destaques de Brasil e de mundo. Governo fará esforço para fim da taxa das blusinhas de Durigan. Após adiamento da instalação da comissão parlamentar mista para analisar MP, ministro adiantou que vai mobilizar base no Congresso pela aprovação. Exposição em São Paulo reúne fotos de movimentos feministas do Brasil. Eleições 2026 registram recorde de candidaturas indígenas. Apesar disso, o número representa menos de 1%, né, dos postulantes. 191 postulantes aos cargos em disputa declararam ao Tribunal Superior Eleitoral, TSE, que descendem de povos originários. O total representa menos de 1% de todos os 20.506 pedidos de registro de candidaturas contabilizadas pelo TSE até a última segunda-feira. Ó, nós temos aí 99 candidatos ao cargo de deputado estadual, candidaturas aí indígenas, né? 75 candidatos a deputado federal, 4 candidatos a senador, 3 candidaturas indígenas ao cargo de governador, 3 a deputado distrital, 3 de primeiro suplente, 2 candidaturas a vice-governador e 2 candidaturas a segundo suplente. Dia D de vacinação será realizado neste sábado em todo o país. O objetivo é atualizar a caderneta vacinal.

Mas aí destaque aqui na nossa tarde, atacada por Estados Unidos, regra do TSE evita Big Techs de privilegiar candidatos. Ataque contra profissionais humanitários bate recorde em 2025 de zono. Estados Unidos suspendem tarifas sobre importações do Canadá. Novas regras do CONTRAN para a lei seca prevê pré-teste. Novidade é o uso do pré-teste na triagem das operações. Começa a valer, né, em todo o país, as novas regras do Conselho Nacional de Trânsito, CONTRAN, para fiscalizar motoristas sob influência de álcool ou de outras substâncias psicoativas. A resolução de número 1031 de 2026 revoga normativas de 2013 e traz como novidade a regulamentação do chamado pré-teste ou teste passivo de alcoolemia, usado aí para triagem durante operações de fiscalização da lei seca. De acordo com o texto, qualquer condutor abordado poderá ser submetido aos procedimentos de fiscalização, mesmo que não apresente sinais aparentes de alteração da capacidade psicomotora. Entram em vigor em 60 dias apenas a atualização das fichas de fiscalização e dos códigos de enquadramento das infrações. Durante esse período, continuarão em uso os códigos atualmente vigentes. Segundo a norma, o pré-teste é um procedimento não obrigatório, com caráter indicativo e não poderá ser usado para caracterizar infrações, fundamentar autuações ou responsabilizar o condutor. O aparelho ou a função usados no procedimento não precisam observar as exigências legais definidas para os bafômetros, de acordo com o artigo 5º da resolução. Quando algum fator técnico ou operacional comprometer a obtenção de um resultado válido, inclusive para afastar eventual detecção de álcool residual no trato respiratório superior, poderá ser feito o reteste. Caso o motorista alegue ter ingerido algum produto que possa ter deixado temporariamente resíduos de álcool na boca, como bombons de licor, enxaguantes bucais e pão de forma, uma nova avaliação terá que ser feita posteriormente, antes de qualquer conclusão. Os casos em que registrarem auto de infração, os agentes deverão anotar ao menos 2 sinais observados que confirmem a alteração da capacidade psicomotora do condutor. Por aqui, democrata da Flórida vence primárias para Senado dos Estados Unidos. Olha, no Paraná, uma tragédia. Corpos de vítimas de acidentes são retirados da pista. A batida entre ônibus e caminhão aconteceu na madrugada de hoje. 23 pessoas que morreram após a batida frontal entre um micro-ônibus e uma carreta na BR-373 na madrugada de hoje, entre Ponta Grossa e Imbituba. Segundo os dados da concessionária Araucária, as vítimas do acidente são 3 mulheres, 8 homens e 2 crianças. Os 5 feridos encaminhados para um hospital em Ponta Grossa são 3 homens com idades entre 22, 50 e 49 anos, uma mulher de 26 anos e uma criança de 9 anos.

aqui, né, destaques do nosso estado, por aqui as informações do Paraná no canal 580, esse acidente trágico registrado na manhã de hoje. Bom, a Polícia Rodoviária Federal destacou que o acidente aconteceu após a carreta invadir a pista contrária e bater de frente com o micro-ônibus. A informação foi confirmada pelo chefe da Delegacia Regional da Polícia Rodoviária Federal, Luiz Fernando Bertelli. Segundo ele, a batida foi em um trecho de pista simples, que é formado por uma longa reta. O policial rodoviário federal também afirma que não havia condições climáticas adversas, como chuva ou neblina, no momento do acidente. Ele destacou que, pelo impacto forte que ocasionou tantos danos, a polícia vai avaliar também as condições, tentar levantar também a velocidade em que esses veículos estavam. Possivelmente, pelos danos, a velocidade também contribuiu muito para essa fatalidade, disse ele. O acidente aconteceu por volta das 3h30. Segundo a Polícia Rodoviária Federal, a carreta seguia no sentido a Carambeí para Prudentópolis e o micro-ônibus no sentido contrário. Ele era da Secretaria de Saúde de Imbituba e viajava levando pacientes da cidade para hospitais da Grande Curitiba. Dos 27 ocupantes do micro-ônibus, 22 morreram e outros 5 ficaram feridos. A 23ª morte foi do caminhoneiro. A Polícia Científica do Paraná informou que enviou equipes para fazer perícia no local do acidente e nos corpos das vítimas. E destacou que o atendimento de uma ocorrência dessa natureza é complexo, envolve diferentes etapas. O governo do Paraná decretou luto oficial de 3 dias em todo o estado em razão do acidente. Em nota, o estado lamentou as mortes e manifestou solidariedade às famílias das vítimas. O governador do Paraná também se manifestou aí por meio de redes sociais, né? Destacando aí apoio aos familiares nesse momento aí de profunda tristeza. Assim como a prefeitura de Imbituva também emitiu nota, a Via Araucária, concessionária aí responsável pelo trecho,

destaques aí do nosso estado. Trazendo por aqui também informações de Santa Helena e região. Homem é encontrado ferido às margens da PR-317 em Santa Helena. CFPR Santa Helena promove a primeira feira de profissões e o quarto integra a ciência. Deputado federal confirma 1 milhão em recursos para Santa Helena durante visita ao município. Tarde de campo da UTFPR Santa Helena avalia plantas de cobertura de inverno para o cultivo de hortaliças. Prefeitura de Santa Helena promove hoje o Celebra Família. Vai ter cinema, ainda no final de semana, muita música e lazer. Bom, entre outros destaques, né, que você confere aqui na nossa tarde. Agora 14:45 na grande.

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0: Por aqui, deixa eu ver. Vamos fazer o sorteio aí da ação entre amigos, né? Da ação entre amigos aí da Capela Santa Helena. Mandar um abraço ainda pra Soloine Machado, ligadinha, sintonizado. Botar pra girar aqui. Botar pra girar aqui, deixa eu ver, vamos lá. Tá girando, girando. Sorteador online número 9. Vamos ver a ordem de participação aqui. Tá, cadê? Deixa eu ver. Aqui, mandou áudio. Mandou áudio, deixa eu ver o que, que mandou no áudio aqui. O, ó, ganhador ou ganhadora aí da ação entre amigos de hoje é o áudio que vai sair no ar, tá bom?
1: Boa tarde, Jonas. Quero participar também do sorteio da cartela lá da Capela Santa Helena. Ali é Luiz Irani, da cidade. Uma boa tarde pra vocês. Tchau.
0: Lúcia Irani Rosda, tá bom? Lúcia Irani Rosda, portanto, a ganhadora aí da ação entre amigos de hoje. Tá bom, dona Lúcia? Parabéns, você levou pra casa aí uma ação entre amigos. 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Bom, eu tô ficando por aqui, agradecendo a você pelo carinho da companhia e sintonia. Tô de volta amanhã. Valeu, gente, fui!

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gente! Boa tarde! Boa tarde, Santa Helena! Boa tarde, região oeste do Paraná! Estamos chegando! Tá começando mais um Comando da Tarde por aqui, na sua e na nossa Grande Lago, a M580, canal 330, a melhor companhia do seu rádio. Boa tarde, boa tarde! A partir de agora vai comigo, Daniel Carvalho, por aqui, eu mesmo com você, na melhor, na boa, fazendo companhia no seu rádio, estando junto com você,

certinho, tudo tranquilo, gente? Espero que sim, né? Senão que melhore a partir de agora, com alto astral, pensamento positivo, fé em Deus e vamos em frente, hein? Dia 19 de agosto, hoje, quarta-feira, dia do artista de teatro, dia do historiador e dia mundial do fotógrafo hoje também. Hoje é dia em que nascia Coco Chanel, revolucionária estilista francesa, o ator carioca Marcos Palmeiras, Heloísa Périssé e o ex-presidente americano Bill Clinton. Hoje também era oficialmente decretada a criação da Embraer, impulsionando a indústria aeroespacial brasileira, isso em 1969. Dia de São João Eudes, missionário e fundador da Congregação de Jesus Maria. E dia de São Ludovico de Telosa, Santo Ezequiel Moreno. Estamos em uma quarta de mudança na fase lunar. Entramos hoje na fase da lua crescente. A estação, essa é a do inverno. E a temperatura deu uma caidinha ainda. Nesse momento, 23,9 graus aqui na Avenida Brasil. Previsão de um friozinho, a friaquinha aí pro final de semana, né? Mas vamos em frente, quarta-feira, dia de feira, aliás, hoje feira especial aqui em Santa Helena, a feirinha hoje vai ter aí a apresentação do Dia da Família, Moreno, ou Rodrigo e o Matuto, desculpe, né, o Rodrigo e o Matuto vão estar hoje no palco aí dos artistas locais, grande duplo, os meninos santelenenses, que aliás, venceram aí o Caça Talento, vão representar Santa Helena lá em Foz do Iguaçu, valendo um carro zero quilômetro, né, eles mandam bem demais e vão estar hoje no palco aí da feirinha, com brinquedos infláveis, a feira tradicional, pra família aproveitar a quarta-feira na praça, no centro aqui de Santa Helena. Convite tá feito, hein? É uma tarde dessa, né? Que seja abençoada, seja gostosa, a noite também, uma quarta, dia de namorar, dia de sofá, dia de futebol também, tem decisão na Libertadores hoje, tem Flamengo e Cruzeiro, tem Palmeiras e Cerro Porteño, ai, ai, ai, como é que vai ser? E você, como é que tá nessa quarta? O que tá fazendo aí? Tá trabalhando? Tá descansando? Tá na boa? Tá na labuta? Manda aí no 3268-1212 o que você tá fazendo. Tá valendo um queijinho falcão, hein? Pra você retirar hoje na feirinha, tá bom? É, vai lá na feirinha, aproveita, vê o show, curte, leva a cadeira, senta por lá e ainda pode garantir o seu queijo falcão mandando mensagem aqui no 3268-1212. 3268-1212 pra você participar, pra mandar o seu recado e fazer a programação aqui junto comigo, tá bom? Então, vem junto, vamos lá, porque o comando tá começando e você vai comigo, Daniel Carvalho, até às 17 com boa música e alto astral por aqui. Então vem junto, meus amigos, aumente o volume, porque o comando tá começando e começa em grande estilo. Tá valendo queijinho falcão, hein? 3268-1212.

0: meus amigos, o clima da pisadinha por aqui para começar o nosso Comando da Tarde.
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0: Perfeita sintonia com você. Vai mandando sua mensagem, 3268-1212, para concorrer o Queijo Falcão hoje na feira especial da semana do mês da família, apresentação cultural, brinquedos infláveis e, claro, a feirinha, que por si só é maravilhosa, né? 3h24. Olha o Rio Azul aí para vocês, hein? Os atuais. Tá liberado dançar, hein? Se tiver parceiro, pega o rodo, cabo da vassoura, da enxada, né?

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0: horas e 33 minutinhos, 3h33 aqui na tarde. Vai mandando seu alô, hein? Tá valendo aí um queijo falcão pra você nessa tarde de quarta-feira, pra retirar na feirinha, né? Participe aí, por exemplo, meu amigo Francisco Chu tá participando, né? Lá de São Roque, festa linda que São Roque fez no final de semana passada, hein? E o Francisco, junto com toda a CCP, estavam lá trabalhando bastante, mas com certeza estão muito felizes pelo resultado também, que foi uma festa muito bonita, né? Do início ao fim da preparação, a execução da festa, a finalização também, foi maravilhoso. Um abraço pra você, hein, Francisco? Tudo de bom? Você e sua família, meu amigo Jean, meu campista do Real, né? Jean Carlos Chu, tem a Karina também, né? A Eunice lá da Yara Modas, tudo de bom pra vocês aí, em São Roque nos ouvindo. Boa tarde, meu amigo Pereira. Tudo certo aí? O Pereirão, ele mesmo, é aqui da Eletrônica Cerro Branco. O homem entende do assunto, né? Tá sempre ali mexendo, consertando, é pingo de solda aqui, arruma transistor ali, aquela coisa toda, né? Tanto é que até a NASA, de vez em quando, dá uma ligada pro seu Pereira aí. Ô, seu Pereira, estamos com um problema aqui num espaçonave, num foguete, não conseguimos resolver. Será que o senhor pode nos dar uma ajuda aí? É ou não é, Pereira? Abração pra você. Tá ligado aí, corintiano, a barbaridade. Hoje deve estar torcendo pro Cerro Porteño, né? Tá mais paraguaio do que brasileiro hoje. Tá mais ou menos assim, Pereira? Hã? Palmeiras e Cerro hoje pela Libertadores, né? É claro que a rivalidade manda. E aí hoje os corintianos são todos cerristas, né? Ou quase todos. Né? Boa tarde aí pro meu amigo também. Meu amigo Marcos, tudo bem, Marcão? Tava meio sumido, né? É, mandou aqui, ó. Hoje dá pra tomar um chimba. Chegou em casa agora, preparando o mate amargo. Tá querendo ouvir uma boa daquelas internacionais pra animar, disse ele. Muito bem, vou trazer daqui a pouco aí aquele bloco de internacionais legal, que a gente tá acostumado aqui na tarde também, né? Mandando um alô aí pra Maria Jimenez, lá de Diamante. Tudo bem, Maria? Como é que tá aí, Diamante do Oeste, hein? É, caindo a temperatura. Aí nos Alpes Diamantenses, né? Deve cair também e até fica um pouquinho mais gelado que aqui, né? Depende o quanto venta, né, Maria? Um abraço pra você, obrigado pela audiência. Não sei se ela tá em Diamante ou em Foz, né? Já voltou aqui pra Diamante, tá lá na terra das cataratas. O importante é que ela tá ao vivo, sintonizada com a gente por aqui, concorrendo ao queijo falcão. Só tem no final do programa pra retirar hoje, na feirinha, aqui em Santa Helena. Agora são 3 horas e 36 minutos, né, gente? Olha, uma tragédia nessa tarde aí, ou nesse dia, né? No Paraná, um grave acidente de trânsito que deixou 22 pessoas mortas nas primeiras horas dessa quarta-feira no quilômetro 210 da BR-373, em Ipiranga, nos Campos Gerais do Paraná. Colisão frontal envolveu o ônibus e uma carreta e pode ser a maior tragédia da história do Paraná. Segundo atualização da concessionária Via Araucária, 21 pessoas morreram, sendo uma delas o motorista da carreta. Depois houve a confirmação de mais uma morte. Outras 5 pessoas ficaram feridas e foram encaminhadas para o hospital de Ponta Grossa. A força do impacto, gente, mobilizou equipes da concessionária, Polícia Federal, SAMU, Corpo de Bombeiros, tanto de Irati quanto de Prudentópolis. Equipes aí da polícia, IML, continuam ainda no local. A rodovia estava totalmente interditada no trecho, já deve, né, estar parcialmente aberta, porque a tragédia é das maiores. A informação inicial era que todas as vítimas fatais estavam no ônibus, mas a atualização confirmou a morte também do motorista da carreta, né? O micro-ônibus é da Secretaria de Saúde de Imbituva, para você ter uma ideia. E o caminhão, um Scania P320, tem placas de Erechim, Rio Grande do Sul. A dinâmica do acidente, a identificação das vítimas ainda estão sendo apuradas e durante a programação a gente deve trazer informação, mas foi uma batida violentíssima. Esse ônibus aí, que era da Secretaria de Saúde, né? Da cidade de Imbituva, estava levando pacientes, né, para tratamento, possivelmente na capital do estado, acabou se envolvendo nesse acidente na BR-373. 22 mortos até o momento é a contabilidade trágica desse acidente. Bom, a gente está acompanhando, claro, e a qualquer momento pode ter mais informações sobre essa tragédia sem precedentes, né? Que aconteceu no Paraná. E ela fica pior ainda quando se acaba se atentando para a condição dessas vítimas, né, gente? Uma tragédia de fato mesmo. Bom, estamos acompanhando durante a programação Grande Lago, nos nossos jornais também. Você vai ter, claro, mais informações, os últimos detalhes dessa tragédia que aconteceu, infelizmente, no Paraná, nessa quarta-feira.
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0: Bom, vamos seguindo por aqui. Deixa eu ver quem tá participando. Valendo aqui pro sorteio. Boa tarde, minha amiga. Aí, do Parque Verde, Parque da Esperança. Tudo bem, Clarice?
1: Boa tarde, Daniel. Tudo bem?
0: Tudo bem.
1: Clarice Rubin.
0: Como é que vai? Você
1: participar do sorteio do queijo.
0: Tá participando.
1: E hoje manhã eu mandei um zap pra você, mas meu telefone ele fica aí girando, girando e não foi.
0: Não foi, né?
1: Daí ele foi mais tarde, eu acho.
0: Pois é, aí não
1: tá
0: deu
1: tempo. Desculpa, hein?
0: Imagina,
1: tchau, tchau, tudo bom.
0: A gente pede desculpa muitas vezes que não consegue, né? Principalmente no da manhã, um programa mais curto e tal. Não consegue botar o áudio, nem falar às vezes de todo mundo, né? Tem hora pra acabar, né, gente? A gente extrapola o horário. Volta e meia aí, porque infelizmente, né, acaba ficando muita gente fora. Mas pro sorteio, isso eu garanto, vai todo mundo, né? Porque você mandando mensagem aqui, ele já te puxa pra roleta, né? A não ser que a gente tire lá e coloque em outra e tudo mais, porque às vezes tem mais de um tipo de sorteio. Mas se não, minha amiga, né, você tá sempre no sorteio aí, vocês, aliás, que participam. Às vezes a gente não consegue falar o nome de todo mundo, e eu já peço até desculpa por isso, tá bom? Horas e 40 minutinhos, 3h40. Alice da Louça também, um abração pra ela, né? Aquele alô, minha querida. Bom, final de semana, você já vai se programando aí, porque tem festa aí da Padroeira Santa Helena, da comunidade do bairro Cidade Alta, né? Aqui de Santa Helena, festa que vai acontecer nesse domingão, aí no Centro Pastoral Católico, agora Padre Antonino Mantovani, né? Bela homenagem foi feita ao Padre Gringo. Vai ser neste domingo. Tem a missa às 10 horas, meio-dia, aquele churrascão, aquele almoço gostoso, R$130 o kit. Churrasco, 2 quilos e meio de carne, mais aí salada, 2 tipos de salada, pães, maionese, né? E ainda vai ter o sorteio da Ação Entre Amigos. A Ação Entre Amigos está sendo vendida aí a cartela R$10. Pode procurar com os membros da CCP, pode procurar aí na Casa Paroquial, né? Pessoal aí do bairro também. Tá acontecendo celebrações também, né? Ah, em honra aí a Santa Helena, ou em celebração a padroeira aí da comunidade. Tá, são 15 prêmios no total, a cartela é 10 pila, tá? Pra esse final de semana. No domingo que vem, né? Não nesse, no próximo, tem a grandiosa, tradicional, eu adoro essa aqui, hein, gente? Festa lá da esquina Céu Azul. A dona Alice da Louça sabe bem do que eu tô falando, né, dona Alice? Essa festa é tradicionalíssima e é uma festa muito bacana, sempre muito bem organizada. A comunidade da esquina Céu Azul tá convidando pro dia 30 de agosto a festa em honra à Nossa Senhora Aparecida, né? Comunidade da Igreja Católica, lá da esquina. Programação aí, meio-dia Santa Missa, em honra à Nossa Senhora. Meio-dia o almoço, 2 horas já tem música e diversão com a banda Gralha Azul. Vai ter uma tinezão por lá também, pessoal, aproveitar, né? Ingressos à venda lá no conveniente do Tite. Mais informações, você pode falar com o Brasil da Luz. Ô, Brasil! Aquele abraço, meu querido, tá? Se você tem interesse na festa na esquina, dia 30, já anota o WhatsApp do Brasil aí. Garante sua ficha, sua ação entre amigos. 45 99981-0225, tá? 99981-0225. Ô, oh, pessoal da esquina, vamos estar por lá com certeza. Um abração pra vocês. E aí, no domingão agora, vamos estar passando também, trazendo sempre, né? Naquele movimento da Grande Lago, acompanhando as comunidades no domingão. Aí do bairro Cidade Alta, junto com a Vícola Mocelin. Um abraço pro Paulo, agora representante dos chuveiros e aquecedores Agomel, hein? Ah, Vícola Mocelin, sempre inovando e trazendo coisa boa pra gente, né? Também junto aí com a Delírio Moda Íntima, um abraço pra minha amiga Janete, tudo de bom aí, né? A Delírio, pra você e o seu mozão sempre terem momentos especiais, vocês, hein? Ah, Delírio tá aí, tá? Pra ajudar. Também com o Mercadão dos Óculos, Clínica Santa Luzia, sempre junto também com as comunidades, né? Sempre apoiando, porque sabe que é das comunidades que a sociedade é feita também, né? Seja ela qual for, seja ela envolvida numa comunidade católica, numa comunidade evangélica, o importante é esse convívio social que não tem preço, né? Um abraço aí pra Márcia da Santa Luzia e as meninas lá do Mercadão.

Daqui a pouco eu trago as internacionais pra vocês. Essa aqui eu vou trazer, eu sei que ele pediu uma internacional, daqui a pouco eu trago, mas eu sei que ele gosta dessa aqui também, né? Meu amigo Marcão tá de novo aí curtindo a nossa programação, já chegou no trabalho e vai ouvir Amado Batista e Gustavo Lima com a gente aqui, né? Alucinação, 3 e

0: clássico de Julio Iglesias aqui pra gente ouvir, Coração Apaixonado. Temas de novela que a gente traz aqui pra vocês também. Um abraço pra Noici Munaro, tudo bem, Noici? Tá nos ouvindo aí, ela quer participar do sorteio do Queijo Falcão. Tá participando, minha amiga. É lógico, né? Quem mais aqui tá mandando mensagem, participando comigo? Deixa eu ver. Tararantão. Alô, alô, pra minha amiga. Tá sempre ligada, de manhã, de tarde. Tudo bem?
1: Boa tarde. Fui eu que ganhei a cartela hoje.
0: Luz.
1: Luceiro, né?
0: Deixa eu...
1: tá lá pra fora, só escutei uma alemã, parecia que era ali.
0: Foi tu mesmo?
1: Não, sim ou não ali.
0: Tá? Sim, você ganhou, foi no programa do Jonas, né? Esse sorteio aí. É, tá aqui anotado, ó, seu nome na carteira aqui. É Lúcia Rosda, né? Você mesmo, você ganhou, já está anotado aqui na cartela, tá bom, minha amiga? Parabéns. Quem mais tá mandando mensagem aqui? A Vilena Shen, tudo bem, dona Vilena? Como a senhora está? Uma ótima tarde, boa quarta-feira. Boa tarde, quero participar do sorteio, Eugídio Bedim, também o Ciandoli. Daniel, quero participar do sorteio. Hoje vou deixar a sua escolha a música. Valeu, Ciandoli, já eu trago pra você aí uma bem boa, daquelas parecidas. Tipo a Tina Turner, que ela tanto adora, né? Mas agora vamos um pouquinho de romantismo, porque quarta-feira também pede, né? José Augusto, Sonho por Sonho.

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2: É, Grande Lago, seus 44 anos. Esse prefixo aí é das antigas, né? Pois é, pra gente lembrar você há quanto tempo estamos juntos aqui na programação e é um prazer fazer parte aqui dessa história linda, que é a história da 580, né? Bom demais. Vamos ver quem mais tá mandando mensagem por aqui. Tararantantã. Alô, alô, meu amigo lá do Porto Seguro, Luiz Carlos. Sempre ligado, né, Luizão? Tudo bem aí? No bairro novo, Porto Seguro. Que beleza. Criança e uma comunidade por lá. Bairro que a criançada brinca na rua, né? Claro, com segurança. Lá na frente até do posto da Polícia Militar. Lá no gramadão, lá no fundo. Que legal, hein? É bacana ver uma comunidade se formando assim, como a de vocês. Que seja maravilhoso aí. Já tá sendo, né, Luiz Carlos? Alô pra ti, pra vizinhança toda aí. Divulga aí a programação Grande Lago pra nós. Também nosso representante oficial lá no Porto Seguro. Tudo bem, meu amigo? Boa tarde. De manhã ele tava no Tererê e agora à tarde. Vamos ver como é que tá.
3: Oi, aqui é o Luiz Carlos. Quer participar do sorteio das... No Queijo Falcão, tô ouvindo a rádio, fazendo um caldinho de cana.
2: Caldinho de cana? Não, Luiz Carlos, ó, esse aí não dá, né? Não dá ponto sem nada. De manhã, tava no tererê, tá bem hidratado já. Mas aí, pessoal, mas por que não? De repente se hidratar agora com um docinho, né? Caldinho de cana? Uma guarapa? Vai bem demais, hein? Qualquer coisa pra dar aquele equilibrado, umas gotinhas de limão, né? Geladinho, como é bom, hein? Coisas boas. São simples, não é verdade? Valeu, meu amigo Luiz Carlos. Aquele abraço pra você. O que o meu amigo aqui, o Benedito, tá mandando aqui, ó. É, o que você tem pra doar hoje? Vem aí, preto da alma branca. Com Tião Carreiro Pardinho. Não tô no Giareta, tá? Ah, bom, tá. Tá bom. Esse aí é o Dito. Benedito, um abraço pra ele, né? Ligado aí na programação Grande Lago. E um abraço pro Giareta, já que o Benedito não tá lá, então vou mandar um abraço pro Giareta, né? Ele não deve estar, né, Giareta? Não, capaz. O Giareta que ontem, tinha até ele falar, mas ontem ele tava com a camisa em homenagem aos pardalzinhos dele lá, né? Isso, aos canarinhos. Camisa canarinha do meu amigo Giareta, oficial lá do Bar do Paissandu. Abraço, brincadeiras à parte, tudo de bom pra vocês aí, né? Hoje meio dia deu uma passadinha lá, falar com o meu amigo Giareta, né? Hoje deve chegar aí o carregamento de alpiste novamente, ou de quirera, para alimentar aí a criação. Ele que cria tudo solto, né? Ele cria passarinho caipira. Tudo solto. Fica à vontade. Só volta para almoçar e para jantar. Alô para vocês aí, né? Dos amigos do Bar do Giareta. Sempre ligados na programação também, né? Manda um abraço para Maria também, lá do shopping da Baixada Amarela. Ô, Maria. Agora fizeram, né? Você viu? Caprichar, estão fazendo um clube de festa lá praticamente, gente. Isso mesmo, lá no Bichos Bar, né? Isso é o domingo, agora servindo churrasco também, fiquei sabendo. Pessoal vai inovando nos empreendimentos, assim que é bom, né? Isso aí. É, o Giareta serve no sábado, lá no domingo, no Bar do Barber, quando dá na febre, quando dá na louca. E assim vai. No Dova, todo dia tem almoço bom lá da Dona Cele. O pessoal tem que se alimentar também, né? É, ué. Não é só os passarinhos que comem, né? Eu vou trazer uma música aqui pedida pela Marli Bidi. Ela tá querendo ouvir uma linda canção. Eu acho muito bonita essa letra, né? Remete a saudade, infância. Música do Almir Sater. Preste atenção na letra aí, que essa vale a pena. no rastro da lua cheia. Ei, pra quem tem saudade dos tempos de criança, eram difíceis, não é verdade? Eram difíceis. O Jareta, por exemplo. O Jareta tem o caminhar sexy dele por causa de uma anta que eles criavam nas épocas do Paraguai. O Benedito. Benedito veio aqui pra cidade só nos anos 90. Já até avião caído lá nas terras paraguaias, né? É, os tempos de criança. Era trabalho, era sofrido, mas com certeza tem muita saudade. Sempre quem conta, conta com muita saudade. Das coisas simples e difíceis, era verdade, mas a simplicidade que fazia tudo ficar bonito e deixa hoje tudo saudoso, com saudade na lembrança. Essa aqui remete a isso, Almir Sater. No rastro da lua cheia, 3:14. Ou melhor, 4:14, hein? Já é 4. Então...

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1: Jesus disse: eu vos deixo a paz, eu vos dou a minha paz. A paz não se ganha, ela se conquista quando deixamos de ser passivos e nos transformamos em pessoas que agem pelo bem de todos. Você pode ajudar na construção dessa paz. Comece com você mesmo. Desperte a paz no seu coração, cultivando o amor e a amizade por todos e vivendo sua vida.

0: Agora são 4 horas e 27 minutinhos. 4h27 aqui na tarde, Grande Lago, hein? Vamos que vamos, tá valendo queijo Falcão, hein? Você tá querendo ganhar um queijinho? É sua chance novamente. Manda mensagem no 3268-1212, né? Hoje tem feirinha especial. De repente já vai pra feira, já pega um queijinho Falcão. Ê, coisa boa. Manda um abraço pros feirantes aí. Meu amigo Dema. Ô Dema, já instalou a lâmpada mágica aí hoje ou não? Hã? É, ele e a Angélica e sua equipe fazem as batatinhas mais crocantes do sul do mundo. Gente, é uma delícia, né? Aquela batata estilo chips, né? Nossa, bom demais, hein? Aí de repente já pega um peixinho também. Aí já passa, pega um pastel ali na frente, no pastel da hora. Aí caminha mais um pouco. Tem os assados da Grace, né? 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Hã? Aí já, na frente tem a barraquinha do Falcão com os queijos. Já dá pra passar, dar uma provinha no queijo Falcão. Ele tem lá as provas pra você também. Aí do lado já tem o meu amigo com o salame lá, né? Salame da Catani, é o De Gasper que vem, né? É ele? Isso. Salame Catani. É, deixa eu ver. Vai mais pro lado. 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Aí logo na frente já tem aí o pessoal dos espetinhos dos amigos, meu amigo Ricardo, presidente da feira. Aliás, o Ricardo fez até convite pra vocês hoje pela manhã, pra aproveitarem essa feirinha especial hoje, né? Aí do lado já tem a Karen com as delícias do churro, na frente tem cachorro quente. Bom, é tanta baquinha que eu até esqueço, né? Falta até fome pra tanto comer, né? O que a vontade é de comer todas. Pena que o estômago, né, não cabe. Não cabe tudo. Mas é tudo muito bom, né? Escolha aí o que você tá com vontade e vá aproveitar a feirinha hoje. E ainda vai ter show, né? Com o nossos amigos. Um abraço aí pro Rodrigo e pro Matuto. É o antigo Wagner e Darley, né? Aliás, Wagner e Darley, eles estão de volta à dupla aí com, né, esse outro nome. E levando o nome de Santa Helena aí para toda a nossa região. Vou trazer uma deles aí na sequência. 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Aí a gente escuta uma musiquinha, de repente dá uma fomezinha, vai lá, pega um pastel, vai lá, pega uma porçãozinha de batata do Dema pra ficar roendo, tomando chimarrão e tal, né? Isso, passear um pouco, ver a praça nova, né? Que já foi reinaugurada, a outra tá em construção ainda, né? Mas já dá pra passear um pouco. É bom também, faz bem pra alma, pro coração, pra mente, tá? Celebrar a vida. Vida não é só pagar boleto, é aproveitar os dias de feirinha também aqui. Né, Ricardo? Tudo bem, presidente?
1: Fala, Danielzinho. Bom dia. Aqui quem fala é Ricardo Hübner, presidente da Feira Municipal. Hoje, nessa quarta-feira, mais uma programação em prol ao mês da família, né? Não é só a semana da família, mas é o mês da família. Então teremos hoje, a partir das 18h30, muitas brincadeiras, brinquedos infláveis para as crianças, junto à Praça Central. Teremos show também com artistas locais, nossos amigos Rodrigo e Matuto. Então, traga a família, venha para a feira, venha curtir nossos artistas, nossa feira municipal. Traga as crianças para aproveitar esse dia aí junto à nossa feira municipal.
0: Fica a dica para vocês, e ó, junto à feira hoje vai ter a apresentação deles, Moreno e Matuto. Esse aqui é pros amigos que é meio ruim de conversa, tão solteiro porque são ruim de conversa. Pega a dica dessa música, de repente mais direto ao ponto funciona melhor para vocês aí. Escuta os meninos de Santa Helena aí, ó.

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3: Perfeita sintonia, Grande Lago e você, 4:38, hein? Vai mandando sua mensagem, tá valendo queijo Falcão pra você retirar na feirinha hoje. Boa tarde, Daniel, tudo bem? Quero participar do sorteio do queijo, um abraço, Maline Elhaus, bairro Cidade Alta. Meu amigo Dito mandou assim, credo, tudo isso é fome na feira? É, Dito, você acha que é só passarinho que tem fome, rapaz? É? Tá louco. Enquanto uns passarinhos comem, né, os outros têm que ir pra feira. Aliás, é tipo aí, né? Tem uns que os passarinhos comem, mas beber, os coitadinhos não conseguem beber, né? Só tem água que eles não bebem aí, né? Brincadeira, né? Um abraço pra vocês, deixa eu ver. Boa tarde, Daniel. Marli Dolores. Estou em casa de folga, ouvindo o programa. Quero participar do sorteio do queijo do Falcão pra feirinha. Tá participando, querido. Ai, ai, hoje a noite promete, hein? Ai, nervosismo já tá batendo, hein? Porque hoje tem Cerro Porteiro, ou Cerro Porteño, não é porteiro, não, é Borrenho. Cerro Porteiro

0: é Libertadores, é jogo decisivo, hein? Pois é, hoje tem 19h30, Palmeiras e Cerro. O primeiro jogo ficou 1-1, né? Quem ganhar, passa. Pênalti, é só se der empate. Empatou o jogo, seja por 1-1, por 10-10, por 0-0. É decisão nos pênaltis, hein? Pelo amor de Deus, vamos rezando agora já.
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0: Ai, ai, não vai ser fácil, né, gente? Mas vamos que vamos, hein? Tá louco. Deus o livre. Tomara que a gente ganhe, volte com os pacotes de tipa, feliz da vida lá de Assunção, né? Mas que traga a classificação da Libertadores. Não vai ser fácil, vai ser nervosismo, não é fácil jogar lá, rapaz. Torcida pressiona, sem vantagem, né? É, o Palmeiras vai ter que fazer por merecer hoje. E hoje também tem um clássico brasileiro na Libertadores. Jogaço promete também, esse é mais tarde, às 21h30. Flamengo e Cruzeiro. Primeiro jogo teve empate no Mineirão também, tá a mesma situação de Cerro e Palmeiras. Quem ganhar fica com a vaga, empate é pênaltis. O jogo é no Maracanã, que vai estar, ó, hã? Derramando gente pra fora.
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0: Flamengo e Cruzeiro, hein? Mineiro contra Carioca. Qual que é a sua torcida, hein? Vai pra quem sua torcida hoje à noite também pela Libertadores da América. Times brasileiros que entram em campo. Hoje também tem Atlético Mineiro e Bragantino, mas aí é pela Copa Sul-Americana também, valendo vaga para a próxima fase. Ontem nós tivemos aí o São Paulo avançando na Copa Sul-Americana, né? Venceu aí a equipe do Bolívar. E o time do Fluminense, no sufoco, nos pênaltis, passou do Independente Rio Araya. Empatou 1-1 o jogo. Nos pênaltis, o Fábio, goleirão de 40 anos, né? 40 e tantos anos, né? 41, se não me engano, né? 42. Fez a defesa e levou o Flu pra próxima.

promete, né, gente? Promete ser uma noite de fortes emoções para o futebol e amanhã as cornetas não, claro, falharão. Seja para qual lado for a vitória, a derrota, o futebol serve para isso. Para brincar apenas, né, gente? Porque esse negócio de ficar brigando por causa de time de futebol, eu não vejo nada disso, né? Pra mim é melhor. Quem ganha é quem tá lá jogando e tal. O torcedor, claro, é legal torcer, gostar do clube. Mas, gente, não vai mudar nada na vida de ninguém. E arrumar a briga por isso, aí sim, você muda, mas só pra pior. Então o negócio é brincadeira, tira aquela tiraçãozinha de sarro e tal, tudo saudável, aí faz bem. Mas agora, levar pro lado pessoal e sentimental, aí não, né? Você tá louco? Bom, hoje é decisão na Libertadores e também na Copa Sul-Americana. Amanhã a gente traz pra você. Lembrando que a Grande Lago transmite o jogaço entre Flamengo e Cruzeiro a partir das 9h15 da noite. Primeiro, das 8 às 9h15, você pode ligar o radinho aí da 580, tem um super programão sertanejo. Eu gosto muito de ouvir, quem gosta de música sertaneja vai adorar, que é o Sertanejo Classe A, né? Música boa. Pode pedir aí, ó. Pede lá pro Jareta. Sempre à noite ele tá lá sintonizado no radinho, só música boa, música sertaneja, aquela raiz e qualidade, né? E você ouve todas as noites após a Voz do Brasil aqui na Grande Lago. Aí 9h15 entra o jogo, Flamengo e Cruzeiro no oferecimento da Oficina do Relógio, pra gente saber como é que vai ser a peleia de hoje à noite aí, entre os brasileiros na Libertadores. É, meus amigos, promete, promete! Eu já tô na expectativa aqui, tô achando que hoje, hein? Sei não, se não vai dar ruim pra nós, hein? Devia ter jogado melhor no primeiro jogo, mas vamos torcer, né? Fazer o quê? Enquanto isso, a gente ouve Elton John, tá chegando as internacionais. Alô, Marcão, você pediu? Tá rolando aí. Nikita, 4h43.

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4: 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Alô, alô, boa tarde. Tá saindo uns pão de queijo, coisa mais linda, lá na Rua do Porto, hein?
5: Boa tarde, Daniel. Lair Desprete.
4: Tudo bem, dona Leite?
5: Mandei a foto dos pão de queijo que eu tô fazendo.
4: Olha que maravilha.
5: Só o nome de pão de queijo. Eu tenho queijo, mas não boto queijo.
4: Não botou? Ah.
5: Tá bom, eu quero participar do queijo do Faustão.
4: Ah, bom.
5: Do Falcão.
4: Falcão, Falcão. Faustão não faz queijo, não. Faustão faz pizza, né? Fazia, pelo menos, não sei. Um abraço pra você, valeu. Minha querida, tá participando. Quem sabe na próxima ela ganhar um queijinho Falcão, se ela não possa botar uns queijinhos no meio do pão de queijo. Mas isso aí é uma delícia do mesmo jeito, hein? Oh, bom demais, dona Laís. Essa aí sabe como passar as tardes bem, né? Um abraço pra ela. Aliás, tem que atender aqui, né? O pessoal que pediu a moda do Tião Carreiro e Pardinho já tá aqui, ó. Já tá reclamando, já mandou aqui no saque, né? Sistema de atendimento ao consumidor. Mandou assim, ó. Ô, oh, cadê minha música? Calma, Dito. Vou trazer daqui a pouco, rapaz. O Tião Carreiro e Pardinho aí pra vocês ouvirem, né? Obrigado. Já entrando no clima também do Porteira Aberta, que é o programa do Alex Moreno, que começa daqui a pouquinho aí, com boa sertaneja também, boa informação, pra você ficar muito bem acompanhado no seu fim de tarde. Depois de A Voz do Brasil, aí às 8 já entra aquele programaço do sertanejão classe A, 9:15 hoje tem jogo Cruzeiro e Flamengo, ou Flamengo e Cruzeiro, já que o jogo é no Maracanã. Vai pro sorteio aí, vamos ver quem vai ser o ganhador de hoje do nosso queijo Falcão aqui na tarde. Lembrando, gente, tem que retirar hoje na feirinha, tá? Tem que ser hoje. Beleza? Se não conseguir, fala, olha, eu consigo, a gente sorteia de novo, tá? Mas tem que ser hoje. Vamos pro sorteio, bota girar aí a roleta. Ai, ai, mas aí tá de brincadeira, né? Oh, o cara me xinga aqui, não é bem xingar, né? Me cobra. E ainda ganha um queijo, rapaz. Ô, Dito, você ganhou o queijo Falcão. Retirar na feira hoje, vivente, tá? É, vai ter que sair da cadeira aí, hein? Sobe lá na feirinha e retira seu queijo. Parabéns, ainda vai tocar a música dele pra fechar o programa. Vamos estar de sorte hoje. Parabéns então, tá? Qualquer coisa leva aí, já faz um picadinho aí, né? Pra turma aí. Hã? É, ué. Tem que colaborar também, né? Ai, ai, bom, vamos lá então. Tchau, Carreiro e Pardinho. Vou pedir essa aqui, ó. Essa é das antigas, gente. Hã?
6: Fazenda da
4: Preto de Alma Branca, é isso?
5: É, meu bem.
4: Vou trazer daqui a pouco aqui, então, o Tião Carreiro e Pardinho. Não, vamos trazer agora, né? Agora, pra fechar. Depois ainda tem Lil e Léo Caminheiro. Já no clima do Porteiro Aberto que vem chegando aí. Ei, rapaz, essa aqui tá louco. Isso aqui combina com frango com quiabo, né? E um quebra-gelo, como diz o Jareto, só pra se esquentar. Tô indo nessa, gente. Abraço, até amanhã. Tchau.

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3: Olá, muito boa tarde. Estamos chegando aqui pela M580, Rádio Grande Lago. 44 anos, uma história de amor com você. Hoje é quarta-feira, dia 19 de agosto de 2026. Hoje é dia do artista de teatro, também dia nacional do historiador e dia mundial do fotógrafo. A todos os profissionais aí dessas áreas, o nosso forte abraço, parabéns pelo seu dia. Temos profissionais do teatro aqui, pessoal que trabalha na cultura no município de Santa Helena, também dia nacional do historiador, professor José Augusto Colodel, um dos historiadores reconhecidos aqui em nossa região, e dia do fotógrafo, chamando um abraço aqui pro Lângaro, pro Tarcísio Cor, pro Jadir e o Luciano também, e os demais fotógrafos aí do nosso município, tá bom? Um abraço para vocês, parabéns por essas profissões maravilhosas aí que de certa forma registram e contam a história, tá bom? De aniversário hoje, a revolucionária estilista francesa Coco Chanel. Também o ator carioca Marcos Palmeira, a talentosa atriz e humorista Heloísa Pellicer. O ex-presidente americano Bill Clinton. Num dia como esse, em 2003, o diplomata brasileiro Sérgio Vieira de Mello e mais 21 pessoas morrem em um trágico atentado terrorista contra a sede da ONU em Bagdá. E em 1969, é oficialmente decretada a criação da Embraer, impulsionando a indústria aeroespacial brasileira. Hoje é dia de São João Eudes, missionário e fundador da Congregação de Jesus e Maria. Também dia de São Ludovico de Tolosa e Santo Ezequiel Moreno. Tem Santo Moreno aí, né? Hoje é dia de porteira aberta, estamos chegando, uma ótima tarde pra você, vem com a gente!
4: Oi, boa tarde!
3: Eu começo com eles, que vão estar a partir das 19h30 na Praça Central de Santa Helena, Rodrigo Matuto.

0: Maluf do Mijeca, Rio Negro e Solimões, abrindo porteira aberta, teve também Rodrigo e Matuto Ruim de Trova. Eles vão estar hoje à noite, a partir das 19h30, na Feira Municipal, como parte da programação do Celebra Família, da Semana da Família aqui do município de Santa Helena. Daqui a pouquinho, a partir das 18 horas, já tem atividades aí na Feira do Produtor. Acontece a primeira edição, né, do Celebra Família, às 18h15. O Departamento de Lazer promove uma aula funcional, seguida de brinquedos infláveis para as crianças. E repito, às 19h30 tem show com a dupla Rodrigo e Matuto.
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0: Sua melhor companhia, Léo Magalhães e Raça Negra no Porteira Aberta.

0: Vanessa Camargo, Não Resisto a Nós Dois.
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0: 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Seguinte programação: 10 horas, Santa Missa, meio-dia será servido um delicioso almoço. Às 14 horas, muita música e diversão com a banda Gralha Azul. Não esquece, hein? Levar pratos e talheres, ingressos à venda na conveniência do Tite. Mais informações também pelo 45999810225 com Brasil da Losto. Você é convidado especial, a Rádio Grande Lago vai estar por lá. O porteiro aberta vai marcar presença e, é claro, a gente se encontra na festa da comunidade de Esquina Céu Azul, dia 30 de agosto.
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0: E lá vai ser mais ou menos assim, ó. Boa!

0: Prefeitura de Santa Helena dá continuidade à Semana da Família, com a programação Celebra Família, que reúne atividades de lazer, cultura e convivência para toda a comunidade entre hoje e domingo. A ação é realizada com apoio da Secretaria de Estado do Turismo do Paraná. Hoje, a partir das 18 horas, ao lado da Feira do Produtor, acontece a primeira edição do Celebra Família. Às 18h15, o Departamento de Lazer promove uma aula funcional, seguida de brinquedos infláveis para as crianças. Às 19h30, o show fica por conta da dupla Rodrigo e Matuto. O cinema em família será exibido no Espaço Cultural Biblioteca Dante Alighieri, antigo Cine Remonte, nos dias 21 e 22, portanto, sexta e sábado. As sessões são de um filme infantil com classificação livre para todas as idades. Na sexta-feira, dia 21, às 19 horas, e no sábado, dia 22, às 20 horas. No domingo, dia 23, a partir das 16 horas, o distrito de subsede recebe nova edição do Celebra Família, com as apresentações das duplas Rodrigo e Matuto e Cássio e Marcos, na praça do distrito. Haverá a venda de lanches e bebidas no local. A programação é aberta à comunidade e integra as ações da Semana da Família, que tem como objetivo ampliar os espaços de convivência entre as famílias de Santa Helena. Lembrando que hoje, a partir das 18 horas, ao lado da Feira Municipal, acontece a primeira edição do Celebra Família, às 18h15, aula funcional, seguida de brinquedos infláveis para crianças, e às 19h30, show com a dupla Rodrigo e Matuto. O Tribunal de Contas do Estado do Paraná anulou por unanimidade as condenações anteriormente impostas ao atual prefeito de Missal, Adilto Ferrari, e ao ex-prefeito Plínio Stuani. O caso está relacionado a um contrato celebrado com a empresa Desobras, Agência de Desenvolvimento Educacional e Social Brasileira, nos anos de 2008 e 2009. A decisão afastou as sanções pessoais aplicadas aos dois gestores. A condenação já estava suspensa desde 2024, após decisão cautelar do conselheiro Ivens Liares, atual presidente do TCE. Durante a análise do pedido, a Coordenadoria de Acompanhamento dos Atos de Gestão do Tribunal de Contas se manifestou pela procedência da medida por meio da instrução 2720 do ano passado, recomendando o afastamento das sanções. O Ministério Público de Contas do Paraná também apresentou parecer favorável ao pedido. Com o novo julgamento, foram retiradas as determinações de ressarcimento de valores atribuídas pessoalmente a Adilto Ferrari e Plínio Stuani, além da exclusão dos nomes dos gestores do cadastro de responsáveis com contas irregulares. A decisão, no entanto, não afastou as responsabilizações anteriormente impostas à Desobras, que permanecem válidas. Segundo o advogado André Sberzi, responsável pela defesa dos dois gestores no pedido de rescisão, a argumentação apresentada ao tribunal buscou demonstrar que não caberia responsabilização pessoal dos administradores públicos pelas irregularidades atribuídas à contratação sem interferir nas sanções aplicadas à empresa. Com a decisão, o TCE julgou procedente o pedido de rescisão e refez o julgamento relacionado à tomada de contas extraordinária de 2009, processo iniciado há cerca de 17 anos. O resultado afasta, portanto, as condenações pessoais contra o atual prefeito e o ex-prefeito de Missal relacionadas ao caso, enquanto permanecem os efeitos da decisão referente à empresa envolvida no cadastro.
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0: Cleiton Camargo, agenda rabiscada.

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1: 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Zé Henrique Gabriel, declaração. Faltando 11 para 6.

0: pra sei. Henrique Gabriel, declaração. Pulinho no intervalo comercial, já já eu volto.
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0: 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Faltando 5 para 6, daqui a pouquinho tem a Hora da Ave Maria. Agora tem Bruno e Marrone. Esqueci.

0: Tá aí, Bruno Marrone, na programação Grande Lago, esqueci. Você que tá curtindo a nossa programação, hoje às 9:30 tem Flamengo e Cruzeiro pela Copa Libertadores da América. Você vai curtir aqui com a gente na programação Grande Lago, a Copa Libertadores, aqui fazendo parte da programação da Rádio Grande Lago. Lembrando também, daqui a pouquinho, a partir das 6:15, né, começa aí a programação da Semana da Família na Praça Central de Santa Helena. Você está convidado a participar, né? É só chegar e participar, tem atividades ali também, tem show a partir das 7:30 da noite com a dupla Rodrigo e Matuto. Pode ir tranquilo que o tempo vai segurar e não tem previsão de chuva não, tá? Chega lá, assistir aí, valorizar os nossos meninos que cantam pra caramba, Rodrigo e Matuto, jovens aqui de Santa Helena fazendo sucesso aí, estão com um projeto bacana, estão desenvolvendo um projeto bacana e vão estar se apresentando daqui a pouquinho aí na Praça Central, né? Vamos valorizar o que é nosso, gente da nossa gente, pratas da nossa casa, como diz o Capitão Maneca, temos que valorizar esse pessoal nosso aí, hein? Daqui a pouco eu volto trazendo participações, falar nisso, meu amigo Zé Lucas já está aí no aguardo para participar aqui com a gente. Daqui a pouco ele participa na volta, na segunda hora do Porteira Aberta, ele participa aqui e manda o seu alô também, tá bom? Um dos valores nossos aqui de Santa Helena também. Já, eu e o Zé Lucas estamos de volta.
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0: Boa tarde, caríssimos irmãos e irmãs, todos que nos acompanham, rezando hoje, nesta quarta-feira, trazendo presente todas as pessoas doentes, enfermas, hospitalizadas, tantas pessoas que estão, né, com algumas doenças do nosso tempo, depressão e tantas outras. Peçamos ao Senhor por elas, peçamos ao Senhor pelos médicos e todos aqueles que cuidam das pessoas doentes. Confiantes, com fé, iniciamos em nome do Pai, do Filho e do Espírito Santo. Amém. Pensamento do dia. Nada é tão lamentável e nocivo como antecipar desgraças. Obter posse de boas coisas, construir uma família feliz, ter paz e alegria no coração, são sonhos que vivem na cabeça de todas as pessoas do mundo. O que mais pode querer alguém senão estar em paz? E à sua volta, um mundo amigo em uma convivência feliz? Sonhar é pescar felicidade. Lançar a rede ao mar das tormentos e colher, em vez de peixes, suavidade de gestos, calmaria da razão. Sonhar é ir atrás, é amar a sela e galopar contra o tempo do dorso ágil, do corcel das ilusões. E sem desistir, transpor seu próprio limite. Sonhar e semear é lançar sementes em chão árido, ver brotar árvores, colher os frutos. É viver um replantar constante, incansável. Mil tentativas para ver brotar apenas uma. E ao brotar, eis a grande recompensa, porque não há colheita onde não se põe semente. O anjo do Senhor anunciou a Maria,
1: e ela concebeu do Espírito Santo.
0: Ave Maria, cheia de graça, o Senhor é convosco. Bendita sois vós entre as mulheres, e bendito é o fruto do vosso ventre, Jesus.
1: Santa Maria, Mãe de Deus, rogai por nós, pecadores, agora e na hora de nossa morte. Amém.
0: Eis a serva do Senhor.
1: Faça-se em mim segundo a vossa palavra.
0: Ave Maria, cheia de graça, o Senhor é convosco. Bendita sois vós entre as mulheres, e bendito é o fruto do vosso ventre, Jesus.
1: Santa Maria, Mãe de Deus, rogai por nós, pecadores, agora e na hora de nossa morte. Amém.
0: E o Verbo se fez carne
1: e habitou entre nós.
0: Ave Maria, cheia de graça, o Senhor é convosco. Bendita sois vós entre as mulheres, e bendito é o fruto do vosso ventre, Jesus.
1: Santa Maria, Mãe de Deus, rogai por nós, pecadores, agora e na hora de nossa morte. Amém.
0: Rogai por nós, Santa Mãe de Deus,
1: para que sejamos dignos das promessas de Cristo.
0: Oremos. Infundi, Senhor, em nossos corações a vossa graça, a fim de que, tendo conhecido pela anunciação do anjo a encarnação de Jesus Cristo, vosso Filho, pelos merecimentos de sua paixão e morte na cruz, sejamos conduzidos à glória da ressurreição. Isso vos pedimos, ó Pai, por Cristo Senhor nosso.
1: Amém.

0: O Senhor esteja convosco.
1: Ele está no meio de nós.
0: Proclamação do Evangelho de Jesus Cristo, segundo Mateus.
1: Glória a vós, Senhor.
0: De fato, o reino dos céus é como um proprietário que saiu de manhã cedo para contratar trabalhadores para sua vinha. Tendo combinado com eles uma moeda de prata por dia, mandou-os para sua vinha. Saindo de novo pelas 9 horas, viu outros que estavam na praça desocupados e lhes disse: vão vocês também para a vinha e eu lhes darei o que for justo. Eles foram e, saindo de novo ao meio-dia e às 3 da tarde, fez o mesmo. Ao anoitecer, o senhor da vinha disse a seu administrador: chame os trabalhadores e pague a eles a diária, começando pelos últimos até os primeiros. Palavra da salvação.
1: Glória a vós, Senhor.
0: Caríssimos irmãos e irmãs, é curioso que, após transmitir alguns ensinamentos sobre a riqueza, Jesus conte a parábola dos trabalhadores da vinha. Serve-nos como exemplo de aplicação prática de tal ensinamento, sobretudo para os empresários cristãos. O patrão cristão deve desejar o bem de todos e que todos tenham o mínimo necessário para ter uma vida digna. Se os últimos não tiveram a oportunidade de desempenhar o mesmo trabalho que os primeiros, isso não significa que tenham que passar fome ou outra necessidade. Ao chegar em casa, todo trabalhador deveria se alegrar por poder sustentar sua família, proporcionando-lhe uma vida feliz. E isso pode ser assegurado pelos empresários e empreendedores cristãos, se seguirem a doutrina social da Igreja e as indicações de Jesus Cristo, presente no Evangelho de hoje. Sejamos solidários, então, estendendo a mão àqueles que precisam, àqueles que estão ao nosso redor, confiando, né, que a nossa estender a mão encherá de bênçãos a vida daqueles que estão ao nosso redor. E assim, com muita humildade diante de Deus, invocamos a bênção sobre cada um de nós nessa quarta-feira, de forma especial sobre todos os doentes e aqueles que trabalham com os doentes. O Senhor esteja convosco, Ele está no meio de nós. Que Deus Todo-Poderoso, por intercessão de Nossa Senhora da Saúde, Nossa Senhora de Lourdes, São Pedro e São Paulo, vos abençoe e vos guie. Em nome do Pai, do Filho e do Espírito Santo. Amém. Uma boa noite a todos e até amanhã, se assim Deus nos permitir. Deus.

0: 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Um papo rápido sobre a nossa língua portuguesa.
1: Eu irei fazer assim. Faça como achar melhor, mas eu peço a palavra para lembrar que neste caso de futuro, a norma culta nos dá duas opções: farei ou vou fazer. Usar o futuro do presente do indicativo com dois verbos é válido, mas aí o verbo auxiliar ir fica no presente e o verbo principal no infinitivo. Vou fazer, vou dormir, vou cantar. Muita gente acha mais bonito, mais chique, colocar o verbo auxiliar no futuro nessa construção. Só que isso é considerado inadequado pelas gramáticas. Então, sempre prefira vou fazer, vai fazer.
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0: na programação Grande Lago. Vamos juntos até às 19 horas com o melhor da música sertaneja, música raiz, também o tradicionalismo, o nativismo gaúcho com você até às 19 horas. Tem a hora da pilcha, vamos trazendo daqui a pouquinho também os nossos pratas da casa, a nossa terra, a nossa gente, né? Vamos trazer aqui pra você, tá bom? 6:11, vamos começando essa segunda hora. Deixa eu começar com participação aqui na programação. 580, meu amigo Zé Lucas. Boa tarde, boa noite.
1: Olá, Alex.
0: Fala, querido.
1: Boa noite, boa tarde, Zé Lucas. Pois é, rapaz, já tava sentindo falta da programação do Alex aí no Grande Lago. Pois é. É, toca pra nós uma música com os dois mineiros, uhum. A Saudade e o Carreiro.
0: Opa!
1: É muito boa essa moda, tá bom?
0: Bora ouvir ela.
1: Beleza, obrigado, você foi atendido, tá bom?
0: Agora. Beleza? Um abraço, meu querido Zé Lucas. Um prazer tê-lo como ouvinte aqui do Porteira Aberta, tá bom? Vamos lá, deixa eu atender teu pedido aqui. A Saudade e o Carreiro, os dois mineiros, abrindo a segunda hora do Porteira Aberta.

0: horas, o Porteira Aberta é com você atendendo. Você que tá mandando mensagem pelo 3268-1212. Já tô atendendo você, hein?
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0: É um grande lago, vamos que vamos. Você que tá aí curtindo o seu final de tarde, chegou do trabalho agora, na companhia da Grande Lago, vai participando aqui com a gente, 3268-1212.
1: Um abraço, uma boa noite a Alex Moreno.
0: Boa noite, capitão.
1: Claro, você tem uma audiência merecida.
0: Amém.
1: Final de tarde, birivo, pessoal chegando em casa, pessoal indo para o descanso. Ouve a Grande Lago como ouve durante todo o dia. Se possível, uma música um pouco diferente, talvez se possa incluir como a música do dia, da Alban, Caminhar com Jesus. Um pedido especial, uma oração especial, talvez seja até essa música para o Michael. Ele precisa, como todos os doentes, precisam da visita dos médicos. Um abraço, uma boa noite, paz e bem.
0: Boa noite, capitão. Pro Michael Braghini, vai aí toda energia positiva, toda a nossa oração, né? E o desejo, é claro, de tê-lo em breve com a gente aí, para poder aproveitar a sua vida, para poder retornar ao convívio, né, dos seus familiares, e que caminhe, como diz a música, né, que caminhe com Deus, caminhe com Jesus aí, como queira, e que consiga aí dar a volta por cima, né? É o nosso desejo, nossa oração. Estendo também esse desejo aí pro seu Miguel Smítica também, né? Um abraço a toda a família Smítica e o nosso desejo de um breve restabelecimento da saúde também do nosso guerreiro, nosso coração valente aí, o seu Miguel Smítica, né? Caminhando com... Eu ia falar que tinha tocado ela hoje, mas eu toquei ontem ela pra Celoni, a Celoni que pediu Caminhando com Jesus, né? Vamos tocar ela hoje novamente. Afinal de contas, é uma música de uma letra maravilhosa, interpretação do Dalvan, então dispensa comentários, né? E é sempre bom a gente trazer músicas dessa qualidade aqui no programa, né? Também, deixa eu ver aqui quem tá comigo. Boa noite, Alex, tudo bem? É a Marli Dolores e o Naldo. Estamos ouvindo o programa. Toca uma banda, pode ser? Pode ser, daqui a pouco eu toco a bandinha pra vocês aí, tá bom? Um abraço, obrigado pela audiência, pela companhia de vocês. Ele tá tomando chimarrão aí no final de tarde, né? Toca, Alex, toca aniversário do meu pai pra nós. É com os dois mineiros também, né? O Benedito, beleza. Vamos tocar aí também. Daqui a pouquinho eu trago os dois mineiros novamente, tá bom? E o Dalvan também, na hora da música do dia, eu vou trazer o Dalvan aí pra cantar pra gente.

Vamos lá, Hora da Pilcha destaca hoje, lembrando, né, no dia 7 de setembro tem o almoço e a costela no CTG Filhos do Sul. A Rádio Grande Lago vai marcar presença também, vai fazer a cobertura pra você, tá legal? Oswaldir e Carlos Magrão. Engatilhando a música do dia com o Dalvan, fazer dose dupla, trazer essa aqui também com Oswaldir e Carlos Magrão, Pilares.

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Um grande lago. Vamos juntos até às 19 horas. Olha, hoje tem Flamengo e Cruzeiro pela Copa Libertadores da América a partir das 9:30 da noite aqui na Rádio Grande Lago. Boa noite, Alex, tudo bem com você? É o Pedro Martevski de Itaipulândia. Tô na escuta aqui em São José do Itavó. Olha que beleza. A terra do meu amigo Biro. Falar em Flamengo que vai jogar hoje, né? A terra do meu amigo Biro Fonseca. É o São José do Itavó. É, rapaz. Um abraço aí, viu, Pedro? O Biro, quando mais novo, deve incomodar um monte vocês aí, né? Quero pedir uma música Beliscando o Coração com os Monarcas e os Mirins. Um abraço, amigo. Um abraço, viu? Vou trazer agora, já a gente trouxe antes os Valdir e Carlos Magrão, deixa eu trazer os Monarcas. É, na sequência tem os dois mineiros também com o aniversário do meu pai, né? Que é pedido aqui. E vou trazer uma bandinha aqui também, né? Pra... Deixa eu trazer os Monarcas... Trazer uma banda do Sul aqui também, para Mali Dolores, né? E aí eu trago os dois mineiros novamente para cantar aqui no Porteira Aberta.

0: com Chico Rei Paraná. Em algum lugar do passado.
1: Boa noite, Alex Moreno.
0: Boa
1: Tudo
0: noite.
1: Bem com você, meu querido?
0: Tudo, e aí?
1: Acabei de entrar dentro de casa agora, falei, a primeira coisa que eu vou ligar é o rádio.
0: Opa!
1: Então, Alex, roda a música pra mim, fazendo um favor.
0: Qual, Glaci?
1: Com Lourenço e Lourival, Menina da Aldeia.
0: Opa!
1: E oferece para todos que estão curtindo o seu porteiro aberto aí, tá bom?
0: Ah, bom
1: forte então. Abraço, uma noite abençoada para todos e dorme com Deus.
0: Amém, uma boa noite, bom descanso, obrigado pela companhia e pela audiência. Vou pegar carona aqui com a Glaci e oferecer essa música aqui também para a vó Cleusa, que está ouvindo a programação, gosta de música boa, música de viola. Essa música Menina da Aldeia aqui é muito gostosa de ouvir, né? E vai também para o vô Durvalino, ouvindo as moda boa aqui do Porteira Aberta. Deixa eu ver quem tá participando aqui também. Boa noite, Alex, se puder tocar a música Desassossego com João Chagas Leite. Obrigado, o Ari Moreira, ouvindo Porteira Aberta. Vou trazer aqui para você sim, Ari. Deixa comigo, faltando 9 para 7.

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1: Isso aí, eu vou ficando por aqui com o Porteira Aberta de hoje. Deixando pra você um forte abraço, fique com Deus, que é a melhor companhia. Amanhã eu tô de volta, se Deus quiser, e ele há de querer com mais um Porteira Aberta. Tchau, tchau.
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0: país no dia de hoje.
1: Olá, boa noite.
2: Boa noite para você que nos acompanha em todo o país.
1: Quarta-feira, 19 de agosto de 2026.
2: Vamos aos destaques do dia.
1: Segurança pública.
2: Operação recupera mais de 6 mil celulares em 10 dias.
1: Mobilização nacional é voltada à recuperação de aparelhos roubados ou furtados.
2: E também ao enfrentamento da cadeia de receptação e comercialização ilegal.
3: Aplicativo ou do portal Celular Seguro, se o aparelho possui alguma restrição.
1: Participação das mulheres no mercado de trabalho.
2: Empresas com mais de 100 empregados devem atualizar os dados salariais e de diversidade. Luana Kari.
4: A partir desses dados é gerado o relatório de transparência salarial e as empresas recebem orientações sobre como diminuir as desigualdades.
2: Gonçalves.
5: O aplicativo oferece trilhas de estudo e simulados completos com questões de provas anteriores. A ferramenta ainda permite fazer a transcrição e a correção automatizada de redações.
1: Hoje, na apresentação da Voz do Brasil, eu, Mariana Júndima e Luciano Seixas.
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1: Em Iperó, no interior de São Paulo, o Centro Industrial
2: avança para a etapa de montagem do reator destinado ao futuro submarino brasileiro com propulsão nuclear.
1: Vamos saber mais sobre as atividades com Pablo Mundin.
6: Em Aramar, no interior de São Paulo, estão sendo desenvolvidas tecnologias relacionadas à geração de energia elétrica por fonte nuclear. O trabalho inclui a montagem do reator que será utilizado no submarino brasileiro com propulsão nuclear. Segundo o comandante da Marinha, Marcos Sampaio Olsen, o uso
7: para o desenvolvimento e aplicação da energia nuclear. Para além da defesa, a energia, a saúde, segurança alimentar, segurança hídrica. O Brasil possui, com um terço do seu território prospectado, o sexto país em reserva de urânio.
6: O complexo concentra etapas estratégicas do programa, como o domínio do ciclo do combustível nuclear e o desenvolvimento da tecnologia brasileira de enriquecimento de urânio. Também reúne estruturas de formação e segurança nuclear.
8: Excelência, uma ferramenta importante para protegermos, por exemplo, o nosso mar territorial.
6: O Programa Nuclear da Marinha reúne instituições de pesquisa e empresas brasileiras. Reportagem Pablo Mundin.
2: Uma operação envolvendo profissionais de segurança de 23 unidades da federação recuperou mais de 6 mil celulares roubados.
1: E resultou em quase 100 prisões, de acordo com os resultados parciais apresentados hoje.
2: Além do combate ao furto,
3: Operação Última Chamada envolve as forças de segurança de 22 estados e do Distrito Federal no combate ao roubo e à receptação de celulares. Nesta quarta-feira, foi apresentado um balanço parcial da operação, que teve início no dia 10 de agosto. Entre os resultados, mais de 6 mil aparelhos foram recuperados, de acordo com
9: foram mais de 100 inquéritos policiais conduzidos pelas 23 polícias civis que participaram das ações. Isso levou, até esse primeiro momento, à recuperação de mais de 6 mil celulares em todo o território nacional, bem como também mais de 100 prisões, 80 prisões em flagrante delito e mais de 20 prisões por mandado em razão das investigações conduzidas nos estados.
3: Mais de 33 mil notificações foram enviadas. De crime. A iniciativa integra a política nacional de enfrentamento ao roubo e furto de celulares, coordenada pelo Ministério da Justiça e Segurança Pública. Segundo o ministro da pasta, Wellington César Lima e Silva, os aparelhos fazem parte de uma cadeia maior.
10: O problema do celular que aflige e figura em muitas das pesquisas como uma das três principais questões que aflige a pessoa. E que chega, inclusive, às mãos do crime organizado nos presídios. Então, a única forma de enfrentar o problema é com integração com todas as polícias dos diversos estados.
3: Hoje, o Brasil tem registrados mais de 3 milhões de celulares roubados, com base nos dados do Banco Nacional de Celulares com Restrição, que reúne informações de aparelhos roubados, furtados ou extraviados no país. Agora,
11: dar rankings de restituição, rankings de notificação, dar transparência aos dados sobre o celular, e essa operação vai ser permanente para que a gente tenha a redução dos números de roubo e furto celular.
3: O Banco Nacional de Celulares com Restrição é uma ferramenta do programa Celular Seguro, criado a partir de informações dos boletins de ocorrência registrados em todo o país. Qualquer pessoa, antes de do portal Celular Seguro, se o aparelho possui alguma restrição. Para isso, basta ter o e-mail do celular. Ele aparece na embalagem original do equipamento ou no discador ao teclar asterisco jogo da velha 06 jogo da velha. Reportagem Luciana Colares de Holanda.
1: É recomendado o cadastramento de aparelhos. Rapidamente em caso de roubo, furto ou perda.
2: Para isso é necessário baixar o aplicativo Celular Seguro ou acessar o site oficial do programa utilizando sua conta gov.br.
1: Quem está se preparando para as provas do Enem, o Exame Nacional do Ensino Médio, conta com uma ferramenta para reforçar os estudos.
2: É o aplicativo MEC Enem, que reúne conteúdos, questões e recursos que ajudam os estudantes a revisar os principais assuntos cobrados na
5: estudante do terceiro ano do ensino médio, Maria Clara da Ponte, de 17 anos, sonha em cursar medicina. Na preparação para o Enem, ela encontrou no celular uma ferramenta para reforçar os estudos. Maria Clara usa o aplicativo MEC Enem para resolver questões e identificar os conteúdos em que ainda precisa melhorar.
12: Ele me mostra exatamente os pontos que eu tenho errado e me ajuda a ir evoluindo com as questões. Então, não basta só saber o conteúdo teórico, eu preciso saber aplicar. Então, o aplicativo ele ajuda bastante a
5: No aplicativo MEC Enem, o estudante pode estudar todas as áreas cobradas no Exame Nacional do Ensino Médio: linguagens, ciências humanas, ciências da natureza e matemática. O aplicativo oferece trilhas de estudo e simulados completos com questões de provas anteriores. Também tem um assistente virtual com inteligência artificial que ajuda a montar cronogramas personalizados e a tirar dúvidas. A ferramenta ainda permite fazer a transcrição e a correção automatizada de redações. O estudante pode acompanhar nível de conhecimento do estudante e, a partir daí, direciona a preparação.
13: Assim que um estudante entra no MEC Enem, ele vai fazer algumas questões de exames passados e a plataforma já vai fazer o nivelamento, testar qual a situação daquele estudante naquele momento de preparação e já vai fazer todo um guia de estudos com base no nível que aquele estudante atingiu. E ainda a gente tem também um assistente virtual que vai responder perguntas, vai tirar dúvidas e vai também preparar todo um cronograma de estudos de acordo com o nível do estudante.
5: Está Taguatinga, no Distrito Federal, Leonardo Pinelli, ferramentas como essa podem transformar um aparelho que já faz parte do dia a dia dos estudantes em aliado na preparação para a prova.
14: Ter ali na mão o acesso a um aplicativo onde você pode resolver questões, que é uma das, a gente já sabe, uma das melhores formas de se estudar para uma prova, ter acesso ao conteúdo e agora com a IA, também tem no aplicativo, você pode estabelecer um diálogo, ou seja, uma forma que é mais aceitável de você acessar.
5: Pela internet, no computador. O acesso é feito com a conta gov.br. Reportagem Jéssica Gonçalves.
2: E professores da rede pública estadual e do Distrito Federal vão atuar na mobilização dos estudantes e no acompanhamento das provas do Enem.
1: A indicação dos docentes será feita pela Secretaria de Educação entre 8 e 18 de setembro.
2: Os selecionados devem ter smartphone com internet móvel e não podem ter parentes de até terceiro grau inscritos no Enem no mesmo município.
1: Meio do auxílio de avaliação educacional.
2: As provas do Enem ocorrem nos dias 8 e 15 de novembro. Para saber mais, acesse gov.br/mec.
1: As empresas têm até o fim do mês para informar dados sobre remuneração de empregados, igualdade salarial entre homens e mulheres e políticas para a diversidade.
2: Os dados vão embasar mais um relatório de transparência salarial.
15: Em 2010, quando começou a trabalhar na indústria automotiva, que montagem de portas. Tempos depois, ela foi promovida para atuar na formação de novos empregados. Hoje, vê com satisfação o aumento do número de mulheres na fábrica.
16: Antes, o número de mulheres era muito pequeno. Na linha de porta, durante anos, eu era a única mulher. E hoje, nós temos a maioria de mulheres. E elas podem imaginar que se elas engravidarem, elas vão ter um período de descanso, elas vão ter uma licença maternidade de 180.
15: Montadora e agora vai liderar uma das equipes de operação.
17: Eu acho que eu posso ser uma inspiração, né? Que as meninas já começam a ganhar mais espaço, já gera um desejo diferente, uma curiosidade de correr atrás e além também. Você é capaz e pode sim exercer um cargo bem diferente do que você ocupa hoje.
15: E a participação das mulheres no mercado de trabalho é um dos temas que estão sendo informados pelas empresas neste devem atualizar os dados salariais e de diversidade no portal Emprega Brasil. A medida está prevista na Lei de Igualdade Salarial de 2023 e permite também traçar um diagnóstico da participação de mulheres em cargos de liderança. A subsecretária de Estatística e Estudo do Trabalho do Ministério do Trabalho e Emprego, Paula Montagnier, aponta o que deve ser informado pelas empresas.
18: Salário das pessoas, a gente também pergunta sobre ações que as empresas fazem para contratar mulheres, para aumentar a diversidade de pessoas que trabalham nas suas equipes e pergunta também sobre ações que as empresas fazem para garantir que as que estão apoiando as ações de
15: sobre como diminuir as desigualdades. Nos casos em que a diferença é mais acentuada, há a possibilidade de multa. Reportagem Luana Karen.
1: O relatório de transparência salarial pode ser preenchido no portal Emprega Brasil, no site empregabrasil.trabalho.gov.br.
2: Segundo o IBGE, as mulheres com mais de 60 anos já somam 17 milhões e 800 mil pessoas.
1: Isso, o Fórum Nacional pelo Protagonismo das Mulheres Idosas foi criado para fortalecer a participação social e ampliar o diálogo sobre políticas públicas voltadas a esse público.
2: E organizações da sociedade civil interessadas terão a oportunidade de participar.
1: O Ministério das Mulheres abriu chamada para selecionar organizações que atuem na defesa dos direitos das mulheres idosas e na temática do envelhecimento.
2: São 7 vagas, 5 delas para representantes das diferentes regiões do país e...
1: Ou como será a atuação das organizações durante o fórum?
19: Então, a atuação dessas organizações de sociedade civil, que terão as suas representantes nesse fórum, se dará a partir das discussões que serão movimentadas nesse fórum, que é um fórum de caráter consultivo, para indicar exatamente quais são os caminhos que a política pública precisa seguir e deve seguir no campo das mulheres idosas, né? A gente não quer fazer uma discussão sobre as necessidades e as políticas públicas das mulheres idosas sem as mulheres idosas. Nada sobre nós.
2: No dia 7 de agosto. E as organizações podem se inscrever em até 30 dias após a publicação.
1: As inscrições são gratuitas e devem ser feitas exclusivamente pela internet, por e-mail, no endereço cgpc@mulheres.gov.br.
2: O INSS voltou a alertar a população sobre golpes que tentam enganar aposentados e pensionistas.
1: Dessa vez.
20: Alerta contra fraudes que usam a prova de vida para fazer vítimas entre segurados da Previdência. Os golpistas costumam enviar uma mensagem SMS com link de acesso para o celular das vítimas. O conteúdo falso informa sobre um suposto corte de benefícios. Para saber se a mensagem é verdadeira, é preciso estar atento a alguns sinais, como explica a presidente do INSS, Ana Cristina Silveira.
21: Se você receber uma mensagem do governo federal pelo WhatsApp, o INSS nunca solicita dados pessoais, senhas ou qualquer tipo de pagamento.
20: A prova de vida é feita de forma automática por meio do cruzamento de informações entre as bases de dados do governo. Apenas os segurados que não tiverem essas movimentações identificadas pelos sistemas são chamados a regularizar a situação pelo WhatsApp do gov.br ou pela caixa postal da conta Gov. De acordo com a presidente do INSS, Ana Cristina Silveira, o cruzamento de informações
21: para garantir a continuidade do pagamento do benefício com segurança. Se for necessário realizá-la, o procedimento pode ser feito de forma simples e segura. Basta comparecer à agência bancária onde você recebe o benefício. Outra opção é fazer a comprovação pelo site ou aplicativo Meu INSS.
20: Em caso de dúvida, aposentados e pensionistas podem ligar para a central telefônica 135 de segunda a sábado, das 7 da manhã às 10 da noite. gov.br ou baixar diretamente na loja de aplicativos do celular. O acesso aos serviços precisa do login na conta Gov. Reportagem Edinaldo Júnior.
2: Ela faz bem para o coração, aumenta músculos e ainda diminui o estresse.
1: Estamos falando da bicicleta, que para muitos vai além do lazer. É um meio de transporte.
2: E hoje, Dia Nacional do Ciclista, vamos falar desse meio de transporte, utilizado por mais de 4.000
22: do brasiliense Rafael Dornelles em vários momentos do dia, desde as atividades de lazer até os deslocamentos para compromissos que ele tem como coordenador da organização não governamental Rodas da Paz, que promove a mobilidade urbana sustentável e pacífica.
23: A bicicleta é meu principal meio de transporte e é uma forma de você se locomover pela cidade, trazendo saúde, uma forma sustentável, uma forma
22: mil brasileiros, que representa 6,2% da população, vão de bicicleta para o trabalho. O ciclismo, assim como a caminhada, é chamado de meio de transporte ativo ou não motorizado. Significa que só depende da força do próprio ser humano. Além do benefício para a saúde, essa forma de deslocamento traz outras vantagens, como explica Marcos Daniel dos Santos, secretário na
0: poder se deslocar, seja para botar combustível num carro, ou seja para pagar um transporte público. Então, quando você coloca a bicicleta, você está reduzindo o que você usa para se deslocar no dia a dia da cidade. Alguém que deixa de andar de carro para andar de bicicleta, é menos um carro, é mais espaço disponível, é menos poluição. O custo como um todo de se manter uma cidade que pedala muito, você vai ver que é um custo menor para o poder público. Por quê? Porque é menos gestão de trânsito, é menos manutenção viária.
22: Para o A magrela ainda precisa conquistar seu espaço no trânsito.
4: Em se tratando especificamente de áreas urbanas mais centrais, o problema é um pouco maior relativo à questão da segurança, né? E o conflito com veículos de maior porte em espaços que realmente a bicicleta não tem condição de poder, digamos, competir. Nesse sentido, espera-se que continuem as políticas que o Brasil vem desenvolvendo para tornar a bicicleta.
22: Nacional de Mobilidade Urbana, que define regras para o deslocamento nas cidades. E uma das principais diretrizes é a priorização dos meios de transporte ativos, ou seja, a caminhada e o deslocamento por bicicletas. O dia 19 de agosto celebra a importância do ciclista no trânsito das cidades e da bicicleta como meio de locomoção. Reportagem Graziele Bezerra.
1: Lei que prevê a ampliação da lista de produtos prevista no programa de venda de balcão.
2: A medida também autoriza a

estabelece limites mensais para a aquisição dos produtos destinados à alimentação animal. O máximo que pequenos criadores poderão comprar por mês é de até 27 toneladas. Já as cooperativas e associações de agricultores familiares poderão adquirir até 80 também prevê a aquisição de produtos básicos da política de garantia de preços mínimos por valores de até 25% acima do preço mínimo vigente no estado onde ocorrer a compra. O objetivo é permitir a formação de estoques públicos que possam ser utilizados em ações de abastecimento e segurança alimentar. Daniele Popov para a Voz do Brasil.

0: Congresso Nacional.
1: Boa noite.
2: Boa noite, até amanhã. 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
2: O Tribunal de Contas. Assédio nas 69 universidades federais do país. O trabalho analisou políticas contra assédio moral, sexual e discriminação. Na época da auditoria, apenas 28 das 69 universidades tinham política institucional sobre o tema. O TCU também encontrou falhas no acolhimento das vítimas e falta de protocolos para evitar que elas revivam situações de violência durante a apuração dos casos. O tribunal determinou que as universidades permanente. O TCU já começou a acompanhar as medidas. Dados preliminares mostram que 28 das 41 instituições que ainda não tinham uma política já criaram normas internas. 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
4: Mesmo não sendo local de trabalho.
5: STJ empossa novos presidente e vice para o biênio 2026-2028.
4: Boa noite, eu sou o Arthur Filho.
5: E eu sou Walter Lima.
4: O plenário do Supremo Tribunal Federal decidiu na sessão de hoje que medidas protetivas da Lei Maria da Penha podem ser aplicadas em casos de violência contra a mulher fora do âmbito doméstico e familiar. Este mês a norma completou
5: pela Justiça de Minas Gerais, sob o argumento de que não havia relação familiar ou afetiva entre a vítima e o agressor.
4: O presidente do STF, ministro Edson Fachin, é o relator do processo. Para ele, a ausência de relação íntima de afeto não afasta a incidência das medidas protetivas quando presentes elementos característicos da violência baseada no gênero.
5: Os demais ministros acompanharam o entendimento do
4: STJ e do Conselho da Justiça Federal, respectivamente, os ministros Luiz Felipe Salomão e Mauro Campbell Marques.
5: A solenidade contou com a presença de autoridades dos três poderes. Fátima Uchoa.
6: Em discurso, o presidente do STJ, ministro Luiz Felipe Salomão, destacou algumas prioridades para o biênio 2026-2028. Segundo ele, o tribunal se prepara para iniciar um novo tempo dentro do sistema de justiça com a Corte funcionar dentro dessa nova lógica. Segundo Salomão, a qualidade das decisões, a transparência e o acesso dos cidadãos serão preocupações permanentes com o uso da inteligência artificial e das ferramentas tecnológicas a serviço da sociedade.
4: TST decide que em situações excepcionais, trabalhador pode ajuizar a ação na cidade onde mora.

0: Ora, mesmo que não seja o local onde trabalhou.
1: A regra geral continua sendo a do local da prestação.
2: O trabalhador pode ajuizar ação na cidade onde mora, mesmo que não tenha sido contratado ou trabalhado no local. Pela regra geral, prevista no artigo 651 da CLT, o processo deve correr onde o serviço foi prestado. No entanto, o TST flexibilizou essa regra para garantir o acesso à justiça em casos de doença ocupacional, vulnerabilidade ou quando o deslocamento for caro demais. A decisão foi tomada a partir do caso de um jogador . O relator, ministro Lélio Bendes Correia, destacou que as mudanças na Justiça do Trabalho, como o processo judicial eletrônico e o juízo 100% digital, reduziram as barreiras geográficas para o acesso à justiça. Para o TST, no entanto, a flexibilização não pode prejudicar o direito de defesa da empresa. A tese foi fixada pelo rito dos recursos repetitivos e deve orientar decisões.
0: Para preservar igreja e casa da Ordem Terceira do Carmo, no Centro Histórico de Salvador.
1: Decisão atende a pedido do MPF e estabelece prazos para vistoria, plano emergencial e execução de obras de contenção. Sabrine Menezes.
3: De acordo com a ação movida pelo Ministério Público Federal, a igreja está interditada desde 2025, com risco de desabamento por conta do apodrecimento de estruturas de madeira e assoalhos. Em 2025. Uma vistoria técnica deverá ser conduzida em até 2 meses e um plano emergencial de intervenção deverá ser apresentado ao IFAM em até 3 meses e executado em 6 meses após sua aprovação.
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0: A você, uma boa noite.
1: E até amanhã.

0: Eu sou Paula Groba.
1: E eu sou Humberto Pinheiro.
0: E estes são os destaques de hoje do Jornal do Senado, que começa agora.
1: Uso de aeronaves em transporte de equipes médicas e órgãos para transplante pode ser ampliado.
0: Senado analisa criação.
1: Escola em tempo integral, com mais matrículas e menos evasão.
0: Boa noite.
1: Boa noite.
0: O programa Escola em Tempo Integral tem ampliado o acesso dos estudantes à jornada estendida e também contribuído para reduzir o abandono escolar. A conclusão é de debatedores que apresentaram dados que mostram um aumento de 13 pontos percentuais nas matrículas em tempo integral e uma redução de 20% no abandono escolar. O tema foi discutido hoje.
1: Beneficiados. A Comissão de Educação agora avalia os resultados e os desafios do programa. A repórter Raíssa Abreu tem os detalhes.
2: A iniciativa de avaliar o Escola em Tempo Integral foi da senadora Damares Alves, do Republicanos do Distrito Federal. Um dos convidados, o presidente do Conselho Nacional de Educação, César Calegari, disse que a proposta curricular está entre os principais critérios de qualidade da modalidade.
3: De alguma maneira, o que se faz no turno anterior. Exige uma nova concepção curricular e os projetos políticos pedagógicos das escolas devem refletir uma concepção curricular integral.
2: Damares Alves voltou a frisar que pretende finalizar as audiências e a coleta dos dados antes da votação da Lei de Diretrizes Orçamentárias.
4: Eu não tenho política pública fortalecida sem dinheiro. E o lugar de discutir
2: Sonho Grande, Josiara Muniz, a secretária de Educação do Ceará, Jucineide Fernandes, e a representante da Confederação Nacional dos Trabalhadores em Educação, Odisseia Pinto de Carvalho.
0: E um projeto apresentado recentemente no Senado pode reduzir o custo da adrenalina autoinjetável, usada por pessoas que correm risco de anafilaxia, uma reação alérgica grave e de evolução rápida.
1: A proposta da senadora doutora Eudócia prevê
5: pode provocar uma queda rápida das condições de saúde e ameaçar a vida do paciente. E a adrenalina é o principal recurso para conter a reação, mas o custo da importação da adrenalina autoinjetável pode dificultar que pacientes mantenham o produto disponível para uma situação de emergência. A gravidade da anafilaxia e a importância da adrenalina em uma emergência foram discutidas em audiência pública na Câmara dos Deputados. A médica que uma reação pode evoluir e o risco para o paciente.
6: É uma reação alérgica grave. É de evolução rápida e ameaça a vida. Essa evolução pode demorar de 15 a 30 minutos para um choque anafilático. E a taxa de letalidade pode chegar a 17%, principalmente se a gente não tiver o recurso da adrenalina autoinjetável.
5: O projeto prevê a retirada do imposto de importação da adrenalina autoinjetável destinada ao tratamento da anafilaxia. A doutora Eudócia, do PSDB de Alagoas, acredita ainda que a proposta pode incentivar a nacionalização da produção da adrenalina autoinjetável, reduzindo a dependência de importações no futuro. O texto segue para a análise das comissões do Senado.
0: A Comissão de Constituição e Justiça iniciou a análise do projeto de lei que cria um fundo de amparo às crianças órfãs.
1: O objetivo da medida é garantir suporte financeiro e assistência.
7: guardiões legais de baixa renda, além do repasse de verbas para fortalecimento de instituições e programas de acolhimento familiar. O relatório lido pelo senador Hamilton Mourão, do Republicanos do Rio Grande do Sul, acolheu sugestões da sociedade civil apresentadas em audiências públicas. Mourão explicou a opção pelo financiamento do programa por meio da destinação de parcela da arrecadação de loterias federais.
8: A opção de financiar o FACOR com parcela da arrecadação de loteria revela-se adequada sob a percentual destinado ao agente operador da loteria atende ao princípio da responsabilidade fiscal na medida em que realoca recursos dentro do próprio sistema lotérico sem ampliar gastos ou comprometer a viabilidade operacional da loteria.
7: 5% dos recursos arrecadados pelo fundo serão destinados a estudos e pesquisas sobre a orfandade no Brasil. O benefício, condicionado à baixa renda familiar e vinculado ao guardião legal do órfão, permite o acúmulo com outros auxílios, como o BPC.
0: Um aeroporto pode representar mais do que um voo que não aconteceu. Pode significar tempo perdido para uma equipe médica ou até para um órgão que precisa chegar a um paciente.
1: É para dar mais agilidade a esse tipo de transporte que o Senado pode analisar uma nova proposta. O projeto prevê o ressarcimento de pessoas e empresas particulares que disponibilizarem aeronaves para essas operações. Repórter Alexandre Campos.
9: Pelo texto, as empresas e pessoas sem certificado de operador aéreo no âmbito do Sistema Único de Saúde serão ressarcidas pelos custos operacionais do voo. Além disso, estarão isentas do pagamento de tarifas aeroportuárias e de navegação aérea. Autor do projeto, o senador astronauta Marcos Pontes, do PL de São Paulo, lembrou que atualmente a rede de transporte conta com apoio das companhias aéreas comerciais e dos aviões da Força Aérea Brasileira.
10: Mas aí você tem o órgão doado. Tem alguns deles que tem limite muito curto para se tirar de mas ela não tem recurso para fazer esse transporte para o Brasil todo, o tempo todo. Aí você tem os aviões parados. Por que não utilizar esses aviões dos empresários que estão no avião parado no hangar para que eles possam transportar esses órgãos e salvar uma vida?
9: O projeto ainda permite que, por meio de convênio com a União, Estados, Municípios e Organizações Sem Fins Lucrativos, o Sistema Nacional de Transplantes coordene o cadastro das pessoas e empresas que queiram disponibilizar seus aviões de modo a acioná-las quando necessário.
0: A semana de vivência legislativa do programa Jovem Senador começou com a posse dos 27 estudantes da rede pública, que assumiram o mandato como jovens senadores.
1: Os participantes também elegeram a mesa diretora e as meninas foram protagonistas. Pela primeira vez, todos os cargos da mesa serão ocupados por jovens senadoras. Repórter Lana Dias.
11: Os estudantes vencedores do concurso de redação agora passarão a semana no Senado, experimentando o trabalho O Conselho do Projeto Jovem Senador destacou a importância do tema da redação deste ano, democracia nas redes sociais, como construir um debate saudável.
12: Discutir democracia nas redes sociais é discutir o próprio futuro da nossa gente, do nosso povo, do nosso país. E vocês jovens, estão no centro desse debate.
11: A jovem senadora Yolanda Paiva Favacho Ribeiro, representante do Pará, foi eleita presidente da mesa diretora, 100% ocupada por meninas. Ela focou seu discurso
13: não encontram a estrutura nem o suporte necessário para alcançar espaços como jovem senador.
11: Cerca de 240 mil estudantes e mais de 5 mil escolas participaram do concurso de redação.
14: Eleições 2026.
0: Termina nesta quinta-feira, dia 20 de agosto, o prazo para eleitores solicitarem a transferência temporária da sessão eleitoral. A medida permite votar em uma cidade.
1: Site do Tribunal Regional Eleitoral do seu estado. Foi edição de Paula Groba e trabalhos técnicos de João Lira, o Jornal do Senado fica por aqui. Acompanhe agora as notícias da Câmara dos Deputados. Boa noite.
0: Boa noite e até amanhã.
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0: Criança.
15: A proposta amplia as exigências para permanência e naturalização no Brasil.
0: Avança projeto que cria dia do plantio de árvores a ser celebrado em maio.
15: Deputados obrigam a escola a mudar sinal sonoro para não incomodar autistas.
0: Boa noite. A Câmara aprovou a obrigatoriedade de escolas alterarem qualquer sinal sonoro para não incomodar alunos com autismo. A repórter Paula Bittar acompanhou a votação e explica como isso pode ser feito.
16: A Comissão de Constituição... sonoros para não gerar incômodos sensoriais aos alunos com transtorno do espectro autista, TEA. A medida será aplicada sempre que solicitada pelos pais ou responsáveis. O texto aprovado inclui a obrigatoriedade da substituição dos sinais sonoros na Lei Berenice Piana, que trata dos direitos das pessoas com TEA. Relator na comissão, o deputado Alex Manente, do Cidadania de São Paulo, destacou que a proposta busca garantir respeito às necessidades específicas.
17: Idade atípica, ela faz com que o respeito a essas pessoas esteja presente naquilo que é mais sagrado, que é na educação, onde a partir de agora não será mais um sinal sonoro que prejudica a qualidade de vida e a sensação de todas as pessoas com transtorno do espectro autista.
16: O projeto que obriga as escolas a substituírem os sinais sonoros para não gerar incômodos sensoriais aos alunos autistas já pode seguir de Brasília, Paula Bittar.
14: Educação.
15: Ricardo Maia, do MDB, apoia a criação da Universidade Federal do Nordeste da Bahia para ampliar o acesso ao ensino superior no sertão do estado. Autor do projeto que autoriza a implantação da instituição, o deputado pede urgência na análise da matéria.
0: Ricardo Maia argumenta que outras regiões da Bahia já contam com universidades federais, enquanto estudantes do Nordeste do estado ainda precisam realizar
15: Stefano Aguiar, do PSD de Minas Gerais, propõe que os usuários do SUS tenham acesso em tempo real a informações sobre a regulação de consultas, exames, cirurgias e outros procedimentos. A plataforma deve informar a posição do paciente na fila e o tempo médio estimado para atendimento.
0: A proposta também prevê a divulgação de dados consolidados por região para facilitar o acompanhamento da demanda e da oferta de serviços. Segundo Stefano Aguiar, a medida amplia a transparência
14: Meio Ambiente.
15: Comissão aprova a criação do Dia Nacional do Plantio de Árvores. Saiba mais sobre o assunto na reportagem de Júlia Lopes.
18: O plantio de árvores é uma das estratégias mais eficazes e acessíveis para a recuperação ambiental e o enfrentamento da crise climática. As árvores ajudam a preservar nascentes, aumentam a fertilidade do solo, servem de habitat para O presidente da Câmara dos Deputados aprovou um projeto de lei que institui o Dia Nacional do Plantio de Árvores, a ser celebrado em 23 de maio. Segundo o autor da proposta, deputado Pedro Uquizai, do PT de Santa Catarina, a data pretende incentivar a criação de uma cultura de valorização das florestas e de mobilização ambiental, com foco na recuperação de áreas degradadas e na restauração ecológica. Para o compromissos internacionais assumidos pelo Brasil na área de sustentabilidade e ajuda a conscientizar a população.
19: O Brasil também já tem o compromisso de restaurar 12 milhões de hectares com um acordo internacional. Pelo próprio Código Florestal, nós teríamos também que restaurar e recuperar 32 milhões de hectares. E por isso que aprovar um dia do plantio da árvore para conscientizar a população brasileira e fazer da esse...
18: Liderar uma das maiores iniciativas de reflorestamento do país, com um plantio de mais de 2 milhões e meio de árvores ao longo de 25 anos no Vale do Rio Doce, interior de Minas Gerais. A proposta que cria o Dia Nacional do Plantio de Árvores aguarda análise da Comissão de Constituição e Justiça da Câmara. Da Rádio Câmara de Brasília, Júlia Lopes.
14: Homenagem.
16: Do Fazendeiro, em 21 de setembro, instituindo também uma semana dedicada à valorização do produtor rural. A proposta prevê ações de capacitação, inovação e incentivo à produção sustentável no campo.
15: Jefferson Rodrigues argumenta que a proposta se justifica pela importância da agropecuária na produção de alimentos, na geração de empregos e nas exportações brasileiras. O projeto do deputado também conta com iniciativas de apoio à permanência dos jovens no meio rural.
16: Sóstenes Cavalcante, do PL do Rio. Caxias.
15: Sóstenes Cavalcante relata que aos 90 anos o religioso morreu após enfrentar problemas pulmonares e que será lembrado pelo trabalho de décadas dedicado à evangelização na região.
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1: Relações Exteriores.
2: Avança na Câmara. Câmara dos Deputados aprovou projeto que torna mais rígidas as regras para concessão de visto de permanência e naturalização de estrangeiros no Brasil. Uma das novidades do texto é a exigência de que o interessado em viver no país comprove condição financeira suficiente para o sustento próprio e o da família. Segundo o relator, deputado General Girão, do PL do Rio Grande do Norte, no país. Na opinião do parlamentar, a comprovação de que o estrangeiro tem condições de se manter é necessária para aliar os direitos dos imigrantes com a proteção dos brasileiros.
3: Não é justo que esses estrangeiros sejam tratados aqui no Brasil com recursos públicos do nosso Tesouro Nacional. Não há dados oficiais de todos os custos efetivos com o processo de imigração no país, especialmente em relação à educação, saúde, moradia. Há um gasto já identificado que diz respeito ao acesso a programas assistenciais, tipo Bolsa Família, BPC e outros programas assistenciais, até mesmo auxílio emergencial.
2: Outra exigência inserida pelo projeto na Lei de Migração, que é de 2017, é a comprovação de bom procedimento social. De acordo com o General Girão, essa regra se mostra razoável porque a naturalização depende se atender a todos os requisitos legais, o estrangeiro não tem direito automático ao visto de permanência ou à naturalização. Cada caso deverá ser analisado pelo Ministério da Justiça e Segurança Pública, que passa a ser o responsável pelos processos migratórios. O projeto do deputado Luiz Felipe de Orleans e Bragança, do PL de São Paulo, que torna as regras para obtenção de pela Comissão de Constituição e Justiça. Da Rádio Câmara de Brasília, Maria Neves.
1: Trabalho.
4: Reginaldo Lopes, do PT de Minas Gerais, defende a apreciação pelo Senado do fim da escala de trabalho 6x1. O deputado argumenta que a mudança pode ampliar o tempo para a convivência familiar, o cuidado com os filhos, a qualificação profissional e outras atividades.
2: Reginaldo Lopes também relaciona a redução da jornada para o deputado, o fim da escala 6x1 é uma mudança importante nas relações de trabalho no país.
4: Dr. Fernando Máximo, do PL de Rondônia, cobra a votação da proposta que trata de direitos de servidores dos antigos territórios de Rondônia, Roraima e Amapá. Ele sustenta que muitos desses trabalhadores atuaram em condições precárias na construção desses estados e envelheceram sem o direito reconhecido.
2: Dr. Fernando Máximo lembra que a proposta de emenda à Constituição foi aprovada pelos que não vai desistir da matéria.
4: Helena Lima, do PSD de Roraima, apresentou o projeto que atualiza a regulamentação da profissão de biólogo. A proposta amplia as áreas de atuação desses profissionais e inclui atividades nas áreas de saúde, meio ambiente, biodiversidade, biotecnologia, diagnóstico laboratorial e educação.
2: Helena Lima afirma que a legislação atual de 1979 precisa ser atualizada diante dos avanços científicos e tecnológicos. De ciências e biologia nos diferentes níveis de educação.
1: Transportes.
4: Cobalcini, do MDB de Santa Catarina, relata a reunião sobre o futuro de um trecho da antiga ferrovia São Paulo-Rio Grande. Com o encerramento da concessão previsto para fevereiro de 2027, o deputado defende uma alternativa para os 372 quilômetros entre União da Vitória, no Paraná, e Marcelino Ramos, no Rio Grande do Sul.
1: Ter a antiga infraestrutura em um ativo público para a sociedade.
5: Eleições.
4: Com a chegada da campanha eleitoral, Átila Lira, do PP do Piauí, critica algumas legendas por ataques a adversários políticos. Para o parlamentar, informações falsas estariam sendo disseminadas com recursos públicos, com o objetivo de influenciar a opinião pública.
1: Átila Lira chama a atenção da população para a disseminação de fake news.
4: Marcel Van Hatten, do Novo, do Rio Grande do Sul, critica decisões recentes do Supremo Tribunal Federal e pede que o Senado analise pedidos de impeachment de ministros da corte. Ele também questiona um pedido de busca e apreensão envolvendo a fonte e o advogado de um jornalista do Maranhão.
1: Marcel Van Hatten afirma que os episódios representam ameaças à liberdade de imprensa, ao Estado de Direito e às prerrogativas do Congresso. Para ele, arbitrariedades cometidas pelo STF.
4: Nas palavras de Gustavo Geyer, do PL de Goiás, o país enfrenta dificuldades econômicas, com aumento do endividamento das famílias e do custo de vida. O deputado também menciona denúncias de corrupção envolvendo integrantes do governo.
1: Na opinião de Gustavo Geyer, a formação de uma maioria de oposição no Senado é importante para os rumos do país. Ele acredita que essa alteração pode promover mudanças no governo e conter o que ele considera decisões abusivas. 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

0: Os deputados aprovaram proteção para o servidor ou militar que denunciar maus tratos contra criança.
1: Proposta que assegura acesso a programas de proteção de testemunhas aos militares e servidores públicos que denunciarem casos de violência, agressão e maus tratos contra crianças e adolescentes. O texto também permite a transferência do servidor ou militar com ou sem mudança de sede por medida de segurança. O benefício vale para trabalhadores da União, dos estados, dos municípios e do Distrito Federal. A relatora da proposta na comissão, deputada Cris Tonietto, do para garantia dos direitos de crianças e adolescentes. Ela ressaltou ainda que a Constituição estabelece a proteção integral e a prioridade absoluta dos direitos desse público.
2: Muitas vezes, militares, servidores públicos tomam conhecimento de casos de violência, agressão, maus tratos contra crianças e adolescentes, mas, de alguma forma, podem sofrer algum tipo de ameaça, represália, quando decidem denunciar. E quem tem coragem de proteger uma criança? Quando estiverem em situação de risco. Nosso trabalho na CCJ foi justamente de garantir a segurança jurídica para que essa importante medida pudesse avançar. Até porque proteger quem denuncia é também proteger a criança que muitas vezes não consegue pedir socorro sozinha.
1: A proposta que assegura acesso a programas de proteção de testemunhas aos militares e servidores públicos que denunciarem casos de violência, agressão e maus tratos contra crianças e adolescentes. Da Câmara. Da Rádio Câmara de Brasília, Paula Bittar.
3: Priscila Costa, do PL, critica a situação da segurança pública no Ceará após o assassinato de um policial de 27 anos, morto ao sair do serviço. A congressista afirma que o caso demonstra a vulnerabilidade dos agentes diante do avanço da violência.
0: Priscila Costa contesta a avaliação do governo estadual de que o Ceará vive um bom momento na segurança pública. A parlamentar cobra mudanças na política do setor para ampliar a proteção.
3: O congressista informa que parte dos equipamentos foi adquirida com recursos de emendas destinadas por ele.
0: De acordo com o sargento Faúro, o armamento será utilizado no enfrentamento às organizações criminosas. O parlamentar também reivindica a construção de um presídio estadual de segurança máxima nos moldes das unidades federais.
3: Na avaliação de capitão Alden, do PL da Bahia, o projeto que criminaliza a misoginia tem conceitos abertos e subjetivos. Segundo o parlamentar, a medida permite interpretar
0: a capitão Alden defende que a legislação estabeleça de forma clara quais condutas podem configurar crime. Para o deputado é preciso garantir o direito à manifestação de diferentes posições no debate político.
3: Milton Vieira, do Republicanos de São Paulo, propõe ampliar a proteção da Lei Maria da Penha para mulheres vítimas de violência de gênero, mesmo quando não há vínculo entre a vítima e o agressor. A medida valeria para casos ocorridos em locais públicos ou privados, inclusive no ambiente digital.
0: O projeto também são indícios de risco para a vítima. Segundo Milton Vieira, a mudança reforça a proteção às mulheres sem alterar as regras que definem os crimes.
3: Nicolete, do PL de Roraima, apresentou o projeto que transforma em crime o exercício ilegal da profissão de corretor de imóveis. O deputado propõe a detenção de 6 meses a 2 anos e multa para quem atuar sem preencher as condições legais.
0: Segundo Nicolete, a medida busca combater a atuação de falsos corretores, especialmente em plataformas digitais, e reduzir profissionais devidamente habilitados.
3: Termina agora o Jornal Câmara dos Deputados, produzido pela Rádio Câmara, com trabalhos técnicos de Wellington Teles, apresentação de Márcio Aquilissardi.
4: Lavar as mãos é fundamental, seja no verão ou no inverno. Como no inverno estamos mais vulneráveis a uma série de condições, este hábito adquire importância ainda maior. Portanto, não deixe de lavar as mãos sempre, antes de cada refeição, de forma a evitar problemas. Evitar aglomerações é também muito importante durante o inverno. As aglomerações favorecem a transmissão de várias doenças, especialmente quando em locais fechados e sem ventilação. Portanto, procure não ficar em lugares com muitas pessoas, de forma a proteger a saúde dos mais variados transtornos.

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1: Olá, minha gente, por aqui estamos chegando com o programa Sertanejo Classe A. Quem vos fala e se apresenta sou eu mesmo, Elbert Andrade. Prazer imenso estarmos juntos com você, comunicando com tanta gente maravilhosa. A partir de agora, com muita música sertaneja na sua estação de rádio preferida. É o programa Sertanejo Classe A que vai começando. É modão que você ouve com a gente.
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1: Daqui a pouquinho tem as últimas de hoje do seu Sertanejo Classe A.
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1: 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Vai viajar?
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3: Modão bonito que nós conferimos. Você sabe, o nosso sertanejo Classe A é selecionado com muito carinho, com só sucesso, só música boa, tá bom? Nós vamos ver o nosso intervalo daqui a pouquinho demais. Eu volto já.
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7: 20h34.
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1: Fechou o bloco musical do nosso Sertanejo Classe A. Daqui a pouquinho, mais músicas pra você.
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2: 20:51.
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